0: tráfico de drogas, né, que era por onde ele cresceu, e hoje está no mercado formal, está na política, está em todos os lugares. Então, tem um lado positivo, querendo só pegar o lado cheio do copo, que é o seguinte, a gente tem aí uma operação que envolveu várias agências, a Receita Federal do Brasil, a Polícia Federal, a Polícia Civil e a Polícia Militar aqui de São Paulo, o Ministério Público de São Paulo, que, como o Senes falou, faz um trabalho extraordinário. E a gente está chegando a combater o crime com mais inteligência. A hora que a gente conseguir asfixiar o dinheiro, a gente vai conseguir chegar e reduzir esse crime, que é uma chaga hoje no Brasil.
1: 11 anos depois da última visita a Washington, o líder chinês Xi Jinping voltou à Casa Branca para um encontro marcado pela tentativa de reduzir as tensões entre as duas maiores potências do mundo. Mas a visita também acabou no centro de uma outra batalha, a de Donald Trump com a imprensa dos Estados Unidos.
2: Xi Jinping chegou a Washington pregando uma relação menos hostil entre as duas superpotências. Diante de Donald Trump, o presidente chinês defendeu que os dois países podem ir atrás de seus objetivos sem entrar em uma rota de colisão. Xi disse que o objetivo é evitar a chamada armadilha de Tucídides. A teoria de que a ascensão de uma nova potência diante de outra já estabelecida pode levar ao confronto. Trump respondeu dizendo ter construído uma amizade verdadeiramente extraordinária com o líder chinês. Um sinal de boa vontade foi a recepção, com toda a pompa, do líder chinês. Trump tomou a decisão incomum de ir pessoalmente à base aérea de Andrews na noite anterior para receber Xi e a primeira-dama chinesa. É a primeira visita de Estado de Xi a Washington desde 2015. Em maio deste ano, foi Trump quem viajou à China.
3: A gente está vivendo uma transição hegemônica. A China hoje pode ser considerada já a primeira economia do mundo, considerando o PIB em termos de paridade de compra. É uma situação complexa em que os Estados Unidos continuam com uma liderança tecnológica e militar, mas a China começa a ter cada vez mais espaços em questões econômicas.
2: E a disputa econômica passa também pela corrida tecnológica. Os Estados Unidos impuseram restrições à exportação de chips, semicondutores, software e equipamentos avançados para tentar limitar o avanço tecnológico chinês. Ao mesmo tempo, os dois países tentam preservar a trégua comercial negociada no ano passado. Inteligência artificial, terras raras e minerais críticos estão entre os principais pontos das negociações. Mas apesar da cordialidade, continua um dos pontos mais sensíveis da relação entre as duas potências. Taiwan. Pequim considera a ilha parte do território chinês e defende a reunificação sem descartar o uso da força. Ao mesmo tempo, Washington mantém relações não oficiais com Taiwan e é seu principal fornecedor de armamentos. A competição entre as duas potências vai além da Ásia. A China ampliou a presença econômica na América Latina e é hoje o principal parceiro comercial de países da América do Sul, com destaque para o Brasil. Frear este avanço é uma das principais preocupações do governo Trump.
4: O que a China oferece? Ela oferece cooperação Sul-Sul, investimentos em infraestrutura, comércio internacional, compra de commodities. Então, é uma relação que ela tem um fator comercial econômico muito significativo. E essa relação, mesmo quando a gente vê a ascensão de governos que, teoricamente, não professam a mesma ideologia da China, não vai ser encerrada. Os Estados Unidos podem pressionar, os Estados Unidos avançam com o escudo das Américas, questões de segurança, mas ao mesmo tempo eles não conseguem avançar no campo econômico.
2: E durante a visita de Xi Jinping, uma outra disputa ganhou força em Washington. A batalha de Donald Trump contra a parte da imprensa norte-americana. Acusados de divulgar fake news, CNN, MS Now e o portal político conseguiram reverter a proibição de cobrir os compromissos do presidente. Um juiz federal determinou a restauração temporária das credenciais, ao concluir que a suspensão provavelmente violou o direito ao devido.

0: do processo. Mesmo assim, os repórteres foram barrados novamente nesta manhã e só conseguiram voltar à Casa Branca horas depois.
1: Ô, Senise, eu queria a tua análise sobre esse encontro, né? O que que Estados Unidos e China estão tentando construir? É uma cooperação ou apenas ali administrar essa rivalidade que existe?
2: Então, acho que a primeira questão, assim, são duas potências muito diferentes, né? O que a gente chama de maneira genérica duas potências, mas se você pegar o perfil de onde a gente pode considerá-las potência, onde estão as suas principais características, são muito diferentes. Então, assim, se você comparar o poder militar de caráter global dos Estados Unidos com o poder militar da China, além de ser desequilibrado do ponto de vista quantitativo, do ponto de vista de espaço de ocupação, é muito, muito diferente. A China tem seu entorno, fundamentalmente, a área de segurança. Os Estados Unidos estão organizados globalmente. Os Estados Unidos têm base no mundo inteiro e ocupa todos os oceanos com, né, com porta-aviões, principalmente. Então, assim, do ponto de vista militar, é difícil dizer que hoje a China desafia os Estados Unidos nessa questão. Quando você vai para a questão tecnológica, os Estados Unidos ainda têm uma vantagem importante em alguns campos e a China avança rapidamente, mas não quer dizer que também estão no mesmo patamar ou que os Estados Unidos está anulado nessa corrida. Ele continua muito, muito poderoso e tem um equilíbrio. Do ponto de vista de dinamismo econômico, é claro que a China veio muito mais de baixo e ela cresceu nos últimos anos de maneira, desde do Deng Xiaoping, né, em 78, a virada, e ele vem crescendo muito rápido. Os Estados Unidos fez esse movimento lá nos anos, afinal, na virada do 19 para o 20, depois todo o 20 e depois Segunda Guerra. Então, eles estão muito mais tempo, é uma economia muito mais sólida, então, no crescimento marginal, ele é menor do que o chinês, que está num... Agora, não quer dizer que essa tendência chinesa seja para os próximos 100 anos. Como a gente vê, essas curvas ocorrem ao longo do tempo e se corrigem. Então, assim, tem uma disputa de potências muito distintas ocorrendo, que não dá para prever exatamente o que vai acontecer e nenhuma hoje é maior que a outra. Difícil falar isso. Agora, o que eu acho que é importante? E aí eu acho que esse encontro deixou isso muito claro. Embora os Estados Unidos seja a potência que depois da Segunda Guerra montou todo o esquema internacional, multilateral, por várias camadas, etc., e a China na época era uma caronista, ela nem estava interessada, nunca foi interessada nisso, esse jogo mudou. Hoje, que quando você vai num discurso ou num encontro desse, quem defende o multilateralismo é a China. E os Estados Unidos declarou deliberadamente, o Trump já falou isso várias vezes, ele não tem interesse no multilateralismo. Eu acho que nessa questão da agenda sobre ordem internacional é que vai ter a grande disputa.
1: Como é que você vê esse encontro e essa disputa?
3: Eu começo por aí. Eu acho que a grande questão é, ironicamente, a China, que era um país fechado, vamos dizer assim, né? Do ponto de vista das relações internacionais e tal, ela hoje é quem está querendo fazer toda essa concertação no mundo. Sul-Sul, a China chegou a abrir, inclusive, a possibilidade de cooperação com inteligência artificial com os países do Sul global, enquanto os Estados Unidos se fecham. E acho que tem uma questão da natureza dos países histórica, né? A China não é um país imperialista, vamos dizer assim. A história da China é muito voltada para dentro e para o comércio, né? Não para conquistar territórios, vamos dizer assim. O que é diferente, vamos dizer assim, a história dos Estados Unidos, não por acaso, ela tem bases no mundo inteiro. Quer dizer, uma história de tentar, vamos dizer assim, ser um jogador no mundo inteiro. A grande questão agora vai ser a batalha, para mim, a batalha econômica, né? Porque acho que a China está melhor posicionada por ter um mercado interno ainda vigoroso e ainda está nesse processo de crescimento, ainda está inserindo gente no seu próprio mercado. E pelo fato dela não ser mais um fabricante de produtos, ela hoje desenha produtos. Então, acho que a China ela subiu nos últimos anos um degrau aí para poder competir com os Estados Unidos.
1: Veja a seguir, delegações se retiram do plenário da Assembleia Geral da ONU durante o discurso do primeiro-ministro de Israel, Benjamin Netanyahu. E veja também, Flávio Bolsonaro confirma ter usado o jatinho que também pertenceu ao dono do extinto Banco Master. A gente volta já.

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5: O Conselho Nacional de Justiça e a Polícia Federal realizaram uma operação contra o desembargador Newton Ramos, do Tribunal Regional Federal da Primeira Região. Segundo a PF, o escritório de advocacia da mulher do desembargador, a Camila Ramos, firmou contratos de honorários em causas de empresas ligadas ao ex-banqueiro Daniel Vorcaro. Em nota, Newton Ramos diz que continua trabalhando normalmente, que confia no trabalho da corregedoria do CNJ e que está à disposição para prestar todos os esclarecimentos. Há 10 dias das eleições, o escândalo do Banco Master ganhou mais um episódio. Novas mensagens encontradas pela PF no celular do ex-banqueiro Daniel Vorcaro mostram a proximidade dele com o candidato à presidência, Flávio Bolsonaro. O senador do PL do Rio de Janeiro confirmou ter usado o jatinho, que também pertenceu ao dono do extinto Banco Master.
6: A viagem aconteceu em janeiro do ano passado, quando o candidato à presidência e sua família retornaram de uma viagem da Flórida, nos Estados Unidos, para Brasília. Na aeronave estavam a esposa de Flávio, as duas filhas do casal e o advogado Willer Tomás, investigado pela Polícia Federal na Operação Sem Desconto, que apura um esquema bilionário de fraudes em benefícios do INSS. De acordo com a investigação, Willer era um dos donos da aeronave, administrada por uma das empresas do ex-banqueiro Daniel Vorcaro. Segundo o empresário, a propriedade do jatinho está dividida em três cotas. E a venda de uma das cotas, a empresa Prime U, que teve Vorcaro como sócio de 2021 até setembro de 2025, ocorreu sem a sua anuência. Em nota, Willer disse que o voo de janeiro de 2025 não tem e nunca teve qualquer relação com o dono do extinto Banco Master. A venda da cota à Prime U ocorreu sem o conhecimento.

0: e que o contrato à empresa está em litígio. Em uma rede social, o senador do PL do Rio de Janeiro ironizou a notícia e escreveu: ainda bem que na época o avião era de Wheeler. Imagina se fosse agora, eu teria viajado no avião de Alexandre de Moraes. O jatinho de Vorkaro é o mesmo que foi usado pelo ministro do Supremo Tribunal Federal, Alexandre de Moraes, e a sua esposa para uma viagem ao Rio de Janeiro. Nesta quinta-feira, vieram à tona novas mensagens obtidas do celular de Daniel Vorkaro, que mostram a proximidade dele com Flávio Bolsonaro. Os registros obtidos pelo jornal Estado de São Paulo revelam que o senador fez contatos com o ex-banqueiro nos 4 dias anteriores à primeira prisão do dono do extinto Banco Master no ano passado. No dia 13 de novembro, Flávio chama Vorkaro. Fala, meu irmão, bom dia, pode atender? Vorkaro responde 2 minutos depois. Fala, irmão, te chamo em 30 minutos. No dia 14 de novembro, uma chamada de voz perdida. Vorkaro responde só no dia seguinte. Fala, irmão, estava em trânsito. E Flávio pergunta, pode atender? No dia 16 de novembro, nova chamada de voz perdida de Flávio Bolsonaro para Vorkaro, que responde 3 minutos depois. Fala, irmãozão, tô na igreja, terminando te chamo. Flávio responde com um emoji, de mãos juntas. No mesmo dia, nova mensagem de Flávio para Vorkaro. Irmão, estou e estarei contigo sempre. Não tem meia conversa entre a gente, só preciso que me dê uma luz. Abraços. Informações extraídas do celular de Vorkaro pela Polícia Federal em um período de aproximadamente 3 meses de conversas mostram que o senador e candidato à presidência Flávio Bolsonaro tiveram pelo menos 6 encontros com o ex-banqueiro que está preso.
1: Alexandre, a gente está vivendo uma sucessão de fatos, né? Primeiro foi o dinheiro para o filme, que Flávio Bolsonaro negou inicialmente. Aí a gente vê mensagens, telefonemas, avião, tudo que ele também negou que existisse, né? Isso pode, a seu ver, construir no eleitor uma percepção de que ele tem um envolvimento maior do que inicialmente admitiu, ou gera uma confusão, uma nuvem de fumaça na cabeça do eleitor há 10 dias da eleição?
2: Eu acho que vai depender muito de como ele lidar do ponto de vista da comunicação com isso. Agora, evidentemente, a relação existe, porque a gente está vendo aí nos áudios, enfim, isso está muito evidente, né? A grande questão é que hoje o eleitor está tão bombardeado com casos de corrupção de todos os lugares, né? A gente acabou de ver uma notícia agora de um tribunal inferior ao STF ali, né? Que acho que ele olha para tudo e diz assim, bom, todo mundo é igual, deixa eu tentar ver o que é menos pior de acordo com os meus valores. Que já não entra mais a questão da corrupção, afinal todo mundo é corrupto na cabeça das pessoas. E o que mais interessante, mais chocante, é que é um personagem, né? O Vorkaro, assim, eu acho que talvez o período que ele esteja mais tranquilo seja agora na cadeia, porque não tem ninguém pedindo nada para ele, né? Porque a República inteira se serviu do Vorkaro, infelizmente, né? Agora, Flávio, eu acho que vai ter que explicar, e acho que é importante que ele explique. Ele é um candidato, né? Candidato a presidente. Ele pode vir a ser presidente do Brasil, dependendo do resultado dessa eleição. E seria importante que ele se explicasse antes do pleito.
1: Ocenis, o Flávio vinha tentando transformar nas últimas semanas o caso Master num caso do Supremo, mas especificamente de Alexandre de Moraes, né? Com essas novas mensagens, você acha que ele perde a capacidade de fazer essa associação?
3: Não, eu acho que não. Eu acho que o Alexandre tem toda a razão. Ele tem que explicar, mas isso ganhou uma proporção e misturou com tantos outros casos que é difícil pegar o que é Flávio e família Bolsonaro, cuja relação com o Vorkaro vem de tempos com a família Vorkaro. O cunhado do Vorkaro foi o principal financiador do Tarcísio e do Bolsonaro na última eleição. O principal, assim, o cara que estava... Então, assim, não é de agora, esse é mais um caso. Mas, a meu juízo, ele, enquanto a discussão ficar nesse campo, meio da corrupção, desvio, ele entra num campo meio comum dos outros casos. Eu acho que ele tem interesse de manter a discussão aí, porque no meu modo de ver, a coisa mais grave com relação ao histórico do Flávio é a relação que ele tem com os milicianos, com o crime organizado no Rio de Janeiro, né? E que isso está passando meio batido. O Flávio tem uma relação orgânica, porque estava no gabinete dele. O Adriano Nóbrega, aquele sujeito do escritório do crime, que depois foi morto pela própria polícia, tá certo? O Queiroz, que é outro sujeito que era ex-PM, também vinculado à milícia, depois procurado pela polícia, toda aquela história estranha. Teve mais uns 3 ou 4 casos que trabalharam no gabinete dele e ele chamava esses caras e dava prêmio dentro da Alerj, a Assembleia Legislativa do Rio de Janeiro.
1: A gente falou ontem da emenda que ele transferiu para um dos mandantes do caso Marielle no Rio de Janeiro, a emenda parlamentar.
3: Ou seja, eu diria que nesse caso é o que distingue ele e de maneira drástica, porque assim, é brincadeira você ter um candidato a presidente da República com esse nível de intimidade com o crime organizado. Isso está passando batido. Então, quanto mais fica a discussão nessa coisa da corrupção, que é grave, mas de fato gera uma situação meio de nuvem de fumaça, menos se discute uma coisa que eu acho que foi até o editorial do Estadão ontem, do Estado de São Paulo, que me chamou muita atenção, que é isso mesmo. Nós estamos correndo o risco de ter na eleição um presidente vinculado à milícia no Palácio do Planalto. Então, assim, de novo, a estratégia dele me parece que é se misturar nesse campo e manter a discussão nesse campo e tirar dessa outra questão que, no meu modo de ver, do ponto de vista de república, instituição, do país, é muito mais grave.
1: O primeiro-ministro israelense Benjamin Netanyahu discursou para uma plateia reduzida na Assembleia Geral da ONU. Diversas delegações, incluindo a do Brasil, se retiraram do plenário em protesto. Manifestantes fizeram barulho nas ruas de Nova York. Eles expressaram pesar pelos reféns que não sobreviveram e pelas crianças mortas na faixa de Gaza. E pediam aos israelenses para tirar o primeiro-ministro Benjamin Netanyahu do poder nas eleições de outubro. Não foi o único protesto que o premier enfrentou no dia de sua participação na Assembleia Geral das Nações Unidas. Ao ser anunciado, diversas delegações, inclusive a missão brasileira, abandonaram o plenário em um gesto duro de reprovação na linguagem diplomática.
4: Before I begin...
1: Netanyahu começou com uma provocação. Disse que se houvesse mais algum covarde moral que deixasse o recinto.
4: If there are any other moral cowards who haven't yet left this hall, please do so now.
1: Em seu discurso, o premier declarou que atacar o Irã foi uma das decisões mais fáceis que teve de tomar em sua vida. Elogiou a parceria de Israel com o presidente Donald Trump e se defendeu das acusações de ter cometido genocídio e crimes de guerra em Gaza, o que considerou uma das maiores mentiras do século.
4: Acusando Israel de genocídio é a maior mentira do século.
1: Netanyahu também reclamou da imprensa internacional sobre as ações de colonos judaicos na Cisjordânia ocupada. Disse que a cobertura é distorcida e criticou o prefeito de Nova York, Zohran Mamdani, que ameaçou cumprir o mandado de prisão que o Tribunal Penal Internacional emitiu contra Netanyahu. Você tentou me calar, completou.
4: You try to silence me.
5: A sua popularidade está muito em baixa em Israel por questões domésticas, pela própria condução da guerra, pela condução da guerra ter sido vista como desastrosa, muitos soldados terem morrido, mas pelo sistema político israelense ser diferente do nosso, lá ser um parlamentarismo de coalizão, é provável que... mesmo que ele não seja reeleito automaticamente, não simplesmente ele perca as eleições, porque ainda é possível que a oposição não consiga formar governo, não consiga ter a maioria das cadeiras no parlamento. Então isso cria um espaço para ele se manter temporariamente no poder até que novas eleições aconteçam no ano que vem.
1: O presidente da Autoridade Nacional Palestina, Mahmoud Abbas, também foi ouvido em plenário. Ele enviou um discurso pré-gravado para a Assembleia, porque mais uma vez a delegação palestina foi impedida de entrar nos Estados Unidos. Abbas acusou Israel de praticar limpeza étnica e terrorismo de Estado.
6: O Senes, essa imagem das delegações saindo do plenário é uma imagem muito forte, né? Como é que você avalia esse momento do Benjamin Netanyahu, com a guerra que não termina e com uma eleição batendo a porta dele?
3: Exato.
6: Né?
3: É um fenômeno. Ele está sobrevivendo na maneira que ele está, porque do ponto de vista da relações internacionais, ele está num isolamento importante. Israel vinha fazendo uma costura de acomodação, inclusive com seus vizinhos árabes, etc., importante. Isso foi interrompido por essas aventuras aí recentes. Ele tem internacionalmente, basicamente, um grande aliado, que é os Estados Unidos. A gente estava até comentando, né? Ele consegue mandar no Trump,
7: Ele simplesmente não segue o que o Trump fala, o que ele determina, e o Trump corre atrás. É uma inversão impressionante que desgastou o Trump lá dentro. E também internamente ele tem uma oposição gigantesca, cuja eleição agora vai tentar identificar o quão grande é isso, mas agora, um dia depois do segundo turno no Brasil, acho que é dia 27 de novembro, vai ter a eleição parlamentar, acho que integral, né, do parlamento lá, e ele pode cair, tudo indica que ele cai. Mas ele é um sobrevivente, no meio de um isolamento internacional e de um isolamento doméstico, ele conseguiu, durante todo esse tempo, ainda manter uma ofensiva do ponto de vista de agenda, de atuação, impressionante. Então, conduziu a guerra com todas essas barbaridades que a gente está vendo aí, sem conseguirem brecar ele. Então, é um fenômeno. Isolamento externo e interno, porém, continua operando como a gente viu. Né?
1: Como é que você vê esse momento, Alexandre, do Netanyahu?
2: Olha, ele continua colocando todas as fichas naquilo que o fez sobreviver, que é manter o Israel em estado de guerra. Né? Desde aquele ataque infame que Israel sofreu, ele estava sendo assediado por uma questão de corrupção e estava com problemas internos muito sérios. A guerra, de alguma forma, o salvou. E ele continua se segurando na guerra, porque é isso que também faz com que o país não se mobilize em relação àquelas questões anteriores. Né? Então, acho que ele, concordo com o Senes, ele é um sobrevivente, porque, à exceção dos Estados Unidos, ele está cada vez mais isolado. E, internamente, a guerra, obviamente, mobiliza o povo, porque ele está se defendendo. Mas, a partir do momento que ele se retira do estado de guerra, muito provavelmente ele vai ter que se ver com a justiça e com os eleitores israelenses.
1: Veja a seguir, empresas ligadas à tecnologia estão escolhendo áreas periféricas para impulsionar a economia local. E veja também, o presidente Lula deve anunciar amanhã uma medida provisória para restringir as bets no país. A gente volta já.

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2: O presidente Lula deve anunciar amanhã uma medida provisória para restringir as bets no país. Hoje ele endureceu o discurso contra elas. O avanço nas discussões do governo para a proibição das apostas online no Brasil mobiliza também os clubes de futebol.
3: Em comício em São Gonçalo, no Rio de Janeiro, Lula afirmou que vai acabar com as plataformas de apostas online e respondeu aos clubes de futebol patrocinados por elas.
4: Se prepare porque eu vou acabar com as betes. Não é possível, a sociedade brasileira está endividada até o pescoço por causa de betes. O que eu acho estranho é os times de futebol não compreender o papel do torcedor. Quem é que vai no Maracanã ver o jogo? São as pessoas da periferia.
3: Só no ano passado, as apostas provocaram uma saída de 62 bilhões de reais do orçamento das famílias brasileiras, ajudando a ampliar o endividamento nos lares, segundo o Comitê Nacional de Secretários de Fazenda dos Estados e do Distrito Federal. A presidência da República confirmou para esta sexta-feira, às 5 da tarde, o anúncio da proibição das bets em evento em São Paulo. A medida provisória é apontada pelo governo como uma ação de proteção às famílias e à economia popular. Ainda não foi divulgado o alcance das restrições. Uma das alternativas em estudo é acabar com os cassinos online, que incluem o jogo do Tigrinho, e limitar publicidade de bets. Outra hipótese é banir também as apostas em que o jogador aposta nos resultados das partidas de futebol. O ministro do Planejamento e Orçamento, Bruno Moretti, disse nesta quinta-feira que a equipe econômica ainda aguarda a decisão do governo para avaliar qual seria o possível impacto do fim das bets na arrecadação.
5: Por enquanto, de novo, eu não tenho base legal nenhuma para discutir. O relatório precisa capturar como a lei vigente, a legislação vigente afeta despesa e receita. Essa discussão nós vamos aguardar, saber o que vai ser feito nessa área e depois nós vamos, se tiver qualquer impacto aqui, a gente acomoda.
3: Enquanto o texto não é definido, clubes e patrocinadores já se preparam para um cenário de revisão e até rompimento dos contratos. Algumas bets já notificaram extrajudicialmente os clubes sobre essa possibilidade. Hoje, 13 dos 20 times que disputam a Série A do Campeonato Brasileiro têm uma casa de apostas como patrocinadora master. E os contratos somam mais de R$1 bilhão.
2: Ô, Senes, eu queria saber tanta coisa, mas o tempo é curto. Eu queria saber do impacto eventual na arrecadação, o impacto jurídico, já que essas legalizadas têm contratos de licença assinados, e o impacto na opinião pública barra eleitor.
6: É, assim, o timing claramente indica que é uma decisão eleitoral, tá certo? Isso é um tema que já está na mesa da presidente, da Fazenda, em todo o Brasil já sabe disso há muito tempo, então o timing foi a necessidade de mexer alguma coisa para a questão eleitoral. Então isso é dado. Dado que é isso, me parece que o jogo que está sendo jogado é o seguinte: uma MP que entra, uma medida provisória, né, que entra em vigor imediatamente, ou seja, você pula todas as discussões mais sofisticadas, né, de como fazer esse arranjo, ele vai ter um efeito imediato, portanto, então tem um efeito eleitoral para o primeiro turno, mas eu acho que principalmente para o segundo turno. A medida provisória, se você não aprova, se o Congresso não aprova em 90 dias, ela caduca, que eu acho que é o cálculo que eles estão fazendo, deixa caducar e... vamos, aí sim, no próximo mandato, discutir seriamente. E aí eu diria que, assim, é muito pouco provável proibir bets no Brasil. Acho que passou esse momento, mesmo que o Congresso tá bem estruturado com relação a isso. Agora, o que dá para fazer, de fato, é proibir propaganda, né, e proibir alguns tipos de jogos, né? E eu acho que faz sentido fazer isso, porque do ponto de vista, vamos dizer, de uma política pública, nós estamos claramente falando em redução de dano. É igual droga, é igual outras coisas. Não, se você proibir, vai tudo pela legalidade. E o mercado já é 50% ilegal, né? Tudo vem do... é impossível controlar isso aí. E o mercado ilegal, como tudo que é ilegal, é muito pior. Primeiro que não arrecada imposto. Segundo que vale tudo. Vale criança, vale sexo, vale qualquer porcaria estar no joguinho lá. Os regulares, é, você pode ter algum tipo de dano no comportamento, mas, cara, você consegue restringir de N maneiras, né? Então, assim, eu acho que proibir não vai acontecer, mas muito possivelmente no próximo governo vai ter algum tipo de restrição.
2: Ô, Alexandre, queria ouvir tua opinião.

0: saúde mental, e a saúde mental não só de quem aposta, de uma família inteira que muitas vezes fica endividada junto com aquele que apostou.
1: Junto com a saúde financeira.
0: Está fazendo mal para a sociedade brasileira isso. Agora, evidentemente, o que a gente pode ter nesse período é essa MP caducar e o governo vai ficar numa situação boa, porque se o Congresso não se mexer, o Congresso tem muitos representantes das bets lá, o governo fez o seu papel, né? Então, eu acho que, agora, do ponto de vista objetivo, alguma coisa precisa ser feita, porque isso é uma epidemia no país.
1: A cidade de São Paulo tem quase 400 mil empresas ligadas à tecnologia e muitas delas escolhem áreas periféricas para se instalar. Uma vantagem trazida pelo trabalho remoto, que também impulsiona a economia dessas regiões.
2: Aqui, tecnologia e criatividade são usadas para desenvolver soluções para outras empresas. A sede fica no Capão Redondo, na zona sul de São Paulo, mas a equipe não precisa estar toda presente.
3: Tem gente de todos os lugares do mundo, tem gente de outros países, tem gente de outros bairros, tem gente aqui do Capão Redondo. E a nossa ideia exatamente é ter um espaço onde as pessoas pudessem vir, se quisessem, e ao mesmo tempo também um lugar de pulverizar esse processo aqui no Capão Redondo, que tinha poucos espaços desses.
2: Essa flexibilidade ajuda a entender porque esses negócios podem funcionar longe dos endereços tradicionais do setor. E esse movimento começa a aparecer nos números. Em um ano, São Paulo ganhou mais de 32 mil empresas ligadas à tecnologia. Dos 20 distritos que registraram expansão, 9 estão fora dos centros da economia digital.
4: O crescimento de infraestrutura, de conectividade, né? Ou seja, os provedores estão fibrando mais, passando mais fibra em mais regiões, viabiliza as empresas irem para localidades longe dos grandes centros, né?
5: As empresas saem dos polos tradicionais, principalmente os polos mais centrais, fundamentalmente por conta do preço do aluguel, que está realmente muito alto, quase que artificial em alguns casos. E no caso das empresas de tecnologia, isso se torna mais fácil de acontecer, porque elas são quase que nômades digitais.
2: E quando novos negócios se espalham por diferentes regiões da cidade, os efeitos podem ir além do setor de tecnologia. A presença dessas empresas pode criar oportunidades de trabalho, movimentar o comércio e aumentar a demanda por serviços nos próprios bairros. Nando nasceu e cresceu no Capão Redondo. Há 18 anos, trabalha na fábrica de criatividade e hoje mora 2 quilômetros daqui. Para quem tem filho e família, a proximidade também se transforma em tempo.
6: Primeiro, para chegar mais cedo em casa, poder brincar com a criança, poder aproveitar um pouco mais lá, mas especialmente nessa flexibilidade de estar aqui e conseguir também dar assistência em casa.
1: Alexandre, a gente vê nessa matéria essa questão dessa descentralização, que é uma coisa que, quando a gente pensa em cidades, em trânsito, em moradia, né, é uma discussão muito importante, né? O que precisa acontecer para essa descentralização econômica também virar inclusão para quem mora nesses bairros?
0: Olha, eu acho que tem algumas coisas, né? A primeira delas é levar a formação das pessoas, né? Então, por exemplo, a gente está falando aqui de tecnologia. A gente já tem uma legislação que favorece o ensino técnico junto com o ensino médio. Então, se a gente formar mais gente nestas áreas, a gente consegue fazer com que esse deslocamento seja pequeno ou nem exista, né? Hoje, na área de tecnologia, você pode trabalhar para a Índia morando em São Paulo, morando no sertão, em qualquer outro lugar. E acho que a outra questão é trabalhar melhor o planejamento urbano das cidades, né? Quer dizer, a gente não tem cabimento a gente ter um uruguai saindo da zona leste para vir trabalhar no centro da cidade. É ruim para a cidade, é ruim para estas pessoas, que a mãe não vê o filho, enfim, a família não se encontra, é tudo muito ruim, né? E do ponto de vista da saúde dessas pessoas também não é bom. Então, acho que falta um pouco a gente olhar para a cidade com um pouco mais de carinho e transformá-la numa cidade multipolar.
1: Como é que você vê essa questão, Cênis?
7: Não, eu acho que é isso mesmo. As boas cidades e os bons países, do ponto de vista de qualidade de vida e de competitividade, são países que conseguem ter polos de desenvolvimento com algumas especializações e descentralizado. Né? Assim, a Alemanha é o grande caso. A Alemanha é um país que é uma rede de atividade econômica. Não tem uma capital de, né, só a econômica. Você tem 7, 8. Estados Unidos também é bastante assim. Né? França um pouco menos, Inglaterra um pouco menos. Mas você vê, isso é uma potência do país. E o o que a gente vê, como o Alexandre falou, você tem uma concentração de atividade econômica e empregabilidade numa certa região e outras completamente desprovidas desse tipo de

0: de característica, fazendo com que as pessoas, além de terem que se deslocar, né, tem problema ambiental, de energia, tem um diabo, atrapalha a vida das pessoas e perde produtividade, perde capacidade econômica. Então, assim, tem uma questão de planejamento urbano, tem uma questão de tipo de fomento, tem um tipo de formação que tem a ver com isso. O combinação ao final dessas políticas, não é uma política só, não é uma bala de prata, deveria redundar numa desconcentração da atividade econômica. Eu acho que a tecnologia ajuda isso, mas ele tem que ter outros incentivos para isso. Por exemplo, não pode ter cabeamento de última qualidade, de última geração, só numa parte da cidade. Você tem que ter isso já distribuído, você tem que fazer esse tipo de infraestrutura chegar facilmente também nessas outras áreas.
1: Veja a seguir, nova pesquisa Datafolha mostra Lula e Flávio Bolsonaro empatados tecnicamente no segundo turno. E veja também, levantamento mostra que carreira docente atrai cada vez menos os melhores alunos. A gente volta já.

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23: Há 10 dias da eleição, o Instituto Datafolha divulgou uma nova rodada de intenção de votos para presidente.
24: No primeiro turno, o presidente Lula do PT aparece com 40% das intenções de voto. Flávio Bolsonaro do PL tem 36%. Augusto Cury do Avante, 5%. Ronaldo Caiado do PSD, 4%. Hernan Santos do Missão, 3%. Romeu Zema do Novo, Samara Martins do Unidade Popular tem 1% cada. Rui Pimenta do PCO, Edmilson Costa do PCB, Clariana Barão do Democracia Cristã, Hertz Dias do PSTU, Wilson Grassi do Democrata e Leonardo Avalanche do PRTB não pontuaram. Brancos e nulos somaram 5%, indecisos 2%. Para uma possível disputa de segundo turno, os dois candidatos estão empatados dentro da margem de erro. O presidente Lula tem 47% e Flávio Bolsonaro 45%. O Datafolha perguntou também em quem o eleitor não votaria. Lula e Flávio Bolsonaro aparecem com rejeição de 45%. O índice de aprovação do governo Lula também foi medido. 47% aprovam, 50% desaprovam. Os eleitores também avaliaram o governo Lula. 34% acham que está ótimo ou bom, 24% regular e 40% ruim ou péssimo. O Datafolha, encomendado pela Globo e pelo jornal Folha de São Paulo, ouviu 2.002 eleitores entre os dias 22 e 23 de setembro. A margem de erro da pesquisa é de 2 pontos percentuais. O levantamento mostra os desafios na formação de professores no Brasil e a carreira docente atrai cada vez menos os melhores alunos. A gente já vai falar sobre essa reportagem assim que a gente discutir esses resultados do Datafolha. Alexandre, o Lula e o Flávio estão ali tecnicamente empatados no segundo turno. A gente vê umas movimentações, mas ali dentro da margem de erro, né? A gente vê pouca coisa acontecendo. E eles têm exatamente a mesma rejeição, 45%. O que esses números mostram para você sobre esse grau de cristalização dessa disputa?
0: Eu acho que, primeiro, uma rigidez, né? As pessoas estão votando contra alguém, muitas vezes, não a favor, escolhendo alguém, né? Então, no caso do Flávio, quem é contra o Lula escolheu o Flávio porque ele parece ser aquele mais capaz de vencer o Lula. E o Lula representa aquilo, quer dizer, o antibolsonarismo com muito mais naturalidade do que qualquer um dos outros candidatos que estão aí na disputa. Acho que a segunda questão dessa estabilidade é como a população, mesmo chegando perto da eleição, não parece ter mudado muito de ideia. Mudou, reduziu os indecisos, mas proporcionalmente a gente tem ainda o mesmo índice de rejeição do governo, o mesmo índice de rejeição dos candidatos, portanto, a gente tem aquilo que a gente chamou de uma cristalização, né, desta polarização.
24: Como é que você vê esses resultados, Ceni?
1: Eu acho que é um pouco nessa linha. A gente tem na eleição presidencial uma coisa muito diferente do que a gente tem no resto das eleições do país. É importante falar isso. Porque, assim, essa situação de você ter dois candidatos com nível de rejeição tão alto, né, nós estamos falando de caras que, basicamente, metade da sociedade não votaria em hipótese nenhuma. Não acontece em nenhuma outra eleição. Todas as outras eleições, para o parlamento, seja Senado, seja Câmara, governos estaduais, assembleias legislativas, elas são muito mais distribuídas entre partidos que estão muito mais ao centro e à centro-direita do que a centro-esquerda, como é o caso do Lula, ou muito à direita, como é o caso do Flávio. Então, assim, é uma eleição que, além de ter esses paradoxos de muito rejeitado, ambos, eles não correspondem com o resto do espectro político das eleições nos outros níveis. Né?
24: Agora sim, um levantamento mostra os desafios na formação de professores no Brasil. A carreira docente atrai cada vez menos os melhores alunos e metade dos profissionais recém-formados na área estão abaixo do nível básico no Exame Nacional de Desempenho dos Estudantes.
2: A profissão é nobre, disso ninguém duvida. Mas os desafios da carreira e a baixa valorização dos educadores acabam afastando da licenciatura os estudantes com maior desempenho no ensino médio e no Enem. Alice e Felipe são irmãos. Os dois são alunos da USP. Ela está cursando odontologia. Ele se formou em meteorologia e faz mestrado em engenharia elétrica. Nenhum dos dois encarou a licenciatura.
3: Foi uma desilusão que eu tive. Tenho uma tia minha muito próxima, que ela é professora, e aí eu sempre falava, né? Oh, que legal que você é professora. Mas aí ela sempre falava, não faça, não fuja.
4: Sempre pensei em ser cientista primeiro, mas acredito que o papel de cientista também é a divulgação da ciência, a divulgação, enfim, dos estudos que o professor também faz.
2: Nos últimos anos, o interesse pela carreira de docente caiu entre os alunos de alto rendimento que prestam o Enem para entrar na universidade. É o que consta na 13ª edição do Anuário da Educação Básica. Em 2018, quase 24% dos ingressantes nas licenciaturas estavam entre os estudantes com as melhores notas no Enem. Em 2023, o percentual caiu para 14%. No ano seguinte, um avanço tímido, 14,7%.
6: A gente tem sucessivos eventos que vêm acontecendo que demonstram que a sociedade não valoriza os seus professores, seja atribuindo a eles uma pecha de doutrinadores, trazendo uma ideia de que os professores não estão fazendo um bom trabalho na escola, e uma desvalorização da juventude mesmo com relação à própria escola.
7: O estudo coloca a luz sobre a qualidade da formação dos professores no país. Entre os que concluíram as licenciaturas em 2025, cerca de 20% atingiram o um nível adequado no ENADE. E o mais preocupante, mais de 42% ficaram abaixo do nível básico.
24: Já entre os estudantes que fizeram cursos de licenciatura na modalidade de ensino à distância, o desempenho foi pior. O percentual abaixo do nível básico chegou a 53,1%. Para esta especialista, os salários dos professores têm aumentado nas últimas décadas, mas ainda estão distantes das outras profissões. E não para por aí.
6: Acho que tem um esforço coletivo, um esforço social, que passa por valorizar financeiramente, mas também por valorizar socialmente esse professor. As famílias valorizarem a docência, as famílias estimularem seus filhos também a respeitarem seus professores, para que a gente possa, de fato, transformar essa carreira.
24: Ainda assim, para quem aceitou a missão de lutar pelo ensino, a coragem para vencer os indicadores não acaba. Moisés terminou a graduação em enfermagem na USP e está cursando agora a licenciatura.
8: Além do crescimento da sociedade mesmo, né? A formação de professores é isso, é estrutura básica, é estrutura para formar um Estado forte, que cuide do seu povo. Então vamos lutar junto, a gente consegue lutar pela sociedade e o professor é a base de tudo isso, né?
23: Alexandre, é um desafio gigantesco esse, né? Quais são os caminhos? Como é que você vê a solução para esse problema?
0: Eu acho que primeiro a gente olhar para o que faz as pessoas não escolherem, né? Acho que os salários melhoraram ao longo dos anos, mas ainda não são competitivos. Segundo, as condições de trabalho dos professores, né? A gente entrar em qualquer escola pública hoje, a gente vê, em qualquer não, mas em muitas escolas públicas a gente ainda vê falta de condições. A gente tem escola no Brasil que não tem banheiro, né? É disso que nós estamos falando, não tem água ligada, enfim. Tem a questão também do próprio respeito que muitas vezes o aluno deixou de ter com os professores, os pais que muitas vezes não vão lá apoiar o professor, né? No fundo vão lá brigar com o professor quando seu filho teve uma nota ruim, enfim. É a questão do reconhecimento social. Ninguém quer estar num lugar que não, ou ter uma função que não é reconhecida socialmente. Então a gente precisa mudar a nossa forma de encarar a docência no Brasil. Isso passa por dar melhores condições de trabalho, salário e, sobretudo, abraçar esses profissionais. Não dá para ter um professor dizendo para o seu aluno: pode escolher qualquer profissão, menos a minha.
23: Eu agradeço a participação do economista e doutor em ciência política, Ricardo Senes, e do pesquisador e consultor em educação, Alexandre Schneider. Boa noite, um prazer recebê-los. E a gente termina essa edição com um novo álbum do U2 chamado Carnaval de Luz, em português. É o 16º disco da banda irlandesa, o primeiro com músicas inéditas em 9 anos. No clipe da música Silêncio, lançado hoje, o vocalista Bono faz menção ao Cristo Redentor ao cantar Jesus do Rio, no meio da faixa. O Jornal da Cultura volta amanhã. Uma ótima noite para você.
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3: Olá, amigos. No ar, Mundo Vasto Mundo, o podcast sobre temas internacionais da Rádio Cultura, apresentado por mim, Laura Greenhalg. Sejam muito bem-vindos. No episódio de hoje, vamos falar de um povo. Com a ofensiva militar israelense na faixa de Gaza, viver tornou-se ainda mais desafiador para milhões de palestinos que sofrem também pela incapacidade das nações ajudarem a garantir um destino seguro para sua gente. Os ataques continuam, assim como a destruição de moradias, de escolas, hospitais, postos de trabalho. Continuam os deslocamentos forçados. Crescem em número as vidas perdidas. Mais e mais, o cenário de terra arrasada se consolida em Gaza, assim como se consolida a ocupação israelense de territórios palestinos na Cisjordânia. Nós testemunhamos a violência, a fome, o desespero e, sobretudo, a falta de perspectivas e de entendimento. Enfim, que futuro tem o povo palestino? Para abordar esses e outros pontos, Mundo Vasto Mundo convidou dois conhecedores do assunto. Comigo aqui no estúdio, Arlene Klemescher, professora de História Árabe do Departamento de Letras Orientais da USP, autora de vários livros, entre eles Brasil e Oriente Médio, O Poder da Sociedade Civil. E Paulo Borba Casella, professor titular de Direito Internacional Público da Faculdade de Direito da USP, autor de várias publicações especializadas, como a Mexican Law Review, e ambos, Arlene e Paulo, são co-organizadores do Fórum Permanente sobre Genocídio e Crimes contra a Humanidade da USP. Sejam também muito bem-vindos. O governo britânico anunciou sanções a produtos provenientes de assentamentos israelenses na Cisjordânia. França e Canadá já haviam se manifestado na mesma direção. Qual o peso dessas medidas hoje em dia?
4: Bom, é um prazer estar aqui, Laura. Muito obrigada por esse convite. Professor Paulo, um prazer estar com você nesse espaço e com essa conversa fundamental. O peso depende do alcance, na verdade, da limitação à importação desses produtos. No fundo, o peso potencialmente pode ser muito grande. Pode ser, na verdade, na incapacidade de ação por parte de organismos internacionais, como a ONU, pode ser a única diferença. Ou seja, a via das sanções, boicote, né, medidas econômicas que castiguem de alguma forma, que mostrem que violações à lei internacional, ao direito humanitário internacional, pesam e podem pesar sobre um país, nesse caso Israel, e podem até mesmo levar ao seu isolamento na cena internacional, como tem acontecido com Israel em diversas esferas, né, da opinião pública, mesmo de apoio de vários países e entidades. É o caminho mais viável, apesar dele ser um caminho também muito lento, e que tem se provado muito lento.
5: Agradeço, Laura Greenhalg, por estar Obrigada. Mais uma vez aqui nesse espaço, na companhia da professora Arlene Klemescher. É um gesto importante, mas corre o risco de ser difícil implementar, fazer o boicote somente de produtos dos territórios ocupados, porque eles não vêm etiquetados com a procedência. Então, o gesto é importante. Essa medida suscitou reações da parte do governo israelense, inclusive ameaçando fechar o consulado britânico em Jerusalém, porque seria um canal de comunicação dos britânicos com os palestinos. Mas é importante que isso seja feito. Por outro lado, corremos o risco de ter pouco impacto.
3: Meus caros convidados, eu pergunto a vocês, o que foi feito daquele acordo mediado pelos Estados Unidos de cessar fogo que o Trump mediou?
5: Veja, ele estava jogando para a torcida interna dele, porque, na prática, tinha condições de implementação impossíveis de serem alcançadas. De um lado, o governo israelense exigindo o total desarmamento do Hamas, e de outro lado, o Hamas exigindo prévia desocupação do território palestino da faixa de Gaza pelas forças israelenses. E um lado diz que não fará a sua parte enquanto o outro não fizer. Aí já temos um deadlock, um beco sem saída que não vejo como transpor. Os ataques continuam, sistemática destruição do que ainda resta de alvos civis, de população civil, alegando que pode haver algum terrorista escondido no meio de um quarteirão inteiro que é bombardeado.
3: Inclusive, professor, ataques a grupos humanitários, né? Que
5: e jornalistas.
3: Acontecer. Jornalistas.
5: Morreram mais jornalistas desde outubro de 2023 do que em várias grandes guerras que aconteceram em décadas passadas. Eles não estão sendo só vítimas, estão sendo alvejados.
4: Também chama atenção, quer dizer, desde que esse acordo foi implementado, né, ou seja, foram 1.300 e poucas mortes, né, então um ritmo de mortes que não parou, então foi vendido como um cessar-fogo que nunca, na verdade, foi implementado, mas também por seu caráter colonial. Primeiro, não se reconhece o direito à autodeterminação, não há dentro do formato do governo que deverá administrar essa transição, entre aspas, ou essa paz, entre aspas, não há nenhuma força palestina, nenhuma representação palestina, nem a autoridade palestina, nem o Hamas, nem ninguém. Então, tem uma coordenação totalmente internacional, totalmente submetida ao Trump, uma ideia, uma concepção de controle externo da autonomia que deveria ser interna. Então, é uma concepção colonialista. E nenhum grupo palestino pode, a essa altura do campeonato, aceitar abrir mão completamente do seu direito à autodeterminação nacional. Ou, se nos for, nesse momento, nessa etapa, nesse exato instante, a autodeterminação plena, o simples governo do seu território. Então, é um projeto que não dá ao palestino o controle sobre o seu próprio território. E eu não estou falando do Hamas, porque o Hamas, desses dois anos anteriores a esse acordo, né, de genocídio, o Hamas vinha dizendo, estamos prontos a entregar o governo de Gaza. Entregaremos, se é pelo bem da população, de um acordo, de uma transição, estamos prontos a entregar o governo. Não estão prontos, como disse o professor Casella, a entregar as armas, porque acreditamos que uma ocupação militar no nosso território não cria condições para que entreguemos as armas, né? Então, isso foi, de fato, o que está dentro do modus operandi do Hamas, da sua argumentação. Mas entregar o governo, ele sempre teve. Mas nesse projeto, o que há é uma concepção, mais uma vez, europeia, norte-americana, de governar, entre aspas, os nativos, que assim como olham para os palestinos, por um tempo até que estejam capazes de governar a si mesmos. É mais uma vez uma reprodução do que foi lá atrás a ideia básica da própria implementação do mandato britânico da Palestina. Então, 100 anos depois, o mundo mais uma vez assiste forças do norte global, porém, a Palestina, parte, né, das colônias, ex-colônias e territórios tentando se livrar do colonialismo, um governo externo por acharem que os de lá não são capazes de estabelecer uma paz. E por trás disso tem o plano neocolonialista de Trump, de usar esses territórios para a criação de uma riviera à beira-mar, exploração econômica, o gás natural no Mar de Gaza. Então, esses planos dos Estados Unidos, mesmo de Israel, eles são antigos, eles não são pós 7 de outubro, eles vêm de antes.
3: Eu gostaria que vocês nos explicassem qual é o papel da autoridade palestina hoje. Enfim, o que ela pode fazer, o que ela está fazendo, o que ela deixa de fazer.
4: Bom, a autoridade palestina hoje, ela está numa situação muito difícil perante a opinião pública palestina e numa situação muito difícil perante o mundo e perante Israel. Quer dizer, a autoridade palestina, primeiro, ela está desde 2006 sem eleições para liderança máxima, ou seja, você tem uma autoridade palestina liderada pelo Mahmoud Abbas de uma maneira que já se deslegitimou, nesses termos, né? Em primeiro lugar. Segundo, ela foi formada mediante um acordo que foi parte dos acordos de Oslo, que criaram a autoridade palestina, e nesse acordo foi selada uma cooperação de segurança com Israel, que é muito problemática aos olhos dos palestinos, porque existe um dispositivo chamado a porta giratória, que por esse acordo de segurança, a autoridade palestina ela tem atuado para... Aliás, o acordo de segurança diz literalmente que o objetivo da autoridade palestina na área da segurança interna é manter a militância sob controle, e aí ela tem tido um papel de fato, prender palestinos que estejam se organizando para lutar pela independência e lutar contra a ocupação. O que é ocupação? É feita por Israel. Então, tem uma equação que não tem por onde fugir. Os palestinos estão lutando contra a ocupação externa israelense. Estão lutando contra Israel, né? E uma autoridade palestina que tem um acordo de segurança com Israel acaba atuando de modo a representar os interesses de segurança israelenses entre os palestinos. Então, essa posição intermediária da autoridade palestina tem deslegitimado a autoridade perante toda a base, os militantes, os grupos que estão lutando pela autodeterminação.
3: Então, a senhora considera que esse, por exemplo, é um aspecto complicado e falho dos acordos de Oslo?
4: Eu considero, não só eu, mas você pode pesquisar muitos historiadores, especialistas, que foi uma grande armadilha. Uma grande armadilha que foi colocada por uma negociação desequilibrada. Então, Yasser Arafat, na sua época, que foi um grande líder da libertação da Palestina, né, ele não teve condições de negociar um acordo mais equilibrado e justo. Ele aceitou a criação de uma autoridade palestina que serviria aos interesses da própria ocupação israelense, não só na medida em que tem esse acordo de segurança, que cria revolta entre as bases, a população palestina, mas também porque o próprio financiamento da autoridade palestina, pelo repasse de fundos da União Europeia, pelo repasse dos impostos colhidos por Israel na economia palestina, ela coloca a economia palestina e a autoridade palestina muito sob controle israelense, porque quando Israel não concorda com algo que está sendo feito, retém o repasse de fundos. Então, a autoridade palestina fica sempre naquela ameaça de perder o seu financiamento, que vem de Israel e da União Europeia. E, finalmente, porque o mais grave de tudo é que os acordos de Oslo transferiram para a autoridade palestina as responsabilidades da potência ocupante. Quais são as responsabilidades da potência ocupante? Aqui a área do professor Casella é zelar pelo bem-estar da população civil, em primeiro lugar. Água, saneamento, hospitais, escolas, tudo isso seria obrigação da potência ocupante num território militarmente ocupado. Ao criar a autoridade palestina e transferir uma autonomia em parte, que não é uma autonomia nacional, mas é uma autonomia do tipo mais municipal, nas áreas mais densamente povoadas, que são as áreas A da Cisjordânia, ela transferiu as obrigações que são dela, na lei internacional, para a autoridade palestina, se isentando, para quem quiser acreditar, das suas obrigações perante a lei internacional.
3: Vamos a uma pausa na nossa conversa para ouvir o segundo movimento da suíte orquestral em Dó Maior, Op. 53, de Tchaikovsky, com a Orquestra Sinfônica Acadêmica da União Soviética.

0: Nós ouvimos o segundo movimento da suíte orquestral em Dó Maior, Op. 53, com a Orquestra Sinfônica Acadêmica da União Soviética. É uma composição de Piotr Ilitch Tchaikovsky, com regência de Evgeny Svetlanov.
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0: Voltamos com os professores Arlene Klemescher e Paulo Casella para falar sobre o futuro do povo palestino. Professor Casella, eu gostaria que o senhor explicasse para os nossos ouvintes quantas convenções estão sendo violadas neste momento.
2: Veja, um dado que foi lembrado pela professora Klemescher, que é importante, é o controle das finanças fica na mão da potência ocupante. E quando acham que tem motivo, eles retêm essas transferências. A demonstração dessas violações está bem colocada em dois pareceres da Corte Internacional de Justiça, um de julho de 2004, sobre impacto para o direito internacional da construção do muro em território palestino ocupado. E um outro parecer de julho de 2024 sobre políticas e práticas de Israel nos territórios palestinos ocupados na Cisjordânia. Há várias violações do direito internacional e do direito internacional humanitário. Uma delas é que a potência ocupante não pode se apropriar do território. A ocupação do território já tinha sido declarada ilegal e abusiva pela Corte Internacional de Justiça em 2004, em relação ao traçado do muro que avançava sobre território palestino em vários lugares, em outros lugares, inviabilizava a vida de comunidades inteiras que ficavam isoladas entre o lugar em que moram e o lugar onde cultivavam as suas produções agrícolas. No parecer de 2024, a Corte, especificamente em relação à Cisjordânia, aponta que há uma política deliberada de inviabilizar a solução de dois estados, criando um queijo suíço em que alguns buracos isolados ficam confinados os palestinos, com portões que podem ser fechados sem prévio aviso e sem qualquer critério. Há estradas diferentes para palestinos e para israelenses, as pessoas têm documentos diferentes, os carros têm placas de cores diferentes, e essa ocupação foi declarada pela Corte em julho de 2024 como abusiva e ilegal. A questão foi levada para a Assembleia Geral da ONU, que em setembro de 2024 declarou que colheu as ponderações da corte e declarou que deveria ser feita a desocupação em um ano. Isso não só não aconteceu, como a ocupação tem aumentado e têm sido anunciados novas violações, inclusive criando um condomínio que vai isolar Jerusalém Oriental do que poderia ainda ser considerado território palestino. Então, essas violações estão documentadas pela Corte Internacional de Justiça. Não por acaso, há quatro casos sobre genocídio em andamento na Corte Internacional de Justiça. Um iniciado pela África do Sul contra Israel. Vários países ingressaram ao lado da África do Sul, inclusive a Espanha e o Brasil também. Há um caso da Nicarágua contra a Alemanha, alegando a cumplicidade no genocídio.

0: E os outros dois não têm relação com a questão Palestina-Israel, de Mianmar e da Gâmbia, mas são quatro casos em andamento sobre genocídio. E também na corte, no Tribunal Penal Internacional, contra o primeiro-ministro de Israel e o então ministro da Defesa, que depois foi substituído. Havia também três dirigentes do Hamas que foram acusados, indiciados, e pelo menos dois deles, com certeza, já foram eliminados por bombardeios israelenses. Então, do ponto de vista da lei internacional, estão claramente colocadas e documentadas essas sucessivas, reiteradas e graves violações, inclusive contra as convenções de Genebra. A potência ocupante tem deveres que tem de observar. E essa delegação para os prepostos palestinos foi uma jogada que favorece a potência ocupante, que sistematicamente tem violado e descumprido as suas obrigações.
1: Professor Paulo, o senhor acaba de nos mostrar como é sólida a fundamentação de que existem, estão sendo cometidos vários crimes, né? Inclusive crimes ambientais, crimes de apartheid, são diferentes tipificações dos crimes que estão sendo cometidos naquela região. E, no entanto, o direito internacional, apesar de todo esse embasamento, mostrando o que está ocorrendo, parece que está sendo impotente para reverter a situação.
0: Veja, é melhor que tenhamos instituições e regras internacionais do que se estivéssemos só no uso da força. Por outro lado, quando há uma potência econômica e militar hegemônica incondicionalmente apoiando Israel e usando o seu poder de veto na Organização das Nações Unidas e financiando toda o esforço militar israelense, isso não é uma culpa do direito internacional. É culpa de quem está violando o direito internacional, o governo de Israel e o governo dos Estados Unidos, especialmente no governo Trump, sabotando inclusive a atuação da Corte Penal Internacional com sanções contra a presidente da corte e vários dos juízes que têm sido privados da possibilidade de usar cartão de crédito, de ter contas bloqueadas. Francesca Albanese perdeu um apartamento funcional que tinha e um esforço deliberado de desestruturação das instituições e das regras internacionais. Isso a gente pode esperar que os eleitores nos Estados Unidos e em Israel elejam governos um pouco menos refratários à ordem e à legalidade internacional.
1: Vamos a um rápido intervalo, mas voltamos já já.

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6: Mundo Vasto Mundo está de volta para falar sobre os desafios do povo palestino, recebendo aqui no estúdio os professores da USP, Arline Klemescher e Paulo Casella. Professora Arline, falando de Francesca Albanese, que eu vou lembrar aqui para os nossos ouvintes, em 2025, ela apresenta um dossiê, né, da situação que estava se verificando lá nos territórios palestinos. Isso foi apresentado ao Conselho de Direitos Humanos da ONU, né, e causou um impacto enorme, né? Mas uma das conclusões da Francesca é justamente mostrar que a economia da ocupação transformou-se em economia do genocídio. Ela aponta a participação de empresas privadas de diferentes setores, imobiliário, tecnológico, financeiro, que participam direta ou indiretamente da ocupação territorial. Ou seja, existe um projeto, um programa econômico muito definido e muito forte para a ocupação. Eu queria ouvir a sua visão sobre esse dossiê da relatora.
7: Sim, veja, a questão palestina é uma das suas especificidades, porque é claro que ela tem semelhanças com outros casos de colonialismo mundo afora, mas tem suas especificidades muito marcantes. Uma delas é há quanto tempo isso se alastra, né? Então, 1948, quando a ONU, 47, votou a partilha da Palestina num formato que entregava para a formação de um Estado judeu, o Estado de Israel, 52,3% do território. Não foi o que aconteceu. O Estado de Israel foi criado em 78% do território, mediante uma conquista que aconteceu na Guerra de 48, né? Essa conquista em 48, ela foi consolidada, digamos assim, ela foi aceita pelos palestinos depois de algumas décadas de processo histórico. Os palestinos, nas suas representações, não reivindicam mais esses territórios, digamos assim, pré-49, fim daquela guerra. Mas de lá para cá, ainda assim, Israel continua expandindo as suas fronteiras. Expandiu em 67, vem expandindo pouquinho aqui, pouquinho ali, ou seja, a própria fronteira Israel-Líbano é uma fronteira que oscila o tempo todo, não é estanque, né? Se você visita o local, as pessoas no vilarejo falam, olha, você não vai acreditar, mas essa fronteira avança todo ano. Isso significa, e aí eu vou chegar ao seu ponto, significa que foram criadas estruturas políticas, orientações, camadas e camadas de aproveitamento, consolidação desse status quo. Então, são estruturas políticas e econômicas que estão colocadas de pé para usufruir desses territórios palestinos, mesmo quando eles ainda não estão formalmente anexados. Então, você tem essa pluralidade de negócios, de todos eles montados a partir dessa dominação que acontece por várias formas. Então, A Cisjordânia, por exemplo, ela é controlada por Israel. Mesmo ela não estando anexada, ela é controlada. Então, Israel coloca na Cisjordânia, por exemplo, várias empresas, nas chamadas área, na área C, né? Coloca várias empresas poluidoras. Os assentamentos, em primeiro lugar, né? A transferência de 800 mil colonos que hoje vivem de maneira, né, a ocupar território palestino dentro da Cisjordânia. Então, para além do território que foi anexado e Jerusalém Oriental que foi anexada, tem toda a ocupação de um território onde, sobre o qual Israel vem se expandindo pouco a pouco, ano após ano. E essa exploração econômica vem consolidando esse usufruto. Então, a água subterrânea da Cisjordânia é utilizada por Israel. Ela nutre não só o território israelense, as colônias que são ilegais, as colônias usam muito mais água do que o próprio palestino. É, empresas que têm as suas subsidiárias, que têm suas plantas, que têm suas em território ocupado, elas estão em violação da lei internacional, estão contribuindo para que esse sistema seja consolidado, que o status quo seja aceito. Então, é mais do que só transferir tecnologia militar. E toda tecnologia militar, por falar nisso, que é testada nos palestinos. Você não pode simplesmente ignorar que todo equipamento de vigilância, reconhecimento facial, armas usadas noturnas, né, com tecnologia para ser utilizadas em situações, são testadas nos palestinos. E, para além disso, o genocídio testou mais ainda. Inteligência artificial, mudanças de normas internacionais, normas israelenses com impacto sobre consensos internacionais, melhor dizendo. Então, o número de mortos, por exemplo, que um bombardeio israelense pode causar ao buscar um militante do Hamas. Então, hoje, Israel consolidou na sua lei interna que esse número pode chegar a mais de 100 pessoas civis inocentes mortos em busca de um militar. E as empresas que estão anunciando construções imobiliárias à beira-mar e na faixa de Gaza, isso é lucrar com genocídio. E as empresas que estão distribuindo alimentos de maneira irregular, quer dizer, não sendo feito através de agências internacionais, mas uma privatização da suposta ajuda humanitária por empresas que não têm nenhuma qualificação para fazer esse tipo de prestação de serviço numa situação de guerra. Então, há uma privatização de tudo, do espaço, do território. Então, isso tudo é uma engrenagem. E é isso que a Francesca veio mostrar.
6: Queria, interrompendo aqui a senhora, nesse ponto, autoridades hoje do atual governo israelense falam abertamente em anexar a integralidade da Cisjordânia, né?
7: Sim.
6: Nós estamos falando de uma área com 3 milhões e meio de pessoas, de palestinos, vivendo lá. O que está acontecendo? Onde é que eles vão colocar essas pessoas? Como é que eles pensam isso? É limpeza étnica?
7: Uhum. É limpeza étnica quando se chega nesse ponto e é onde esse governo que desde os anos 2000 vem cada vez mais à direita, extrema direita, com agora colorações abertamente fascistas dentro do governo israelense, é onde está chegando. Mas não só após 7 de outubro, não. Em 2020, o plano de paz que Trump anunciou, porque ele queria aparecer como aquele que teria feito um plano de paz novo aí entre palestinos e israelenses, esse plano de paz já previa a limpeza étnica da faixa de Gaza, tanto que países europeus reagiram muito mal àquele plano de paz e ninguém aceitou, nenhum país sequer, os apoiadores tradicionais, França, Inglaterra, de sempre, aceitaram porque parte da ideia desse plano de paz que foi mediado, enfim, pelo Kushner na época, era transferir população de Gaza para bolsões de território no deserto do Negev, né, que os árabes chamam de Nakab, que era ali o sul da Palestina histórica, que hoje é parte do território israelense, e o Negev. Então, já tinha essa transferência populacional, ela é uma ideia que, na verdade, vem sendo praticada desde 1948. Em 48 houve a transferência populacional de 800 mil pessoas, que foi uma limpeza étnica. Em 67, mais 350 mil pessoas. Então, essa limpeza étnica não é pós 7 de outubro, não é um plano novo. E os palestinos estão tentando resistir a isso e estão tentando conquistar a opinião pública para que apoie o seu pleito de autonomia, né, de independência dentro dos territórios que sobraram para eles, que é o que eles aceitariam. Qualquer palestino hoje aceitaria se, né, dissessem, olha, Gaza e Cisjordânia façam a autonomia que quiserem nesses territórios, mesmo os palestinos que acreditam que não, deveria ser um formato mais, enfim, tal, não. Qualquer palestino aceitaria a chamada solução de dois estados com todos os seus problemas nos dias de hoje. Então, o plano tradicional era ocupar quanto mais território possível, mas sem os palestinos, só que o que fariam com os palestinos? Remeteria a sua cidadania para uma entidade externa como a Jordânia. O que a direita está fazendo? não está colocando em prática esse plano da centro-esquerda. O plano da direita é ocupar quanto território for possível, se necessário, fazendo a limpeza étnica. Então, a diferença entre um e outro tem sido o que fazer com o palestino. A extrema-direita está dizendo, não vamos esperar uma saída gradual dos palestinos. A saída tem que ser já.

0: tudo para se manter no poder. Tem chance de alguma, digamos assim, alguma mudança política em Israel que possa alterar essa situação?
1: Veja, prognósticos políticos tendem a ser arriscados. Nós temos um processo eleitoral bastante controvertido em curso em Israel. O que, sem dúvida nenhuma, se coloca é que os extremistas têm feito se calarem as vozes mais moderadas, inquinando de traidores ou de omissos quem ainda poderia tentar algum diálogo. Um governo menos extrema-direita, há algum tempo atrás, foi um governo que estava muito dividido e durou pouco mais de um ano em Israel e não chegou a grandes resultados. E esse avanço ilegal, abusivo, praticando limpeza étnica, usando a fome como arma de guerra, tem sido sistematicamente praticado. E isso dificilmente um eventual governo menos extremamente à direita como o atual seria desejável, mas me parece pouco provável.
0: Professores, qual a avaliação que vocês fazem do papel da ONU hoje diante da complexidade dessa situação envolvendo o povo palestino?
2: Bom, veja, a ONU ela não tem sido capaz de responder à altura desse desafio, não obstante ela reconhecer que é responsável por ele. Então, se todo ano, desde 1974, a ONU realiza o Dia Internacional de Solidariedade ao Povo Palestino, é porque reconhece que ela carrega a responsabilidade de apoiar a criação e a delegação de uma autodeterminação nacional palestina, que é direito do povo palestino, que vem sendo negado. Agora, a própria estrutura da ONU trava qualquer solução de fato, porque tudo tem que. Ou seja, o uso de uma força de paz, por exemplo, o envio de uma força de paz ou qualquer coisa do tipo, tropas, tem que ser aprovadas pelo Conselho de Segurança. Capacetes azuis é o Conselho de Segurança que pode aprovar o envio, e ali o veto dos Estados Unidos, para não dizer Inglaterra e França, travam qualquer tipo de apoio efetivo à autodeterminação palestina, porque há uma cumplicidade carnal entre Estados Unidos e Israel há décadas. É, por esse motivo básico, agora tem meandros e tem instâncias dentro da ONU que se mexem, que podem se mexer, que não trazem o resultado necessário, mas, por exemplo, uma iniciativa que os palestinos têm antes do início do genocídio, estavam muito focados, né, a sociedade civil palestina, as organizações, em tentar reativar o grupo dentro da Assembleia Geral de monitoramento, de trabalho contra o apartheid, né? Então, o Conselho de Monitoramento contra o Apartheid, ele poderia ser reativado, ele existiu, foi criado, atuou contra o apartheid na África do Sul, poderia ser reativado para lançar normas, diretrizes, resoluções, né, apoiar uma condenação mais efetiva do apartheid israelense contra o povo palestino. Então, tem instâncias, né, tem camadas e camadas dentro da ONU, dentro da sua estrutura, que podem ser colocadas em funcionamento, como hoje tem, né, a Corte Internacional de Justiça julgando Israel por genocídio. Bom, então, tem instâncias que atuam, que podem atuar, mas a ONU, enquanto tal, uma decisão final que seja capaz a delegar, a dar aos palestinos, isso a sua merecida e internacionalmente reconhecida autodeterminação nacional, não tem sido capaz. A ONU reflete uma estrutura não só antiquada, mas uma estrutura controlada por um pequeno número de países. Então, ela não tem sido capaz de reagir à altura. O que podemos sempre esperar da ONU são pequenas, né, ações diante do grande desafio.
0: Professor.
1: Veja, eu volto a insistir no fato de que há limitações. Essas limitações refletem a forma como a organização foi criada e a atribuição de aos 5 membros permanentes do Conselho de Segurança do poder de veto. Isso foi uma escolha deliberada quando da criação da ONU, com a Carta de São Francisco de 1945, para evitar a paralisação da organização precedente da Sociedade das Nações, onde não havia esse mecanismo. Então, nós padecemos com esse poder de veto dos cinco, mas isso foi uma escolha tentando paliar um mal que afligiu

0: a organização que precedeu a atual. E essa situação tem sido sistematicamente questionada pela China, pelo Brasil, pela Índia, por outros países, dizendo que estaria mais do que na hora de rever essa configuração. O que me parece pouco provável. O Brasil tem há décadas manifestado diferentes sucessivos governos a favor de uma reformulação, talvez ampliação do número de integrantes do Conselho de Segurança. Há países, em algum momento, a França manifesta apoio ao pleito brasileiro, a Rússia manifestou apoio ao pleito brasileiro, mas com certeza nenhum deles abriria mão da sua posição para atribuir a um outro. Essa é a realidade com a qual nós temos o sistema internacional onusiano funcionando. Mas há brechas que podem ser usadas, como, por exemplo, o fato de nem Estados Unidos nem Israel reconhecem a jurisdição da Corte do Tribunal Penal Internacional, ou Corte Penal Internacional, como dizem em Portugal. Mas a Palestina, sim. E, portanto, crimes como genocídio, crimes de guerra, crimes contra a humanidade praticados em território palestino podem ser levados ao Tribunal Penal Internacional. E isso motivou os mandados de prisão contra Netanyahu e Yoav Galan. Essa possibilidade continua em aberto. Já houve tentativas de extinguir esses mandados que continuam pendentes de cumprimento, mas o simples fato deles existirem é uma sinalização importante. Então, acho que pode ser desejável esperar mudanças, mas é pouco provável que essas aconteçam, enquanto a estrutura institucional for como é.
1: Vamos dar uma pausa na conversa para ouvir To Warn the World, para alertar o mundo, de Armand Amar, que faz parte da trilha sonora do filme Amém, dirigido por Costa Gavras e lançado em 2002.

0: parte da trilha sonora do filme Amen. Orquestra da trilha sonora original do filme com piano, arranjo e regência de Laurent Lavesque.
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0: Voltamos com os professores Arlene Klemescher e Paulo Casella para falar sobre o futuro do povo palestino. Professora Arlene, eu não posso deixar de fazer uma pergunta, já que estamos numa casa de cultura, com tanto problema, tanta destruição, tanto extermínio envolvendo o povo palestino, a identidade cultural palestina sofre um abalo, um apagamento? Como é que a senhora vê isso como historiadora?
2: É uma identidade muito ligada à sua própria condição de refugiado, de luta por autodeterminação, de luta por independência. Nesse aspecto, o palestino costuma carregar essa identidade por gerações e gerações, onde quer que ele esteja. Então, o exílio, a dispersão, o fato de existirem hoje talvez 7 milhões, 8 milhões de palestinos espalhados pelo mundo numa contagem bem modesta, porque as contagens apontam bem mais do que isso, na verdade, não opera dessa forma a apagar a identidade palestina. O próprio símbolo cultural, identitário, é um cactus, né? Existe o Handala. É um cartoon criado por Naji Alali, que foi um cartunista assassinado. E o Handala é a própria Palestina, é um menininho cujo cabelo espetadinho lembra uma folha de cactus, remetendo, ou seja, a ideia de uma resiliência absurda. Né? Nada elimina o cactus, você pode combatê-lo, ele continua arraigado, fincado no solo. Então, essa identidade, a identidade palestina, que já era uma identidade muito ligada à terra antes do sionismo chegar ao território palestino, antes do século XX, que era uma identidade cultural, né, muito estabelecida ao redor desses distritos e subdistritos que eram hoje o que chamamos de Palestina, Jerusalém, Nablus, Gaza, toda essa região, Haifa, Jericó, toda essa região que era Palestina histórica, já tinha uma identidade bastante arraigada, cultural, estabelecida, com sua comida, com suas tradições, com sua, tudo. Agora, hoje, além disso tudo, há uma identidade da resistência, de uma ideia de que, olha, querem nos apagar, tentam nos eliminar, varrer do mapa, mas o nosso desejo de, né, de se manter e de manter a nossa cultura, manter a nossa presença, irá superar isso tudo. Portanto, é uma identidade como mostra, por exemplo, Elias Suleiman, nos seus filmes mais brilhantes, né? Que foi a ideia de que onde o palestino olha, ele vê a Palestina. Por onde ele viaja, ele carrega a Palestina. Mesmo que a conjuntura política, né, o apagamento leve a uma expansão israelense sobre todo o território palestino, isso não apaga a Palestina. Né? Não é possível no século XXI se apagar um país dessa maneira. E, na verdade, como você também lembrou, ao longo dessa entrevista, a população palestina dentro do território da Palestina histórica, formado por Israel, mas territórios ocupados, território todo esse hoje controlado por Israel, mesmo com a existência da autoridade palestina administrando bolsões territoriais apenas ali dentro tem uma população palestina igual à população israelense, numericamente. Então, está longe de estar apagada ali dentro também. Desde 1948, o palestino sabe que de onde ele sair, não vai ser possível retornar. Portanto, a população em Gaza está levando bomba na cabeça e não está saindo. A população na Cisjordânia não sai de casa. Eles estão isolados, cada um na sua casa, no seu nichinho, no seu pequeno território, e não saem, porque sabem que quando saírem não conseguem voltar. E não é só por uma questão ideológica, não, precisamos manter a Palestina viva. É também por uma questão muito material e concreta. É a minha casa, as gerações, a gente está aqui, foi construída pelo meu avô, para onde eu vou? Né? Então tem um misto disso tudo, a gente não pode simplificar essa questão. Ela é muito complexa porque a gente está falando de pessoas, está falando de história, está falando de engrenagens antigas colocadas em operação para realizar a conquista de um território em pleno século XX.
0: Professores, eu queria agradecer essa conversa, que foi extremamente rica, esclarecedora. Eu falei aqui, caros ouvintes, com a professora Arlene Klemescher, que é historiadora, professora de História Árabe na USP, e falei com o professor Paulo Borba Casella, que é professor titular de Direito Internacional da Faculdade de Direito da USP. Juntos estão atuando, e eu desejo um bom trabalho para vocês, no Fórum Permanente sobre Genocídio e Crimes contra a Humanidade da Universidade. Então, muito obrigado. Eu agradeço também os ouvintes que estão conosco até esse momento e convido a todos para um próximo episódio de Mundo Vasto Mundo. Até mais.
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6: 22 horas 59 minutos.
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Montagem Carlos Lima, seleção musical de Inês Medalha, apresentação Madeleine Alves. Iniciamos ouvindo George Benson à guitarra.

0: com Charles Ireland, órgão, Virgil Jones, trompete, Jimmy Heath, saxofone, Clayton Pruden, trombone, Maynard Parker, guitarra e Jimmy Turner, a bateria, de Charles Ireland e Rob Fisher, Buck Green, gravação de 1970. Antes, George Benson na guitarra, Lonnie Smith, órgão, Marion Booker, bateria e Albert Winston, contrabaixo, de George Benson, Benson's Rider, gravação de 1966.
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0: Dee Dee Bridgewater,

0: Com Alain Toussaint ao piano, ouvimos de Henry Rowland Byrd, Professor Longhair, Mardi Gras in New Orleans, gravação de 2013. Antes, Milty Oliver ao piano, de Billy Strayhorn, Lush Life, gravação de 1994.
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0: Na sequência, Jamie Cullum.

0: Na voz de Natalie Cole, ouvimos de Al Jolson, Buddy De Silva e Vincent Rose, Avalon. Com Jamie Cullum, voz e piano, de Jerry Bock, Larry Holofcener, George David Weiss e adaptação de Geoff Gascoigne, Too Close for Comfort.
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0: Stan Kenton ao piano.

0: com Joshua Redman ao saxofone, Mark Ledon, piano, Paul LaDuca, contrabaixo, e Kenny Washington, a bateria, de Johnny Green, Edward Heyman, Robert Suhr e Frank Eaton, Body and Soul. Antes, com Stan Kenton Orchestra, com ele ao piano, de Pete Rugolo, Interlude. Um rápido intervalo, já voltamos.
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1: Estamos de volta e vamos ouvir Wynton Marsalis Sextet.

0: Com John Coltrane Quartet, ouvimos de John Coltrane, Antito Original 11386, Take One, gravação de 1963. Antes, Wynton Marsalis Sextet, de Todd Williams, In the House of Williams, gravação de 1991.
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0: Seguimos com Veronica Swift.

0: com Diana Krall, voz e piano, Lewis Nash, bateria e Christian McBride, contrabaixo, de Benny Carter e Sammy Cahn. Ouvimos Only Trust Your Heart. Na voz de Veronica Swift, com Benny Green ao piano, David Wong, contrabaixo e Carl Allen, bateria, de Arthur Schwartz, Howard Dietz e Jesse May Robinson, Confession e The Other Woman.
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0: Maria Schneider Orchestra.

0: Ouvimos com Soundscape Big Band Jazz, de Todd Murphy, Goodbye Mingus, gravação de 2005. Com Maria Schneider Orchestra, destaque para Steve Wilson ao saxofone, de Maria Schneider, Nimbus, gravação de 2015.
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0: Na sequência, Roberto Fonseca ao piano.

0: com Esperança Spalding, voz e contrabaixo, Jamie Haddad, percussão, Otis Brown, bateria e Gretchen Parlato, backing vocal, de Milton Nascimento e Fernando Brandt, Ponta de Areia. Antes, Roberto Fonseca ao piano, Mayra Andrade, voz, Omar Gonçalves, contrabaixo, Ramses Rodrigues, bateria e Joel Ierrezuelo, percussão, de Roberto Fonseca, Siete Potências, Bucanto. Este programa teve montagem de Carlos Lima, seleção musical de Inês Medalha, apresentação, Madeleine Alves.
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1: 1 hora e 1 minuto.
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1: Iniciando o programa de hoje, apresentamos de Frances Cutting, Mrs. Anne Markins Pavan, ao alaúde Domenico Cerasani.

Com o laudista Domenico Chiarazzani, ouvimos de Frances Cutting, Mrs. Anne Markham's Pavane. E agora de Domenico Scarlatti, Sonata em Sol Maior com o violonista Sérgio Abreu.

Esta foi a sonata em sol maior de Domenico Scarlatti com o violonista Sérgio Abreu. Toque de Cordas apresenta agora de Luiz Carlos Barbieri, Interiores, Luz e Bel. Interpretação, Dudu Barbieri Schneider.

Com Duo Barbieri Schneider, ouvimos de Luiz Carlos Barbieri, Interiores, Luz e Bel. Do compositor Gian Duarte, Fantasia e Fuga sobre Torre Bermeja, Opus 30, ao violão Flávio Natti.

Com o violonista Flávio Natti, ouvimos de John Duarte a Fantasia e Fuga sobre Torre Bermeja, Opus 30. Foi no Conservatório de Viena, no final do século XIX, que Ferdinand Rebay foi convencido pelo amigo e também compositor Jacob Ortner a escrever para o violão. Ortner e seus alunos demonstraram o potencial harmônico do instrumento e Rebay passou então a escrever arranjos de sonatas de Beethoven para formações que incluíam o violão, até que começou a escrever suas próprias obras. Em 1942, ele compôs duas sonatas para violino e violão, que foram gravadas pela primeira vez somente em 2023. Vamos ouvir a sonata em Dó menor, interpretada por Pier Carlo Sacco ao violino e Andrea Dietti ao violão.

Esta foi a sonata em dó menor de Ferdinand Ribay, com Pier Carlo Sacco, violino, e Andrea Dietschi, viola. De Jacó do Bandolim teremos La Duchesse, com Duo Giardini, Isaías de Almeida Bandolim, Getúlio Ribeiro Cavaquinho e Israel Bueno de Almeida, violão.

La Duchesse, de Jacó do Bandolim, com Duo Giardini, Isaías de Almeida Bandolim, Getúlio Ribeiro Cavaquinho e Israel Bueno de Almeida Violão. Da compositora Ida Preste, Berces e a Minha Mãe, Salvatore Fortunato e Fábio Pertibali, violões.

0: com os violonistas Salvatore Fortunato e Fábio Pertibali, ouvimos Berceuse e a Minha Mãe, da compositora Ida Presti. Toque de Cordas teve seleção musical e produção de Bruno Lombizani, estágio em produção de Nádia Sob, trabalhos técnicos de Marcelo Nascimento e gravações de Altair Borges.
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1: 2 horas.
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0: 5:59.
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Olá, sejam bem-vindos a mais uma edição da nossa programação dedicada ao piano. No programa de hoje, obras de Beethoven e Mozart para piano e instrumentos de sopro. Começamos com o trio concertante para flauta, fagote e piano em Sol maior de Beethoven. Movimentos Allegro, Adagio e Tema Andante con Variazione, na interpretação de Jean-Pierre Rampal, a flauta, Paul Ogne, ao fagote, e Robert Veyron Lacroix, ao piano.

Com a flauta de Jean-Pierre Rampal, o fagote de Paul Ogne e o piano de Robert Veyron Lacroix, ouvimos o trio concertante para flauta, fagote e piano em Sol Maior, de Beethoven. Agora iremos ao intervalo. Nós já voltaremos.

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Na volta da nossa programação dedicada ao piano, Mozart e o Quinteto para Piano e Sopros em Mi Bemol Maior, Köchel 452. Movimentos Largo, Larghetto e Rondo Allegro Moderato. André Previn ao piano e os solistas de sopro de Viena.

Com André Previn ao piano e os solistas de sopro de Viena, ouvimos o Quinteto para Piano e Sopros em Mi Bemol Maior, que é o 452 de Mozart. E assim, chegamos ao final da edição de hoje. Este programa teve seleção musical de Sofia Razel, trabalhos técnicos de Amaury Santos e Ronaldo Mendes, gravação e montagem de Carlos Lima.

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1: Olá, muito bom dia a todos vocês que começam mais uma manhã conosco aqui na Rádio Cultura FM, com sua audiência que é fundamental para nós. Hoje é sexta-feira, 25 de setembro de 2026, 7 horas 26 minutos, rodízio valendo para placas finais 9 e 0, e o nosso WhatsApp já aberto para suas mensagens no 973737229. Começando o Desperte de hoje, lembrando os 120 anos de Dmitri Shostakovich, um dos mais influentes compositores e pianistas russos do século XX, conhecido pela sua genialidade musical e por uma tensa relação com o regime soviético. Vamos começar o programa de hoje com uma das mais conhecidas obras do seu repertório, A Valsa, da Jazz Suite número 2, com o maestro Ricardo Chailly, à frente da Orquestra Real do Concertgebouw de Amsterdã.

Lembrando 120 anos de Dmitri Shostakovich, ouvimos dele a Jazz Suite número 2, sexto movimento, Valsa, com orquestra do Royal Concert Hall de Amsterdã e regência de Ricardo Chailly. Lindo, né? 7:30, seguimos com Georg Philipp Tasman, concerto para três trompas em Ré maior. Herman Bauman, Timothy Brown, Nicholas Hill,

Ouvimos de Telemann Concerto para três trompas em Ré maior com Herman Bauman, Timothy Brown e Nicholas Hill, trompas, Academia de St. Martin de Fields e regência de Iona Brown. São 7h42, Johann Sebastian Bach, Tocata e Fuga em Ré menor, BWV 565. Ao piano, Gianluca Cascioli.

Johann Sebastian Bach, ouvimos Toccata e Fuga em Ré menor, BWV 565, com Gianluca Cascioli ao piano. São 7h52. Nina Rota, de danças para o filme O Guepardo, número 6, Galope, com orquestra da cidade de Granada, regida por José Pons.

0: Ouvimos de Nino Rota Galope, a sexta das danças para o filme O Guepardo, com a orquestra da cidade de Granada, regida por José Pons, fechando o Desperte com os clássicos de hoje. São 7h54, depois do intervalo, você sabe, nós continuamos juntos aqui na Rádio Cultura FM com música e notícias. Até já.
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2: Olá, muito bom dia a cada um de vocês, completando mais uma semana aqui na Rádio Cultura FM, no site culturafm.com.br e pelo nosso aplicativo Cultura Play, com a sua audiência fundamental. Seja qual for a plataforma, o importante mesmo é você, que escolheu a cultura para começar bem o seu dia, inclusive através do nosso WhatsApp, 973737229, 973737229. Hoje é sexta-feira, 25 de setembro de 2026, 8 em ponto em São Paulo. Amanhecemos com um tempo bom, céu nublado, 17 graus de temperatura. Música e notícias tem seleção musical de Adriana Braga, redação Sandra Vasconcelos, trabalhos técnicos Amaury Santos e apresentação comigo, Fernando Uzeda, junto com vocês até às 10 da manhã com o melhor da música e as principais notícias de hoje. Abrindo com Josef Haydn. Concerto para piano e cordas em Dó maior, Hoboken 14-12, primeiro movimento alegro. Philippe Andremont, piano e regendo a Orquestra de Câmara de Viena.

Com Philippe Andremond ao piano e regendo a Orquestra de Câmara de Viena, ouvimos de Haydn o Concerto para Piano e Cordas em Dó Maior, Hoboken 14 e 12, primeiro movimento Allegro. E vamos à previsão do tempo. A sexta-feira, dia 25, começa com o céu encoberto e névoa úmida que se dissipa ainda agora de manhã. No decorrer do dia, o sol aparece forte, o que eleva as temperaturas que podem chegar aos 27 graus. Terminamos o período com o céu nublado, mas sem previsão de chuvas. E o final de semana promete ser de tempo seco e sem chuva também. No sábado, madrugada com 16 graus e névoa úmida ao amanhecer. Ao longo do dia, predomínio de sol, o que reflete na elevação da temperatura, que deve chegar aos 29 graus da tarde de amanhã. No domingo, o cenário não será muito diferente, ou seja, madrugada com 17 graus e sol entre nuvens durante o dia. A máxima no domingo chega facilmente aos 28 graus. Agora estamos com o tempo bom, o céu ainda encoberto, 17 graus aqui na capital, na Água Branca, nos estúdios da Rádio Cultura FM de São Paulo. 8 horas, 6 minutos, músicas, notícias e você na Rádio Cultura FM. Luiz Spohr, Sinfonia número 6 em Sol Maior, Opus 116. Sinfonia histórica no estilo e gosto de quatro diferentes estilos. Terceiro movimento, Beethoven, período de 1810, Scherzo, Orquestra Filarmônica da Rádio de Hanover, com regência de Howard Griffiths.

Ouvimos de Luiz Spohr, Sinfonia número 6 em Sol Maior, Opus 116, sinfonia histórica no estilo e gosto de quatro diferentes estilos. Terceiro movimento, Beethoven, período de 1810, Scherzo, Orquestra Filarmônica da Rádio de Hanover, com regência de Howard Griffiths. O presidente do Supremo Tribunal Federal, ministro Edson Fachin, pediu a manifestação da Procuradoria-Geral da República sobre o afastamento de Andrei Rodrigues da Polícia Federal. Andrei chegou a ser afastado do cargo por determinação do ministro André Mendonça, no último dia 8, sob acusação de monitoramento ilegal de autoridades. A decisão ocorreu após o também ministro Alexandre de Moraes ter tornado públicos relatórios de inteligência sobre supostas irregularidades na condução dos casos Master e INSS, que tinham originalmente relatoria de André Mendonça. Ao presidente do STF, Andrei negou a acusação e defendeu os relatórios de inteligência produzidos pela PF, dizendo que eles não são ilegais. São 8h13, Música e Notícias, agora com uma composição de Domênico Scarlatti, transcrição de Sérgio Abreu, sonata em Ré Maior, L465, com Sérgio e Odair Assad, duo Assad aos violões.

De Domênico Scarlatti, transcrição de Sérgio Abreu, ouvimos Sonata em Ré Maior, L465, com Sérgio e Odair Assad, o Duo Assad, aos violões. São 8h19, vamos ao nosso intervalo e já voltamos.

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6: Oito e 22, já estamos de volta pela Cultura FM. Vamos ouvir de Charles Auguste de Berrillon, trio número 2 para piano e cordas em Ré maior, opus 58. Terceiro movimento, Rondó Allegretto, com o trio Goebel de Berlim.

Ouvimos de Charles Auguste de Berlioz, trio número 2 para piano e cordas em Ré maior, opus 58, terceiro movimento Rondó Allegretto com o trio Goebbel de Berlim. Será decidida hoje a abertura ou não de uma apuração sobre o envolvimento do Procurador-Geral da República, Paulo Gonet, com o Banco Master. A análise inédita será feita pelo Conselho Superior do Ministério Público Federal, que verificará a atuação de Gonet na apuração, na prisão e na condução de investigações relacionadas ao caso do banqueiro Daniel Vorcaro. Menções das ligações do chefe do MPF com o Master estão em voga desde julho, mas ganharam força nesse mês após vir a público uma foto de Paulo Gonet em confraternização com Vorcaro e outras duas pessoas no ano de 2024 em Londres, no Reino Unido. Nessa quinta-feira, ontem, há 10 dias das eleições, o escândalo do Banco Master ganhou novos desdobramentos. A confirmação do senador e candidato Flávio Bolsonaro de que viajou em avião administrado por empresa de Daniel Vorcaro, o mesmo envolvendo o ministro Alexandre de Moraes, e a divulgação de mensagens do presidente do Senado, Davi Alcolumbre, com o banqueiro. 8h27, Música e Notícias, Cultura FM. Vamos ouvir de Rossini, Sonata A4 em Si bemol maior. Primeiro movimento Allegro Vivace, Ensemble Explorations, com regência de Royal Dittens.

Ouvimos de Gioachino Rossini, Sonata A4 em Si bemol maior, primeiro movimento Allegro Vivace, com Ensemble Explorations e regência de Royal Diltrins. O presidente Lula deve anunciar hoje aqui em São Paulo uma medida provisória para proibir o funcionamento das empresas de apostas no Brasil. Lula confirmou a informação durante o comício em Maceió na noite de ontem. As bets foram autorizadas no Brasil em 2018, durante o governo de Michel Temer, mas foram regulamentadas 5 anos depois, no final de 2023, quando Lula já era líder no Executivo. O mercado regulado começou a valer em 2025 após a regulamentação integral e infralegal do governo. Fontes ligadas ao atual presidente dizem que a MP vai impedir cassinos online e apostas de cota fixa que são feitas sobre eventos, como partidas de futebol. O Palácio do Planalto divulgou o evento em São Paulo como, abre aspas, novas medidas de proteção às famílias e à economia popular, fecho aspas. 8h36, música e notícias pela Rádio Cultura FM. De Jacó do Bandolim, com arranjo de Laércio de Freitas, com ele ao piano e Alessandro Penese, violão, vamos ouvir Baboseira.

De Jacó do Bandolim, ouvimos Baboseira com arranjo de Laércio de Freitas com ele ao piano e Alessandro Penese, violão. 8h40, vamos a mais um rápido intervalo. Até já.

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4: Já estamos de volta pela Cultura FM. Vamos ouvir de Antônio Salieri o Allegro Assai da Sinfonia Veneziana em Ré Maior, London Mozart Players, regidos por Matthias Bemmert.

Ouvimos de Antonio Salieri o Allegro assai da Sinfonia Veneziana em Ré Maior com o London Mozart Players e regência de Matthias Bemer.

urgência na intimação das partes, o que deve ocorrer ainda nesta sexta-feira, hoje. 8h47, Música e Notícias, Robert Schumann, Quinteto para Piano e Cordas em Mi Bemol Maior, Opus 44, Terceiro Movimento Scherzo, Trio Beaux-Arts, com Dolph Bettelheim, Violino, Samuel Rhodes, Viola.

Mozart, Opus 44, terceiro movimento Scherzo, com o trio Bozar, Dolph Bettelheim, violino, Samuel Rhodes, viola. O Instituto Nacional de Meteorologia emitiu nesta quinta-feira um alerta vermelho de grande perigo para a primeira onda de calor da primavera, que ocorre há 3 dias. O aviso começa a valer amanhã e se estende até a próxima quarta-feira, dia 30. Serão atingidas pela onda de calor partes do centro-oeste, sudeste e sul do país. O único estado que deve manter as altas temperaturas em todos esses dias é São Paulo. De acordo com a Climatempo, os termômetros devem sinalizar entre 31 e 34 graus durante o período de 4 dias no estado paulista. 8h52, Música e Notícias. Seguimos com Antônio Lauro. 6 por Derecho, com Sharon Esben, violão, e Thiago de Mello, percussão.

Ouvimos de Antônio Lauro, Seis por Derecho, com Sharon Isby em violão e Tiago de Melo, percussão. 8h57 de Tommaso Albinoni, Concerto A5, Opus 9, número 3. Terceiro movimento alegro. Maurice André, trompete. Daniel Arignon, oboé. Academia de St. Martin de Fields, Regência Neville Marriner.

De Tomás Albinoni, ouvimos o Allegro do Concerto a 5, Opus 9, número 3, com Maurice André, trompete, Daniel Arignon, oboé, Academia de St. Martin Fields e regência de Sir Neville Mariner. 9 em ponto em São Paulo. Vamos a um rápido intervalo. Já volto.

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12: Nove horas e dois minutos desta sexta-feira, dia 25 de setembro de 2026. E você acompanha música e notícias pela Rádio Cultura FM de São Paulo, pelo site culturafm.com.br e também pelo nosso aplicativo Cultura Play. Não importa a plataforma, o importante é você, que escolheu a cultura para começar o seu dia conosco. 9 horas, 3 minutos e hoje, nesta sexta-feira, dia 25 de setembro, a Cultura FM está lembrando os 120 anos de nascimento do compositor e pianista russo Dmitri Shostakovich. Ele nasceu em 1906 em São Petersburgo e foi um músico da era soviética. Sua carreira alternou entre ser um compositor aclamado e celebrado pelo regime de Stalin e em ser um músico formalista ou inadequado às ideias soviéticas. Vivendo no fio da navalha entre a glória e a perseguição, a música de Shostakovich é o reflexo dessa instabilidade interior. Uma mistura de ironia com melancolia, expansão com retraimento. Sua produção musical inclui obras orquestrais, 15 sinfonias, 6 concertos, 2 para piano, 2 para violino e 2 para violoncelo, música de câmara, peças para piano solo, canções, óperas, balés e também trilhas para o cinema. Shostakovich faleceu em 9 de agosto de 1975, aos 68 anos. Para homenageá-lo, a Cultura FM apresenta hoje, às 4 da tarde, o especial Shostakovich, o dissidente sutil, que traça um panorama da sua biografia. O programa traz depoimentos exclusivos do diretor e iluminador de ópera Caetano Vilela, de Bettina Stegmann, violinista do Quarteto de Cordas de São Paulo, do crítico e jornalista João Marcos Coelho e do pianista e compositor André Memali. Para homenagear Dmitri Shostakovich, vamos ouvir dele a abertura festiva em Lá Maior, Opus 96, com a Orquestra Sinfônica Simón Bolívar da Venezuela, sob regência de Gustavo Dudamel.

Lindo, né? De Shostakovich ouvimos a abertura festiva em Lá Maior, Opus 96. Orquestra Sinfônica Simón Bolívar, da Venezuela, sob regência de Gustavo Dudamel. Hoje, 25 de setembro, a Cultura FM está comemorando 120 anos de nascimento do compositor e pianista russo Dmitri Shostakovich. Daqui a pouco, no Estação Cultura, você ouve mais Shostakovich. E às 16h vai ao ar o especial Shostakovich, o Dissidente Sutil, com produção e apresentação de Chico Carvalho. Não perca! 9h12, música e notícias pela Rádio Cultura FM. Agora com ele, Wolfgang Amadeus Mozart. Sonata número 9 para piano em Ré maior, QR 311. Terceiro movimento, Rondô Alegro. Ao piano, Mitsuko Uchida.

Ouvimos de Wolfgang Amadeus Mozart, Sonata número 9 para piano em Ré maior, QR-311, terceiro movimento Rondô Alegro. Mitsuko Uchida ao piano. São 9h18, vamos a mais um intervalo rapidinho, já voltamos.

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Ouvimos de Ernesto Lecuona, Ilha Negra Bailada, com Gabriela Monteiro ao piano. A pobreza na Argentina subiu para 32,3% no primeiro semestre deste ano, informou o Instituto Nacional de Estatística e Censos do país. Segundo o INDEC, o grupo mais afetado é o formado por crianças de até 14 anos, que soma 44,5%. O índice interrompe uma queda registrada desde 2024, quando 52,9% dos 47 milhões de habitantes viviam em situação de pobreza. O Instituto considera pobres os adultos que não conseguem comprar uma cesta básica de cerca de 340 dólares, incluindo, nesse valor total, alimentos e outros bens e serviços. Já aqueles que não possuem renda suficiente para uma cesta de cerca de 150 dólares são classificados em situação de indigência, e também teve alta nos primeiros 6 meses de 2026, 7,5%. No caso das crianças que vivem na Argentina, segundo o Instituto, a indigência sobe para 10,8%. Javier Milei, o presidente, chegou ao poder do país latino-americano no final de 2023. Embora seu governo tenha desacelerado a alta dos preços, organizações sociais e profissionais de assistência social afirmam que mais argentinos estão tendo dificuldades para pagar as contas. 9h24, seguimos com Antonín Dvořák, Rondó para violoncelo e orquestra em Sol Menor, Opus 94. Ofra Hanoi, violoncelo, Sinfônica de Praga, Regência Charles McEvers.

Ouvimos de Antonín Dvořák, Rondó para violoncelo e orquestra em sol menor, opus 94, com Ofra Hrnoy e violoncelo, Orquestra Sinfônica de Praga e regência de Charles Mackerras. O Papa Leão XIV alertou para os riscos do desenvolvimento da inteligência artificial e disse que a guerra não é inevitável hoje na primeira visita oficial à França. Ele deve ficar no país por 4 dias. Em discurso ao presidente francês Emmanuel Macron e a outros políticos, Leão XIV declarou que a IA, que considera urgente a necessidade sobre uso ético para evitar a perda da humanidade, e sobre a guerra, pediu que a França permaneça defendendo a paz e o multilateralismo, especialmente dentro da Europa. O Papa chegou ao país nesta sexta-feira para debater temas que causam divergências entre a Igreja Católica e o Estado, como as denúncias de abusos por parte de membros do clero e a aprovação de leis como a relacionada à eutanásia. 9h32, músicas, notícias e você pela Cultura FM com Antônio Vivaldi. Glória, RV 589, primeiro movimento, Glória in Excelsis Deo, com o coro Monteverde, solistas barrocos ingleses e regência de Elliot Gardner.

Bonito, né? De Antônio Vivaldi, Glória RV 589, primeiro movimento, Glória in Excelsis Deo, com coro Monteverdi, solistas barrocos ingleses, regência John Eliot Gardiner. Agora são 9h35. Vamos ouvir na sequência uma composição de Tom Jobim e Chico Buarque. Eu te amo, ao piano, Fábio Calamuro. Vamos lá.

Esse foi o piano de Fábio Cadamuru. Ouvimos de Tom Jobim e Chico Buarque, Eu Te Amo. 9h39, vamos ao último intervalo de hoje, que é rapidinho como os anteriores. Eu já venho.

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2: h 42, vamos ouvir de Ludwig van Beethoven, Sinfonia número 4 em si bemol maior, opus 60. Terceiro movimento, minueto, allegro, vivace. Orquestra Revolucionária e Romântica e regência de John Elliott Gardner.

Ouvimos de Beethoven o Minueto Allegro Vivace da Sinfonia número 4 em Si bemol maior opus 60, com Orquestra Revolucionária Romântica e regência de Elliot Gardner. O presidente da Ucrânia, Volodymyr Zelensky, anunciou hoje que os Estados Unidos emitirão licenças para que o país possa fabricar mísseis interceptores do sistema de defesa Patriot, o único capaz de neutralizar os mísseis russos. A declaração de Zelensky ocorreu após uma reunião com o presidente Donald Trump na Assembleia das Nações Unidas. A Ucrânia busca aumentar o fornecimento dos mísseis Patriot após a intensificação do conflito entre Estados Unidos e Irã reduzir a disponibilidade dos artefatos desde fevereiro de 2026. Segundo Volodymyr Zelensky, o país precisa de pelo menos 10% dos mísseis interceptores norte-americanos para derrubar ataques balísticos da Rússia. A Rússia atingiu um prédio residencial hoje na capital ucraniana, Kiev, em um ataque com um drone que matou um jovem de 14 anos. 9 horas, 49 minutos, música e notícias. Duke Ellington com arranjo de Jerry Herman. Fantasia Ellington, orquestra Rochester Pops, regência Erich Kunzel.

Ouvimos de Duke Ellington Fantasia Ellington com Orquestra Rochester Pops e regência de Erich Konzel. E termina assim o Música e Notícias desta sexta-feira com seleção musical de Adriana Braga, redação Sandra Vasconcelos, trabalhos técnicos a Maurício Santos e apresentação comigo, Fernando Uzeda. Depois do intervalo, Teca Lima e Estação Cultura. Eu volto ao vivo na segunda-feira com Desperte com os Clássicos. E sábado e domingo, você sabe, tem Desperte com os Clássicos e Toque de Cordas aqui da Cultura FM. Não perca. Muito obrigado por mais essa semana inteira com a sua audiência fundamental. Um prazer trabalhar com vocês. Bom fim de semana e até segunda.

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3: Olá, amigos. Um ouvinte enviou esta mensagem. Maestro, uma vez escutei alguém dizer que o compositor Edward Elgar era o que podia se chamar de tipicamente britânico. Gostaria de saber, portanto, o que vem a ser tipicamente britânico.

0: Caro ouvinte, na segunda metade do século XIX, período em que o compositor Elgar surgiu, a cena musical europeia era dominada esteticamente por três estilos bem diferentes: o italiano, o germânico e o francês. Para se libertarem deste domínio, vários países criaram escolas nacionalistas baseadas em cantos e danças folclóricos, como a Boêmia de Smetana e Dvorak, a Rússia do Grupo dos Cinco, a Espanha de Albéniz e Granados, a Finlândia de Sibelius e a Noruega de Grieg. Contudo, a Inglaterra enfrentava uma dificuldade especial. Sendo Londres a capital de um vasto império e uma cidade extremamente cosmopolita, ela estava aberta a muitas influências, o que, de certa forma, impediu os músicos locais de utilizarem o folclore como saída estética. Além disso, o país sofria com a escassez de grandes compositores nativos, visto que o último grande mestre tinha sido Henry Purcell, falecido em 1695. Por essa razão, a Inglaterra sempre acolheu e garantiu o sucesso de criadores estrangeiros, como Handel, Haydn, Mendelssohn e Weber. Faltava ao maior império da época um compositor símbolo. Lacuna esta que foi preenchida em 1900, quando Richard Strauss declarou publicamente que Elgar era um compositor de nível internacional. Pois bem, esta afirmação deu início a um culto europeu à música de Elgar, impulsionado pelo enorme prestígio dos maiores regentes alemães da época, que passaram a reger as suas obras constantemente. Assim, os livros hoje definem o estilo de Elgar como uma fusão: a base harmônica dos germânicos, Schumann e Brahms, as cores de Wagner e a graça dos franceses Bizet e Sanson. O verdadeiro estilo inglês, portanto, caracteriza-se não pelo uso do folclore, mas sim por esta grande abertura e mistura das influências alemãs e francesas. É isso aí. Espero ter respondido. Um grande abraço e até o próximo programa.
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1: 10 horas, olá, um ótimo dia para você que sintoniza a Cultura FM. Nesta sexta-feira, temos céu azul, neste momento aqui na Água Branca, e temperatura agora na marca dos 20 graus. Hoje é 25 de setembro de 2026, o Estação Cultura está no ar. Sejam todos bem-vindos. Vamos juntos até o meio-dia, com informações em arte e cultura, o roteiro cultural da cidade e o repertório da Cultura FM, na seleção do Chico Carvalho. Hoje vamos abrir com Anton Rubinstein, o Anjo.

Com Julian e Jackson Lloyd Webber, violoncelos e John Lenihan ao piano, ouvimos O Anjo, de Anton Rubinstein. 10:04. E vamos a alguns dos destaques do nosso programa de hoje, com agenda para o final de semana. O 5º Festival SP Choro em Jazz acontece a partir de amanhã em Pinheiros. A edição número 39 da Feira de Arte Social de São Paulo começa amanhã no Centro Britânico Brasileiro, também em Pinheiros. Com participações de Marcos Valle, Mônica Salmazo e Joyce Moreno, Viva Donato é o nome do show que celebra o legado de João Donato, que acontece no Sesc Vila Mariana. E João Marcos Coelho, em sua coluna de hoje, comenta os 120 anos de nascimento de Dmitri Shostakovich. E agora vamos ouvir Marionetes, o segundo movimento das cenas de balé Opus 52, de Alexander Glazunov.

Ouvimos Marionetes, das cenas de balé Opus 52, de Alexander Glazunov, com orquestra de Minnesota, sob a regência de Edo De Waard. 10 horas e 7 minutos. O 5º Festival SP Choro in Jazz começa amanhã na região de Pinheiros. São promovidos encontros entre músicos brasileiros e franceses com concertos, masterclasses e sound talks dedicados ao diálogo entre o choro, o jazz e a música instrumental. A programação conta com eventos presenciais e também online. E um dos destaques presenciais é a masterclass gratuita com o violonista Tomás Savares, às 2 da tarde, na Escola de Choro de São Paulo. Já no estúdio Gu Gastro, no Alto de Pinheiros, 7 da noite, acontece o recital Reencontro com o violonista Daniel Murray e o harmonicista Vitor Lopes, com participações do flautista francês Jean-Luc Thomas e da pandeirista Roberta Valente. E além disso, no mesmo local, o quarteto instrumental Yangos realiza uma apresentação que mistura elementos latino-americanos com o jazz. A programação completa do 5º Festival SP Choro in Jazz, que se estende até o dia 30, você encontra no perfil do evento no Instagram, @festivalspchoroinjazz. Ingressos na plataforma Simpla. E agora vamos ouvir de Pixinguinha, Pula Sapo, com Altamiro Carrilho à flauta e grupo.

Com Altamiro Carrilho, a flauta e grupo, ouvimos do Pixinguinha, Pula Sapo. São 10h11 e nós seguimos com Canções de Cabaré, primeiro movimento, composição de Benjamin Britten, com a mezzo-soprano Cora Burggraf e o quinteto de palhetas Califax.

0: Tell Me the Truth About Love, de Canções de Cabaré, de Benjamin Britten, com texto de Winston Hugh Auden, com Cora Burgraff e o Quinteto de Palhetas, Califax, 10 e 16. A edição de número 39 da Feira de Arte Social de São Paulo começa amanhã, no Centro Brasileiro Britânico. Com a curadoria de Luiz Sandes, o evento conta com trabalhos de cerca de 50 artistas e busca angariar recursos para a ONG Vida Casa de Apoio, organizadora do evento e que é realizado pela Improdução. A organizadora e produtora da Feira de Arte Social, Flávia Coelho, fala ao Estação Cultura sobre a proposta do projeto, a divisão das fases do evento e também a respeito da atuação da Vida Casa de Apoio.
1: Caros ouvintes, convido todos aqui para conhecer a FASP, Feira de Arte Social de São Paulo, um projeto que une arte, cultura e transformação social, uma agenda que já acontece há mais de 3 décadas, mas que se intitulou como feira desde a última edição. Acontece no Centro Brasileiro Britânico. Esse ano o projeto está estruturado em 2 fases, sendo a primeira uma fase mais coletiva e a segunda com 4 individuais. Nesse período vão passar pelo Centro Britânico aproximadamente 300 obras de arte que estarão disponíveis para aquisição. A missão do projeto é angariar recursos para essa ONG, que acredita que arte e cultura são alicerces fundamental da construção de cidadãos. Essa ONG atua no contraturno escolar de crianças e adolescentes na região da Grande São Paulo. O projeto, além de ter essa missão social, ele tem uma preocupação muito séria em aproximar o público de novas produções contemporâneas. A cena contemporânea brasileira e a produção de artistas, ela é muito rica, muito ampla, nem sempre nos principais eixos existe a oportunidade de todos os artistas conseguirem circular os seus trabalhos. Então, um dos pilares extremamente importantes é mostrar como a produção do projeto, é mostrar como a produção brasileira é rica. Então esse projeto é para quem gosta de arte, para quem quer aproveitar um projeto mais democrático, para entrar em contato com o universo de arte e cultura. O Centro Britânico fica aberto todos os dias da semana, o projeto vai percorrer o mês inteiro de outubro, esperamos todos vocês lá.
0: A Feira de Arte Social de São Paulo começa amanhã, 11 da manhã, no Centro Brasileiro Britânico. Vai até o dia 30 de outubro. O local funciona de segunda a sexta, das 10 da manhã até as 7 da noite e nos finais de semana até as 4 da tarde. O endereço é Rua Ferreira de Araújo, 741, em Pinheiros, e a entrada é gratuita. E agora vamos ouvir Aquário, o 7º movimento de O Carnaval dos Animais, de Camille Saint-Saëns.

Aquário, o sétimo movimento de O Carnaval dos Animais, de Camille Saint-Saëns. Solistas da Orchestre de la Société de Concert du Conservatoire, sob regência de Georges Petre. 10h21, vamos para um intervalo e daqui a pouco voltamos no Estação Cultura.

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17: 10h24, já estamos de volta na Estação Cultura, pela Cultura FM. E agora vamos ouvir o terceiro movimento, Presto, do Concerto para Violino em Sol Maior, de Giuseppe Tartini.

com Eduard Melchius ao violino e Capella Accademica de Viena, regida por August Wendzinger, ouvimos o terceiro movimento, Presto, do Concerto para Violino em Sol Maior, de Giuseppe Tartini. 10h30. A exposição imersiva O Brasil de Tarsila segue no Nubank Art Lab, celebrando os 150 anos, perdão, 140 anos de nascimento de Tarsila do Amaral. Estão dispostas em 10 salas tecnológicas, sensoriais e interativas, cerca de 40 reproduções de obras da artista, como Antropofagia, Abaporu e Os Operários. A proposta é aprofundar a trajetória dos trabalhos de Tarsila, um dos maiores nomes do modernismo brasileiro. O Brasil de Tarsila fica em cartaz até 31 de outubro no Nubank Art Lab, no Conjunto Nacional. O local funciona de quarta a segunda, das 10 da manhã até as 10 da noite. Os ingressos estão à venda em feverup.com. E agora seguimos no Estação Cultura com Evgeny Kissin, de Igor Stravinsky, o primeiro dos três movimentos do balé Petrushka para piano.

Com Evgeny Kissin ao piano, ouvimos Dança Russa, o primeiro dos três movimentos do balé Petrushka para piano de Igor Stravinsky. E seguimos com Édouard Lalou, o Scherzo em Ré menor.

De Édouard Lalo, Scherzo em Ré Menor, Orquestra Filarmônica da BBC, sob a regência de Ian Pascal Tortelier. 10h38, vamos para mais um intervalo, daqui a pouco voltamos no Estação Cultura.

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11: 10h41, já estamos de volta na Estação Cultura pela Cultura FM. E agora vamos ouvir de Johann Paul von Westhoff, o terceiro movimento da sonata número 3 para violino e baixo contínuo em Ré menor.

0: Acabamos de ouvir com Daniel Hope, violino, e Jonathan Cohen, o violoncelo, o terceiro movimento, Imitazione della Campane, da sonata número 3 para violino e baixo contínuo, em Ré menor, de Johann Paul von Westhoff. 10h43. Vamos ouvir agora a coluna musical de hoje, de João Marcos Coelho, que comenta os 120 anos de Dmitri Shostakovich.
1: É difícil imaginar a situação de um compositor obrigado a negociar a vida inteira entre suas tendências criativas e um meio ambiente hostil. Dmitri Shostakovich, nascido 120 anos atrás, no dia 25 de setembro de 1906, é o caso limite deste embate no século XX. Viveu praticamente toda a sua vida adulta sob o regime soviético. Às vezes escrevia peças a caráter para agradar ao grande público e ao regime. Outras, para poucos iniciados, talvez apenas para si mesmo. Isso fez com que toda a sua grande produção musical oscilasse do ponto de vista estético. De um lado, um realismo socialista à prima vista ingênuo, mas que escondia ironias, alusões e subtextos endereçados a quem os pudesse compreender. Isso está presente na maior parte das suas 15 sinfonias, nas cantatas, aberturas e música funcional. Foram mais de 50 trilhas para filmes. De outro lado, criação cerrada, flertando com o futuro, expondo as contradições não só das linguagens musicais despedaçadas do século XX, mas igualmente atirando punhais cifrados para o regime que o oprimia. Em 22 de junho de 1941, a Luftwaffe destruiu no chão a maior parte da aviação soviética. Simultaneamente, 3 milhões e meio de soldados nazistas invadiram a União Soviética. Leningrado começou a ser bombardeado em agosto. O cerco durou 900 dias, até 27 de janeiro de 1944. Neste período, 245 bombas, em média, caíam sobre a cidade, por dia. Em 2 anos e 5 meses, 15 mil mortos, 34 mil feridos, e a fome matou outras 650 mil pessoas. Já mostrei aqui na Cultura FM um álbum precioso lançado em 2011 pela Toccata Classics. Mas como a audiência no rádio é rotativa, vale a pena mostrá-lo para outros ouvidos. Ele mostra em primeiras gravações mundiais um trabalho até pouco tempo desconhecido de Shostakovich, no momento em que o mundo lembra os 120 anos de sua morte, suas canções para o fronte. São arranjos para vozes, violino e violoncelo de melodias e canções famosas feitos pelo compositor em julho de 1941, quando Leningrado já estava cercada pelo exército nazista. Grupos de músicos espalhavam-se para animar as tropas russas no fronte em pocket shows com estas canções até agora inéditas. Até aquele momento, 2011, inéditas. Ao todo, são 27 arranjos que Shostakovich anotou em 111 páginas em um dia de trabalho. Durante o cerco a Leningrado, o compositor ficou famoso no Ocidente, foi fotografado como bombeiro e assim apareceu na capa da revista Time. Mas sua contribuição foi também musical. Os manuscritos foram encontrados poucos anos atrás na biblioteca do Conservatório de São Petersburgo, que no período soviético chamava-se Leningrado. São versões de canções de melodias muito conhecidas de compositores soviéticos como Dunayevsky, os irmãos Daniil e Dmitri Pokras, e os mais conhecidos Mussorgsky, Dargomyzsky e Rimsky-Korsakov. Além disso, contém canções e árias conhecidíssimas do repertório ocidental, de Beethoven a Bizet, de Rossini a Leon Cavallo. Durante o cerco, 30 grupos de alunos professores do conservatório se apresentavam várias vezes por dia nas trincheiras e postos de resistência. Você vai ouvir agora 3 exemplos impactantes deste trabalho de Shostakovich. Primeiro você ouve La Pastorella dell'Alpe, uma das Serate Musicale, Soirée Musicale de Rossini, de 1830. Depois, uma canção escocesa em Tributo à Bebida, harmonizada por Beethoven e incluída em suas 25 canções escocesas para voz e trio de piano e cordas, opus 108. E fechamos com a célebre Rabaneira da Carmen de Bizet. Os intérpretes pouco conhecidos

0: Ouvimos La Pastorella delle Alpi, de Rossini, A Canção da Bebida, 13ª das 25 canções escocesas arranjadas por Beethoven e aqui arranjadas por Shostakovich em versões para cantores e músicos de cordas interpretarem, a fim de elevar o moral das tropas russas resistindo ao cerco do exército nazista durante a Segunda Guerra Mundial. O álbum da Toccata Classics está inteiro disponível no streaming.
1: João Marcos Coelho volta na segunda-feira com mais uma coluna musical inédita. Agora 10h55. O Índice Nacional de Preços ao Consumidor Amplo, 15, considerada a prévia da inflação oficial do país, registrou uma nova alta de 0,70% em setembro, segundo dados divulgados hoje pelo IBGE. O resultado ficou acima das projeções do mercado, que esperavam um aumento em torno de 0,53%. Segundo a agência Reuters, e representa uma aceleração em comparação ao mês anterior, quando o indicador caiu 0,40%. E com isso, o IPCA 15 passou a acumular avanço de 3,82% no ano e de 4,47% nos últimos 12 meses. E uma operação da Polícia Militar fechou todas as saídas da comunidade de Paraisópolis, na zona sul de São Paulo, na manhã de hoje. A ação, iniciada pelo 16º Batalhão, inclui o uso de um drone, um avião, e é integrada à Companhia de Ações Especiais. Estão envolvidos 174 agentes da corporação e 16 cães. Apesar de informar que esta é a maior operação de combate ao crime em Paraisópolis, a polícia não disse quantos mandados serão cumpridos hoje. A região tem sido alvo de intervenções constantes, com 14 presos em março, remoção de barreiras irregulares em maio e uma pessoa baleada no mês de junho. Outras notícias em uma hora.

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11: Pontualmente, 11 horas, já estamos de volta na Estação Cultura pela Cultura FM. Agora há pouco, o João Marcos Coelho nos falou sobre Shostakovich. Hoje celebramos os 120 anos de nascimento do compositor e seguimos com mais uma música, agora uma composição dele própria, o Quinteto para Piano e Cordas em Sol Menor, terceiro movimento, Scherzo Allegretto.

De Dmitri Shostakovich ouvimos o Scherzo Allegretto do Quinteto para Piano e Cordas em Sol Menor com o Nash Ensemble. E logo mais, 16h, a Cultura FM leva até você o especial Shostakovich, o Dissidente Sutil. Programa com 1 hora de duração que traz biografia, depoimentos e mais músicas do compositor russo. A produção e a apresentação são do Chico Carvalho. 11h04, agora vamos ouvir com Cristina Braga a harpa e Marcos Lerena o violão, Estudo sem Luz, de Agustín Barrios.

Viva Donato é o nome do show que celebra o legado de João Donato, baseado no álbum lançado pelo selo Sesc, com temas e canções marcantes da trajetória do músico, cantor e compositor. Participam Marcos Valle, Mônica Salmazo, Joyce Moreno, Paula Morelenbaum, Patrícia Alvi e Donatinho, todos artistas com muitas histórias musicais vividas com João Donato. No repertório, conhecidos temas do compositor, que evidenciam a grande originalidade de uma obra que transita pela bossa nova, o jazz e as influências afro-latinas. O show é sábado, 8 da noite, no sábado, no domingo, 6 da tarde, lá no Sesc Vila Mariana. Os ingressos estão à venda nas bilheterias e no site do Sesc. E agora vamos ouvir João Donato.

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1: Com João Donato, dele e Paulo César Pinheiro, A e E. Agora 10, melhor, 11 horas, 11 minutos. A exposição No Limite, Forma e Transformação entra em cartaz amanhã no Paço das Artes. O projeto surgiu originalmente no Museu da Faculdade Federal de Belém, no Pará, no ano de 2017 e já foi exibido em instituições da Eslováquia e da República Tcheca. Com a curadoria de Martin Joeff e curadoria adjunta de Francisco Klinger Carvalho, a inspiração parte do esclarecimento da existência e a definição de situação limite, propostas pelo filósofo alemão Karl Jasper. A mostra reúne trabalhos de 17 artistas de 6 países diferentes, narrando experiências individuais de situações limite e abordando temas ligados às fronteiras que transformaram a sociedade. A abertura de No Limite, Forma e Transformação será neste sábado, das 2 da tarde até as 7 da noite. Visitação no Paço das Artes, de terça a sábado, das 11 da manhã até as 7 da noite. Aos domingos, do meio-dia às 6 da tarde. O endereço é Rua Doutor Albuquerque Lins, 1345, e a entrada é gratuita. Seguimos no Estação Cultura com Felipe Glass.

Com Philip Glass e grupo, ouvimos dele A Gentleman's Honor, da suíte The Photographer. Agora 11 horas 15 minutos. Acontece neste domingo o concerto Música para Bebês, que faz parte da série Primeiros Acordes, lá na Estação Motiva Cultural. O projeto, surgido em 2025, foca na iniciação musical e na contação de histórias para a primeira infância, o grupo que engloba crianças de 0 a 3 anos. A apresentação tem orientação de Carmen Orofino, que é arte educadora e especialista em musicalização e movimentos para crianças. A realização é conduzida por jovens músicos. O concerto Música para Bebês começa às 10h30 da manhã deste domingo na Estação Motiva Cultural, no Complexo Júlio Prestes. Os ingressos custam R$ 50,00 e você encontra no site da Sala São Paulo. Restam poucas unidades. E agora vamos ouvir o segundo movimento, arioso, andante, sostenuto, da serenata para a Orquestra de Cordas em Sol Menor, de Carl Heinecke.

Com a Orquestra de Câmara do Kremlin, regida por Misha Rachlevsky, ouvimos o segundo movimento, arioso, andante e sostenuto, da Serenata para a Orquestra de Cordas em Sol Menor, de Karl Heinicke. São 11h21, nós voltamos em instantes no Estação Cultura, logo após o intervalo.

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2: 11h24, estamos de volta na Estação Cultura pela Cultura FM e vamos ouvir o Quarteto Espiritango.

0: Com o Quarteto Espiritango, ouvimos Voa Tonga, de Luiz Caruana. 11h28, vamos ouvir agora o jornalista e crítico literário Manuel da Costa Pinto, que comenta sobre o jornalista Hélio Gurovitz, autor do recém-lançado romance Meia Palavra.
1: Olá, Teca. Olá, ouvintes do Estação Cultura. O Entre Linhas desta semana, que vai ao ar nesta noite de sexta-feira, às 10h30, pela TV Cultura, traz uma entrevista com um autor que ainda não é muito conhecido, mas eu espero que se torne conhecido não apenas a partir dessa entrevista com o Entre Linhas, mas que se torne conhecido no campo da literatura, porque é um autor que surge com um romance muito ambicioso, dos mais abrangentes que eu vi nos últimos tempos na literatura brasileira. Eu estou falando de Hélio Gurovitz, autor do romance Meia Palavra. O Hélio é um jornalista já com uma carreira consolidada, ele é especialista em ciência e tecnologia. Trabalhou em diferentes órgãos de imprensa. Eu trabalhei com ele na Folha de São Paulo, uma época, e a gente se encontrava na redação, e depois ele foi para diferentes veículos, hoje em dia editor de opinião do jornal Globo, no Rio de Janeiro. Ele mora no Rio, embora seja paulista. E, para minha surpresa, ele lança um romance monumental, um romance de cerca de 800 páginas, publicado pela editora Cajuína. E esse romance de estreia tem uma característica das mais interessantes. É um livro que recupera ou traz para a literatura brasileira uma dimensão ensaística que a gente não costuma encontrar na literatura feita aqui no Brasil. À primeira vista, Meia Palavra, esse romance sobre o qual a gente conversou, é um romance geracional. Fala dos encontros de um grupo de amigos que frequentavam uma praia do litoral norte de São Paulo. De repente há uma diáspora entre eles, uma série de ressentimentos, traições, invejas, coisas assim, até o momento em que eles se encontram na virada do milênio, né, na virada do século XX para o XXI, eles se encontram numa tentativa de reconciliação, e a partir deste encontro, que deflagra a narrativa, a gente tem o que aconteceu antes, como eles se tornaram amigos e se separaram, e o que aconteceria depois, cobrindo um período aí de cerca de 30 anos. 30 anos de um grupo de amigos, portanto, tem um caráter geracional, mas o romance vai muito além disso, porque cada um desses amigos tem uma característica, só um traço particular deles. Todos são, com exceção de um deles, que é jornalista, todos são judeus, são jovens de famílias judaicas de São Paulo, de uma famílias, enfim, abastadas, famílias classe média alta paulistana que se encontra e tem uma formação intelectual muito forte, mas também estão participando da vida, enfim, das viagens, tem uma dimensão hedonista na vida deles, como é típico de uma juventude de classe média. E o fato deles serem jovens com essa configuração social faz com que eles tenham diferentes atividades, né? Então, um advogado, o outro é físico, o outro é jornalista e assim por diante. E a partir destas características de cada um e do entrecho que os une e os separa ao mesmo tempo, a trajetória de cada um vai sendo contada, e essa trajetória diz muito respeito ao que aconteceu nesses 30 anos, dos anos 80 até os anos 2000, primeira década do século XXI. E a partir daí a gente tem uma reflexão muito densa que aponta para diferentes direções. E é nesse sentido que entra o caráter ensaístico desse romance de ficção. Porque um deles, por exemplo, é um jovem que está discutindo a noção de tempo no campo da física, e como Hélio Gurovitz, o autor, é alguém que tem formação em ciência e tecnologia, a discussão é muito intrincada, é muito aprofundada, dá conta de uma série de teorias sobre física, sobre a noção de tempo, pela voz de uma personagem que explica aos outros as principais vertentes do pensamento científico contemporâneo. Assim como uma outra personagem, que é jornalista, vivencia na redação do jornal em que trabalha os ataques de 2001, né, do 11 de setembro, fizeram aniversário, inclusive, agora nesse mês de setembro de 2026. Então a gente tem um aspecto que é a maneira de tentar compreender o mundo no século XXI e os traumas desse mundo representados pelas novas formas de conflito político que abrem essa nova fase da história humana. Da mesma maneira, como são um grupo de jovens judeus, alguns vão para kibbutz em Israel e outros vão para a Europa se formar, e aí tem algo de muito interessante para o ouvinte da Rádio Cultura, um deles faz uma passagem ao ir para Israel, faz uma passagem por Berlim, exatamente no momento, no final dos anos 80, 1989, em que o Herbert von Karajan é substituído pelo Cláudio Abbado na Filarmônica de Berlim. E esse momento de transição, que diz muito sobre a cultura europeia, já que o Karajan, o grande regente Herbert von Karajan, era muito associado a uma espécie de nacionalismo germânico, com tudo que isso implica na história do século XX, e ele é substituído pelo Cláudio Abbado, o grande regente italiano, que representa uma outra forma de entender a arte já descolada de um contexto totalitário ao qual estava associado Karajan. E nesse ínterim entra em cena o Daniel Barenboim. Daniel Barenboim, regente que, entre a saída do Karajan e a entrada do Abbado na Filarmônica de Berlim, rege alguns concertos na orquestra e dá uma palestra aqui no livro, uma palestra que é fictícia, sobre Beethoven. E é muito interessante porque o Barenboim, como um regente argentino judeu, enfrenta o repertório alemão, inclusive Wagner, e aí entra também a questão de como, a partir da Segunda Guerra Mundial, a música passa a ter conotações políticas e colocar o dilema de tocar um repertório associado, que foi apropriado pelo nazismo, ou resistir a isso por razões políticas e ideológicas. Então, a presença no livro do Daniel Barenboim expressa um pouco essa tensão entre a postura ideológica de um lado e o respeito, a reverência à arte do outro. Enfim, eu dei exemplos aqui do jornalismo e da história do século XXI, do começo do século XXI, dei um exemplo aqui das discussões sobre física e noção de tempo, né? Uma física que adentra até por um campo quase metafísico e abstrato para o comum dos leitores. Falei da questão da música, mas entram questões literárias, entram questões poéticas, entram questões éticas, entram questões ideológicas, entram discussões políticas que também anunciam a polarização que a gente vive hoje. Enfim, é um romance que, sem nenhum exagero, tenta trazer para o Brasil essa dimensão reflexiva que a gente encontra, por exemplo, num autor como Thomas Mann. Não estou com isso, obviamente, comparando o Hélio Gurovitz, que é um autor que está estreando no romance, agora na literatura brasileira, não estou comparando ele com o Thomas Mann, um dos maiores escritores do século XX. Apenas para dizer que na literatura brasileira a gente encontra poucos romances com essa dimensão ensaística reflexiva, um romance de ideias, e isso está presente de maneira quase inaugural por esse romance do Hélio Gurovitz chamado Meia Palavra. Então, é muito interessante ver um autor que nasce como escritor, né? Mas que traz uma bagagem de outras áreas e que concentra isso numa obra de ficção. Uma obra de ficção que se torna, então, ambiciosa. E a gente pode gostar ou não de alguns trechos, pode achar que há sobras, há impasses do ponto de vista da construção narrativa. A gente pode apontar questões literárias no livro, mas a gente não pode, de maneira alguma, ignorar como esse livro tem justamente aquela palavra que eu mencionei no início, ambição, uma ambição de fazer da literatura um fórum de discussão sobre o nosso tempo. Isso é uma coisa que a gente não encontra tanto na literatura brasileira, de maneira explícita, de maneira ensaística, de maneira reflexiva, de maneira filosófica, estética, até mesmo científica, e isso torna muito interessante esse livro Meia Palavra, desse novo escritor da literatura brasileira, Hélio Gurovitz, que a gente entrevista no Entre Linhas dessa sexta-feira, às 10h30 da noite, pela TV Cultura. Então fica aqui o convite para vocês assistirem à entrevista e lerem esse livro, que é muito interessante, o Meia Palavra, romance de Hélio Gurovitz, pela editora Cajuína. Então é isso aí, esse é o meu recado de hoje. Um bom fim de semana e até o próximo encontro.
0: Ótimo final de semana, Manuel, e até sexta-feira que vem. Todas as sextas, aqui no Entre Linhas, Manuel da Costa Pinto traz os destaques do programa Entre Linhas, da TV Cultura. 11h37, nós seguimos com o Richard Wagner. Vamos ouvir a Entrada do Rei, da ópera Lohengrin, em arranjo para ensemble.

Com o Solid Brass, ouvimos a Entrada do Rei da ópera Lohengrin, de Richard Wagner. Agora, 11h42, vamos para mais um intervalo. Daqui a pouco voltamos no Estação Cultura.

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1: 11h46, já estamos de volta na Estação Cultura, pela Cultura FM, e vamos ouvir o terceiro movimento, presto do Concerto Divertimento para Piano e Cordas em Sol Maior, de Joseph Haydn.

Acabamos de ouvir o terceiro movimento, presto do Concerto Divertimento para Piano e Cordas em Sol Maior, de Joseph Haydn, com Philippe Entremont no piano e na regência da Orquestra de Câmara de Viena. 11:48.

lá no Centro Cultural Monte Azul. Entre os destaques da programação está a exposição coletiva produzida com 41 retratos selecionados numa convocatória para o evento. O Festival Photo Things acontece no Centro Cultural Monte Azul, que fica na Avenida Tomás de Souza, 552, na Zona Sul de São Paulo. Nesse domingo, dia 27, será lançado na Livraria da Vila o livro Viaja Comigo, Crônicas de um Motorista de Aplicativo em São Paulo, com o autor Roberto Pinto. Entre situações cômicas, encontros fugazes e observações sobre a vida urbana, Roberto Pinto transforma suas experiências ao volante em crônicas marcadas por humor, ironia e o olhar jornalístico. Das 16h até às 19h deste domingo, na rua Fradique Coutinho, 915, em Pinheiros. E o palco do Sesc Itaquera recebe a cantora e compositora Loed Luna neste domingo em mais uma edição do Bem Brasil. Como parte da turnê Um Mar para Cada Um, Antes que a Terra Acabe, celebra os dois álbuns mais recentes da cantora. E o show conta com a participação dos artistas Ludzilla e Bebê. Entrada gratuita e a TV Cultura transmite a apresentação a partir do seu início ao meio-dia. E vamos terminar o programa de hoje com George Gershwin, Promenade, Walk and the Dog, com Richard Stoltzman ao clarinete e a Orquestra Sinfônica de Londres.

0: Com Richard Stoltzman ao clarinete e Orquestra Sinfônica de Londres, regida por Eric Stern, ouvimos Promenade, Walk and the Dog, de George Gershwin, fechando o Estação Cultura de hoje. Trabalhos técnicos de Amaury Santos e Ronaldo Mendes, no jornalismo Sandra Vasconcelos, no apoio de produção Giovana Chaves e Thomas Farias, seleção musical Chico Carvalho e produção Cirlei Ribeiro. Ou melhor, hoje, Ralph Schwartz. Eu sou Teca Lima, agradeço a sua sintonia, desejo um excelente final de semana, encontro todos na segunda-feira, a partir das 10 horas, para mais um Estação Cultura. Um beijo e até lá.
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0: 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O Tribunal Superior do Trabalho decidiu que a greve dos trabalhadores dos Correios não foi abusiva e determinou o retorno às atividades a partir de hoje, depois de 15 dias de paralisação. Por maioria, os ministros votaram pelo não desconto e pela compensação dos dias parados. Ficou determinado que os empregados terão reajuste salarial de 4,09% pelo Índice Nacional de Preços ao Consumidor, retroativo a 1º de agosto. E os benefícios atrelados ao salário, como Vale Refeição e Bolsa Creche, serão reajustados pelo mesmo percentual. O subprocurador-geral da República, Francisco Sanseverino, votou hoje contra a abertura de uma investigação para apurar a conduta do chefe do Ministério Público Federal, Paulo Gonet, pela condução das investigações envolvendo o Banco Master. Sanseverino, que é relator do processo, também defendeu a manutenção de Gonet à frente do caso. O PGR não participa da sessão realizada na sede do órgão, em Brasília, mas já negou irregularidades. Francisco Sanseverino foi o primeiro dos novos conselheiros a votar. Eles devem decidir se vão escolher um subprocurador-geral para investigar possível prática de crime comum atribuível ao PGR. Outras notícias ao longo do dia e às 18h no De Volta para Casa.
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1: Rede Globo.
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1: Olá, ouvintes. O Concerto do meio-dia está começando pela Cultura FM. E nós vamos iniciar com a obra de André Cardinal de Touche, abertura Minueto 1 e 2 da suíte Os Elementos, com Christopher Hogwood regendo a Academia de Música Antiga.

Na interpretação da Academia de Música Antiga, sob a batuta de Christopher Hogwood, ouvimos de André Cardinal de Touche, abertura, minueto 1 e 2, da suíte Os Elementos. Seguimos com Franz Benda e o concerto para flauta em Lá menor. Os movimentos são três: allegretto, ma non troppo, affettuoso, ma non spirito, vivace, scherzando. A flauta, Andros Adorian. Conjunto Ars Rediviva de Praga, tendo Milan Mücklinger regente.

Ouvimos de Franz Benda, concerto para flauta em Lá menor, Andras Adorian à flauta e o conjunto Ars Rediviva de Praga, sob a condução de Milan Munklinger. E com a obra de Franz Benda, colocamos um ponto final no programa de hoje. Produção de Bruno Lombisani, trabalhos técnicos de Fabiano

0: Souza. A todos os nossos ouvintes, uma ótima tarde.
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Olá, sejam bem-vindos a mais uma edição da nossa programação dedicada ao piano. No programa de hoje, obras de Beethoven e Mozart para piano e instrumentos de sopro. Começamos com o trio concertante para flauta, fagote e piano em Sol maior de Beethoven. Movimentos Allegro, Adagio e Tema Andante con Variazione, na interpretação de Jean-Pierre Rampal, a flauta, Paul Ogne, ao fagote, e Robert Veyron Lacroix, ao piano.

Com a flauta de Jean-Pierre Rampal, o fagote de Paul Ogne e o piano de Robert Veyron Lacroix, ouvimos o trio concertante para flauta, fagote e piano em Sol Maior, de Beethoven. Agora iremos ao intervalo. Nós já voltaremos.

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5: Na volta da nossa programação dedicada ao piano, Mozart e o Quinteto para Piano e Sopros em Mi Bemol Maior, Kehl 452. Movimentos Largo, Larghetto e Rondo Allegro Moderato. André Previn ao piano e os solistas de sopro de Viena.

Com André Previn ao piano e os solistas de sopro de Viena, ouvimos o Quinteto para piano e sopros em Mi bemol maior, que é o 452 de Mozart. E assim, chegamos ao final da edição de hoje. Este programa teve seleção musical de Sofia Razel, trabalhos técnicos de Amaury Santos e Ronaldo Mendes, gravação e montagem de Carlos Lima.

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Olá, ouvintes, boa tarde. Considerado um dos 1000 melhores filmes de todos os tempos, Amarcord, de Federico Fellini, é um pequeno recorte da sociedade italiana dos anos 1930, que sofria com o fascismo, recheado com personagens muito marcantes e sonhos que pareciam impossíveis à época. Amarcord tem trilha composta por Nino Rota, o que é, por si, garantia de boa música. Iniciamos o programa com a suíte para o filme Amarcord, de Nino Rota.

Ouvimos a suíte para o filme Amarcord, de Nino Rota. De Paulinho da Viola, Sarau para Radamés, com conjunto Nó em Pingo d'Água.

Sarau para Radamés de Paulinho da Viola com conjunto Nó em Pingo d'Água. Igor Stravinsky, Suíte número 2 para pequena orquestra, movimentos marcha, valsa, polca e galope. A Orquestra Sinfônica da CBC é regida pelo próprio autor.

Esta foi a suíte número 2 para a pequena orquestra de Igor Stravinsky, com o autor à frente da Sinfônica da CBC. Leroy Anderson Fiddle Faddle, com a Rochester Pops Orchestra, regida por Erich Kunzel.

Fiddle Faddle, de LeRoy Anderson, com a Rochester Pops Orchestra, regida por Erich Kunzel. Logo após o intervalo, Tarde Cultura retorna em seguida.

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0: O violinista Salvatore Accardo completa hoje 85 anos e, para homenageá-lo, o programa do maestro João Carlos Martins, de amanhã às 10 da manhã, será inteiramente dedicado a Accardo. E com o próprio Salvatore Accardo ao violino e Laura Mancini ao piano, ouviremos a cavatina de Fritz Kreisler.

de Fritz Kreisler, cavatina, com o violinista Salvatore Accardo e a pianista Laura Mancini. De Irving Berlin, Say Isn't So, na voz de Sarah Vaughan, acompanhada pelo Kick Stewart Trio.

Ouvimos de Irving Berlin, Say Isn't So, na voz de Sarah Vaughan, acompanhada pelo Kirk Stewart Trio. Franz Schubert, primeiro movimento Allegro Manon Troppo, do quarteto de cordas número 8 em Si bemol maior, índice Deutsch 112, interpretação do quarteto Melos de Stuttgart.

Com o quarteto Melos de Stuttgart, ouvimos de Franz Schubert o primeiro movimento Allegro ma non troppo do quarteto de cordas número 8 em si bemol maior índice Deutsch 112. Hora do nosso intervalo e voltaremos em alguns minutos.

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Tarde Cultura apresenta agora, do compositor Joseph Stalder, a Sinfonia número 5 em Sol Maior, com os movimentos Allegro Andante Tempo Diminuto. A Orquestra de Câmara Inglesa é regida por Howard Griffiths.

Esta foi a Sinfonia número 5 em Sol Maior de Joseph Stadler, com Howard Griffiths à frente da Orquestra de Câmara Inglesa.

0: 2h58 em São Paulo.
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0: Os preços da alimentação no domicílio subiram no Brasil em setembro e pressionaram a inflação medida pelo Índice Nacional de Preços ao Consumidor Ampl 15. Segundo dados divulgados hoje pelo IBGE, houve uma alta de 0,38% neste mês, depois do alívio gerado pelas reduções em julho e agosto. Entre os produtos afetados, o Instituto destacou os casos do tomate com 20,76% de aumento, o arroz com 2,39% e as carnes com 1,3%. O ministro André Mendonça do Supremo prorrogou por 90 dias a aplicação de multas a empresas por descumprimento às regras de saúde mental previstas na norma regulamentadora número 1. O prazo da primeira suspensão dada por ele em pedido liminar, feito pela Confederação Nacional dos Estabelecimentos de Ensino, havia expirado na última quarta-feira. Pela decisão provisória, o Ministério do Trabalho e Emprego está proibido de aplicar punições pela falta de mapeamento dos riscos psicossociais no trabalho. A Suprema Corte dos Estados Unidos autorizou hoje que o governo do presidente Donald Trump retome o uso de um banco de dados para verificar a cidadania de pessoas registradas para votar. A decisão permite que autoridades estaduais cruzem listas de eleitores com registros federais, usando, entre outras informações, os números do Seguro Social. O governo afirma que a medida busca identificar pessoas que não são cidadãs americanas e estão registradas para votar. Outras informações você acompanha em uma hora.
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1: Olá, amigos. Um ouvinte enviou esta mensagem. Maestro, uma vez escutei alguém dizer que o compositor Edward Elgar era o que podia se chamar de tipicamente britânico. Gostaria de saber, portanto, o que vem a ser tipicamente britânico.

0: Caro ouvinte, na segunda metade do século XIX, período em que o compositor Elgar surgiu, a cena musical europeia era dominada esteticamente por três estilos bem diferentes: o italiano, o germânico e o francês. Para se libertarem deste domínio, vários países criaram escolas nacionalistas baseadas em cantos e danças folclóricos, como a Boêmia de Smetana e Dvorak, a Rússia do Grupo dos Cinco, a Espanha de Albéniz e Granados, a Finlândia de Sibelius e a Noruega de Grieg. Contudo, a Inglaterra enfrentava uma dificuldade especial. Sendo Londres a capital de um vasto império e uma cidade extremamente cosmopolita, ela estava aberta a muitas influências, o que de certa forma impediu os músicos locais de utilizarem o folclore como saída estética. Além disso, o país sofria com a escassez de grandes compositores nativos, visto que o último grande mestre tinha sido Henry Purcell, falecido em 1695. Por essa razão, a Inglaterra sempre acolheu e garantiu o sucesso de criadores estrangeiros, como Handel, Haydn, Mendelssohn e Weber. Faltava ao maior império da época um compositor símbolo. Lacuna esta que foi preenchida em 1900, quando Richard Strauss declarou publicamente que Elgar era um compositor de nível internacional. Pois bem, esta afirmação deu início a um culto europeu à música de Elgar, impulsionado pelo enorme prestígio dos maiores regentes alemães da época, que passaram a reger as suas obras constantemente. Assim, os livros hoje definem o estilo de Elgar como uma fusão: a base harmônica dos germânicos Schumann e Brahms, as cores de Wagner e a graça dos franceses Bizet e Sanson. O verdadeiro estilo inglês, portanto, caracteriza-se não pelo uso do folclore, mas sim por esta grande abertura e mistura das influências alemãs e francesas. É isso aí. Espero ter respondido. Um grande abraço e até o próximo programa.
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3: E agora o pianista Eduardo Monteiro toca de Franz Joseph Haydn a Sonata em Fá Maior, Hoboken 21-23, com os movimentos Allegro Moderato, Adagio e Finale Presto.

Com o pianista Eduardo Monteiro, ouvimos de Haydn a sonata em Fá maior, Hoboken 21-23. O programa Clássicos da TV Cultura apresentará neste domingo, meia-noite e meia, a gravação feita ao vivo da ópera Carmen, de Jorge Bizet, com coro lírico municipal, coro infanto-juvenil e a Orquestra Sinfônica Municipal de São Paulo. Nos papéis principais, Annalisa Stropa, Max Jota e Camila Provenzale. A regência do coro é de Erika Hendrickson, direção musical de Roberto Minchuk e direção cênica de Jorge Tacla. O programa Clássicos vai ao ar na TV Cultura no próximo domingo, meia-noite e meia. E agora ouviremos de Jean Sibelius o segundo movimento balada da suíte Carélia Opus 11. Vladimir Ashkenazy rege a Philharmonia Orchestra.

Esta foi a balada da suíte Carélia de Jean Sibelius, com a Philharmonia Orchestra, regida por Vladimir Ashkenazy. 3:24 em São Paulo é o horário do nosso intervalo. Logo após, você fica com Josquin des Prez.

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1: Agora apresentamos do compositor franco-flamengo da Renascença, que viveu em 1450, Josquin des Prez, In Flagellis, John Potter, tenor, Milos Valent, viola, John Sermon, clarone e Stephen Stubb, guitarra barroca.

0: Ouvimos In Flagellis, de Josquin des Prés, com John Potter tenor, Milos Valente viola, John Sermon clarone e Stephen Stubbs, guitarra barroca.
1: CD da semana é por João Marcos Coelho.

Nascida 38 anos atrás no sul da França, Ana Besson vive na Bélgica e ensina flautas históricas no Conservatório Real de Bruxelas e também no Conservatório de Amsterdã, na Holanda. Em entrevista recente, ela contou que começou a tocar flauta transversal a partir de sua prática com a flauta tradicional irlandesa. Ela vive um momento duplamente especial em sua carreira. Uma corajosa e inteligente transcrição das variações Goldberg de Bach com o quarteto Nevermind, sua flauta transversal contracena com o violino de Louis Kreisch, a viola da gamba de Robin Farrow e Jean Rondeau, o ótimo Jean Rondeau ao cravo e ao órgão. Uma aventura que vale, sem dúvida, a pena compartilhar. E depois de uma leitura refinada dos concertos para a flauta de Mozart em 2025, agora lança a integral dos seus quartetos para flauta e cordas com seu quarteto, que leva o nome de A Nocte Temporis, com sua flauta, acompanhada por Louis Kreisch ao violino, Manuela Boucher à viola e Ronan Quernoa ao violoncelo, sempre pela gravadora francesa Alfa. Este é o CD desta semana na Cultura FM, recém-lançado. Não é grande a produção de Mozart nesta instrumentação. Seus dois primeiros quartetos para flauta e cordas, catálogo queixo 285 e 285A, foram compostos entre outubro de 1777 e março de 1778, quando ele permaneceu em Mannheim, provavelmente porque o príncipe eleitor da Baviera era flautista amador. Só voltou a compor neste formato alguns anos depois, entre 1781 e 82, quando já morava em Viena. No catálogo Kitchell, o concerto figura como 285B. O concerto derradeiro, em Lá Maior, catálogo Kitchell 298, é de 1786 e 87. Agora, a título de degustação, você ouve a faixa 9, o Menuetto Trio, segundo movimento do quarteto K298. E, em seguida, você ouve a faixa 11, o Encantador Allegro com Spirito, segundo movimento da sonata original para piano K311 de Mozart, arranjada para flauta e cordas por Hofmeister. Ana conta que escolheu este arranjo, aspas, pela beleza de seu movimento central e pela delicadeza requintada com que Hofmeister, amigo próximo de Mozart, pegou as duas partes de teclado e as redistribuiu graciosamente entre a flauta e as cordas. Ouça.

0: Acabamos de ouvir o minueto trio do quarteto K298 de Mozart e, em seguida, o Allegro com Spirito Central da Sonata K311, original para piano de Mozart em arranjo de Hofmeister, com o quarteto A Nocte Temporis, formado por Ana Besson à flauta, Louis Kresch ao violino, Manuela Boucher à viola e Ronan Quernoy ao violoncelo.
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2: E agora ouviremos a valsa da suíte Façade de William Walton com a English Northern Philharmonia, regida por David Lloyd-Jones.

Ouvimos de William Walton a suíte Façade, Valsa. David Lloyd-Jones regeu a English Northern Philharmonia. 3:47, logo após a pausa, você fica com Astor Piazzolla.

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0: Hoje o Tarde Cultura encerra mais cedo. Portanto, Astor Piazzolla, Anos de Solidão, com Jerry Mulligan no saxofone e Astor Piazzolla no bandoneão, é a última música do programa. Tarde Cultura teve seleção musical e produção de Viviana Morila e operação de áudio de Ronaldo Mendes. Em São Paulo, 3:56.
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0: O presidente do Supremo Tribunal Federal, ministro Edson Fachin, determinou hoje que a Procuradoria-Geral da República se manifeste sobre pedidos pendentes das investigações relacionadas ao Master e ao INSS. Entre os pedidos estão solicitações de revogação de prisão, inclusive do ex-banqueiro Daniel Vorcaro. A PGR terá apenas 5 dias para apresentar um parecer. Investidores aplicaram 15 bilhões de reais em títulos do Tesouro Direto em agosto. É o maior volume mensal da série histórica. Foram realizadas 1 milhão e 320 mil operações no período, segundo dados divulgados pelo Tesouro Nacional nesta sexta-feira. Os títulos mais

0: demandados pelos investidores foram os indexados à taxa Selic, chamado Tesouro Selic, representando 46,9% do total. O presidente da Rússia, Vladimir Putin, afirmou hoje que não está preparando para qualquer tipo de hostilidade com a Europa. A declaração ocorre 2 dias depois que o líder da Ucrânia, Volodymyr Zelensky, acusou o russo de pretender ampliar a guerra para outros países europeus, incluindo territórios da OTAN, em discurso na Assembleia Geral da ONU. Segundo Putin, o Kremlin estava pronto para retomar as negociações de paz com a Ucrânia após as eleições legislativas do país, mas abortou os planos após mais ataques ucranianos. Mais informações você, ouvinte da Cultura, poderá acompanhar em 1 hora no De Volta para Casa.
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1: Conta a história que um jovem e talentoso pintor resolveu fazer um pacto com o diabo. Chartkov era o nome dele. Em troca de sua alma, Chartkov receberia um saco de moedas de ouro. Realizada a transação, as dificuldades financeiras acabam. Chartkov se torna rico, renova todo o seu guarda-roupas e passa a ser bastante requisitado na sociedade, pintando retratos de donzelas da alta burguesia. Ocorre que um antigo colega da escola de arte deste agora célebre pintor retorna da Itália. Há muito tempo que Chartkov e ele não se viam. Ao regressar do estrangeiro, este amigo exibe um retrato produzido por ele. Pois bem, este único quadro, apenas um quadro, produz um efeito retumbante. Aquela única peça deixa toda a obra de Chartkov no chinelo. A moral da história é quase bíblica. Aquele que tem talento precisa ter um caráter ainda mais puro do que qualquer outra pessoa. O autor desta novela exemplar é Nikolai Gogol. Shostakovich adorava Gogol, em especial O Retrato, que é o título desta pequena peça literária. Shostakovich, porém, sabia que na vida da União Soviética, onde Stalin reinava, as coisas mudavam um pouco. Se na ficção podia-se separar a integridade da corrupção, naquele mundo real não era demérito algum ser íntegro e, ao mesmo tempo, um pouco maleável nos princípios da ética. Talvez até uma necessidade para se manter vivo. Shostakovich teve uma existência equilibrada no fio da navalha, o tempo todo dividido entre ceder às artimanhas do poder autoritário e dar livre curso ao seu talento como compositor, o mais importante, famoso e celebrado compositor de sua época. Não era um subversivo completo, tampouco um servo do regime. Shostakovich viveu sua jornada sendo um dissidente sutil.
2: No dia 25 de setembro de 2026, comemoramos os 120 anos de nascimento de Dmitri Shostakovich.

Dmitri Shostakovich nasceu em 1906 na cidade de São Petersburgo. Ele vinha de uma família repleta de músicos. Começou a tocar piano ainda menino. Aos 17 anos, com a morte prematura do pai, precisou ajudar no sustento da casa e arrumou emprego num cinema. Lá, ele compunha e tocava ao piano as trilhas sonoras dos filmes mudos, tudo ao vivo, tentando associar as imagens da tela às melodias que produzia. Shostakovich estudou no Conservatório de Petrogrado. Sua peça de formatura, a Primeira Sinfonia, foi apresentada em 1925 e imediatamente o alçou à fama dentro e fora do seu país. Shostakovich tinha apenas 19 anos.

Shostakovich escreveu sinfonias, concertos, música de câmara, música para balé, cinema e ópera. Em 1929, ele já tinha sido oficialmente denunciado pelo governo. A sua música estava se desviando da rota da arte soviética, dizia o partido. Mas aquele episódio ocorrido em 1936 havia mudado as coisas. Para pior.

0: Shostakovich apresenta uma música que grasna, grunhe e rosna. O que vimos no teatro tinha uma natureza nervosa, convulsiva, espasmódica, substituindo o canto pelo berro. Aquilo só pode agradar aos burgueses afetados, jamais ao povo. O povo não gosta de música formalista. Música formalista. Música formalista. Música formalista. Música formalista.
1: Música formalista. O editorial recebeu o título de Caos em vez de Música e saiu impresso no Pravda, o jornal russo e órgão oficial do Partido Comunista da União Soviética. Pouco antes da publicação do artigo bomba, o próprio Stalin havia ocupado o camarote do teatro para acompanhar in loco a récita de Lady Macbeth do distrito de Michensky, a tão famosa ópera de Shostakovich.
2: Em 2007, eu dirigi para o Festival Amazonas de Ópera, né, Lady Macbeth, do distrito de Michensky, ópera do Shostakovich, convite do maestro Luiz Fernando Malheiro, aliás, maestro titular e diretor artístico do festival até hoje.
0: Caetano Vilela, iluminador e diretor de ópera.
2: Quando o maestro me fez o convite, eu comecei a ler um pouco, estudar a biografia do Shostakovich, que eu tinha uma certa curiosidade, porque ele é muito citado pelo Merhold, um encenador russo, ex-discípulo de Stanislavski, que admirava demais Shostakovich e praticamente educou ele no teatro. A primeira composição e direção musical que o Shostakovich fez para uma peça de teatro foi dirigida pelo Merhold, que convidou ele para trabalhar na cidade. Ele não morava em Moscou. Quando ele recebia esses convites, ele ficava como hóspede na casa do Merhold. Aliás, tem uma curiosidade, é que teve um princípio de incêndio na casa do Merhold e a primeira coisa que ele pensou não foi em salvar as coisas dele, foi entrar no quarto e pegar as partituras do Shostakovich, que ele achava o Shostakovich um gênio, e a recíproca era verdadeira. Nessas vindas a trabalho, o Shostakovich criou a ópera O Nariz na casa do Merhold, e havia feito um convite para o Merhold dirigir a estreia mundial da ópera, mas o Merhold não pôde aceitar por outros convites e acabou que foi outro diretor. Shostakovich criou praticamente duas óperas. Naquele período havia uma repressão muito grande, um Estado totalitário. Stalin perseguia muitos artistas, o próprio Merhold foi fuzilado pelo Stalin, isso abalou profundamente Shostakovich, que não enfrentou de uma forma direta toda essa repressão que ele sofria pelo Stalin e pelo Zhidanov, que era uma espécie de secretário de cultura, o assessor cultural do Stalin naquele período. Com a morte do Merhold, Shostakovich definitivamente resolveu encerrar a sua carreira como compositor de ópera e se dedicou a sinfonias e concertos.
0: Lady Macbeth, do distrito de Michensky.

0: Stalin abandonou o camarote no intervalo dos atos. A ópera havia cumprido apresentações em outros países e obtido excelentes críticas, o que tornava aquela reação do líder soviético um tanto quanto embaraçosa para Shostakovich.
1: A quem eu devo culpar? Nikolai Leskov, que escreveu a história de Katerina, daquela mulher insubmissa, ou Shakespeare, que escreveu sua Lady Macbeth e serviu de inspiração para Leskov?

0: Было бы ошибочно думать, что наша партия, ставшая могущественной силой, не нуждается в нашей партии.
1: Шостакович passou a se deitar para dormir vestido com o seu terno. Ao lado da cama, deixava uma maleta contendo uma escova de dente, um maço de cigarros e um agasalho sobressalente. Queria evitar o constrangimento de ser levado de pijamas para a cadeia. O medo passou a ocupá-lo diariamente. Ele era um homem como centenas de outros pela cidade à espera da prisão.
2: Mesmo que decepem as minhas mãos, vou continuar a escrever música com uma pena na boca.
1: Shostakovich sobreviveu às ameaças. Ele sempre achou que quando compunha sinceramente, expressando seus sentimentos verdadeiros, a música jamais poderia ser contra o povo. Afinal, era ele próprio um representante do seu povo. E, sobretudo, se a arte pertence a todos, ela também pertence a ninguém. A arte é um registro de todos os tempos e também de nenhum tempo.
2: Quando falar a verdade se tornou impossível, porque tinha como consequência a morte imediata, foi preciso usar disfarces. E o disfarce da verdade é a ironia.

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1: Não é coincidência que o livro A Ironia, do filósofo e musicólogo Vladimir Yankelevich, tenha sido publicado na França em 1936.
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1: Pois em janeiro daquele mesmo ano, a ópera Lady Macbeth, do distrito de Mzensk, de Dmitri Shostakovich, foi duramente criticada por Stalin e, de repente, tornou um pária o até então prestigiadíssimo compositor de 30 anos. Ele ensaiava, paralelamente, sua quarta sinfonia. Recolheu rapidamente a partitura. A sinfonia só estreou, imaginem, após a morte de Stalin, 25 anos depois. O ironista é mais livre que o risonho, escreve Yankelevich. Não teme mais as surpresas, brinca com o perigo. Ela o imita, provoca-o, chega a ridicularizá-lo. Vai se arriscar até ultrapassar as barreiras, a fim de que a diversão seja tão perigosa quanto possível. É assim que escreve Yankelevich sobre a ironia. Pois a suíte sobre temas finlandeses para soprano, tenor e conjunto de câmara é um exemplo admirável de ironia fina. Ela foi composta por Shostakovich a pedido do Distrito Militar de Leningrado para comemorar a vitória russa na Finlândia. Em uma semana, em novembro de 1939, já rolando a Segunda Guerra Mundial, a União Soviética invadiu a Finlândia e ocupou-a. Lauro Machado Coelho, saudoso Lauro, conta o episódio em seu excepcional livro sobre o compositor. Aspas. Ele aceitou a encomenda, mas não compôs uma peça celebrando a vitória. Fecha aspas. Por isso, ela sequer foi executada publicamente enquanto Dmitri viveu. A partitura manuscrita só foi encontrada e publicada em 2001 e estreou, lógico, na Finlândia. Ouça agora o terceiro movimento, que leva a indicação lento ma non troppo. Dura menos de 3 minutos e é calcada na melodia Fui ao bosque uma noite de verão. Uma nítida mensagem secreta, diz Lauro, está contida nela. O cantor consola uma garota que encontra chorando sozinha no mato. Ela é a forma cifrada de Dmitri dizer aos finlandeses, para os quais a melodia tem um sentido muito claro, que compartilha o sofrimento de sua nação invadida. Fecha aspas.

0: Ouvimos Lento, ma non troppo, terceiro movimento da suíte sobre temas finlandeses de Dmitri Shostakovich, com Vladimir Ashkenazy à frente da Filarmônica de Helsinki.
1: Vamos para um breve intervalo e voltamos daqui a pouco com Shostakovich, o dissidente sutil.

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11: Camarada Shostakovich?
12: Ano 1937. A convocação era para uma manhã de sábado. Era a primeira conversa oficial de Shostakovich com o poder. É claro que ele já havia conversado com o poder antes. Ou o poder havia conversado com ele, através dos jornais, através de sussurros no ouvido, indiretas lançadas reservadamente.
11: Camarada Dmitri Shostakovich.
12: Ele não se retratou conforme esperavam que o fizesse. Não pediu desculpas por sua música cheia de grunhidos, berros, grasnados. E assim, todas as récitas de ópera e apresentações dos seus balés tinham sido suspensos.
11: Uma conspiração para matar o grande líder Stalin.
12: Shostakovich negou. Mas ele teria de voltar ao órgão do governo dali a 48 horas para explicar tudo o que lembrava a respeito, ainda que não tivesse nada o que lembrar.
11: Por que simplesmente não me deixam em paz? Eu só faço música. Que mal pode fazer alguém que compõe música?
12: Passadas as 48 horas, e lá estava novamente Shostakovich para prestar contas de um pecado que ele não carregava. No entanto, a ironia entrava mais uma vez em cena. O funcionário que o interrogara dias atrás havia sido ele próprio preso para esclarecimentos. O interrogador agora era o interrogado, o carcereiro, o encarcerado. E Shostakovich pôde ficar em paz, ou melhor, livrar o seu pescoço da morte certa.

Shostakovich nunca tinha entrado no partido e nunca iria entrar. Afinal, não se podia juntar a um partido que mata. No entanto, ele tinha cedido, tinha deixado que o transformassem num compositor que glorificava a Revolução e todos os seus feitos. Sua segunda sinfonia era uma cantata que celebrava o 10º aniversário da Revolução.

0: Dmitri Shostakovich é, no meu entender, talvez um dos compositores mais enigmáticos mesmo do século XX.
1: Leandro Oliveira, pedagogo e pianista.
0: A música dele talvez esteja entre as mais comunicativas, as mais, de recepção mais imediata, mesmo para o grande público. Ainda mais notável sendo um compositor modernista, né? Um compositor que conviveu com algumas das vanguardas mais radicais da produção artística de todos os tempos. Mas eu preciso dizer que, através da música, através da sua produção, através das suas sinfonias, a partir, sobretudo, da sua oitava, nona sinfonia, ele está, de alguma maneira, sim, enfrentando um governo totalitário. Ele está, sim, de algum modo, tentando acomodar uma linguagem, tentando acomodar uma expressão artística, aquela mais genuína que ele produz, num ambiente que, de maneira objetiva e talvez como nunca na história, um ambiente em que o sujeito poderia ser condenado à prisão pelo que escreve, mesmo sendo isso música instrumental. Os termos em que o Shostakovich consegue andar nessa linha fina entre um artista, de algum modo, aceito por um regime sem o qual ele não conseguiria produzir ou ver as coisas, sua produção vir à luz, né? Sem esse apoio, algum tipo de liberação, algum tipo de reconhecimento ele tinha que ter nesses termos. E, por outro lado, também dizer algo que era evidente, algo que acusasse, que tensionasse, que criasse fricção mesmo, e que, nesse sentido, fosse, para o seu público, algo necessário.

0: Shostakovich apresentou sua Quinta Sinfonia em 1937 na Sala de Concertos da Filarmônica de Leningrado. Foi um sucesso, estrondoso sucesso. Os burocratas do partido chamaram a peça de uma tragédia otimista. Shostakovich parecia ter recuperado a reputação. Ele voltava a ser o maior dos maiores de sua época.
1: O poder pode ficar com as palavras, porque palavras não podem manchar a música.
0: Ninguém parece ter percebido, no entanto, que o alegro do último movimento era uma grandíssima paródia do triunfo. Nem Stalin, nem seu enorme bigode, tampouco seu séquito perceberam.

0: Camaradas, declaro aberto o Congresso Anual do Partido.
1: Mas então veio a Oitava Sinfonia. E o tema da guerra, que deveria ser tratado como glorioso e triunfante, de acordo com a cartilha do partido, foi visto como trágico e terrível por Shostakovich. Um erro, coisa de formalistas.
0: Exige de mim que eu seja otimista. Mesmo que o mundo esteja mergulhado até o pescoço em sangue e lama, querem que eu mantenha um sorriso no rosto. Mas faz parte da arte do artista serem pessimistas e neuróticos. Então querem simplesmente que eu não seja um artista.
1: Talvez seja isso. Há tantos artistas que trabalham obstinadamente para não serem artistas em absoluto.
0: Alô, Shostakovich?
1: Em 1949, Shostakovich teve a sua segunda conversa oficial com o poder.
0: Está sabendo do Congresso Cultural e Científico para a Paz Mundial que vai acontecer em Nova York?
1: Sim, eu estou sabendo, respondeu Shostakovich.
0: E você concorda em comparecer como um de nossos representantes? Não posso, sinto muito.
1: Ele foi. E mais uma vez representou o papel que esperavam que ele representasse. Uma orquestra é um microcosmo da sociedade. Shostakovich tinha ojeriza, a grosseria que alguns maestros impunham aos seus músicos. Dentre esses que tinham fama de tirano, Toscanini, segundo Shostakovich, era o pior.
0: Imperador da batuta. A orquestra só pode tocar bem se for devidamente chicoteada por ele.
1: Toscanini certa vez enviou para Shostakovich uma gravação que tinha. Shostakovich escreveu de volta, apontando os diversos erros do famoso regente. Ninguém teve notícias se a carta chegou às mãos de Toscanini, se ele a leu, se houve alguma reação depois disso.

0: Dmitri Shostakovich, um compositor de imensa intensidade na sua produção.
1: André Memari, pianista e compositor.
0: A obra sinfônica de Shostakovich é uma das mais impressionantes quando você vai a uma sala de concerto, porque a orquestração dele é muito, muito eficaz e potente, né? De modo que a projeção sonora de um tutti shostakovichiano é uma pancada no peito e nos ouvidos de quem está numa sala de concerto. É uma orquestração brilhante, né? E que a orquestra soa gigante sempre. Uma técnica impecável e, claro, né, a mensagem que a música carrega sempre nos faz refletir muito, pensar sobre o que motivou Shostakovich naquela escrita. E nós sabemos da perseguição política que ele sofreu em vida na União Soviética e como ele transpôs isso para a própria música, muitas vezes escrevendo uma música codificada, cheia de segredos, e também usando as iniciais do próprio nome, a maneira de Bach também, assinando as suas obras com as notas D, S, C, H, né? D corresponde a Ré, S a Mi bemol, C a Dó natural e H, na nomenclatura germânica alemã, a Si natural. Então, esse tema é muito recorrente na obra de Shostakovich, especialmente ali no oitavo quarteto de cordas, célebre oitavo quarteto de cordas, em que ele dedica às vítimas do fascismo. A gente vê muito claro o uso desse tema de uma maneira desesperada, né? Então, assim, a obra de Shostakovich é um manancial inesgotável, um compositor que, felizmente, tem sido bastante tocado no Brasil. Espero que nunca deixe de ser tocado, né, pelas orquestras e enfim, pelos músicos em geral. E, sobretudo, especificamente sobre o segundo movimento do segundo piano concerto dele, o segundo concerto para piano e orquestra, ele escreveu em 1957 esse concerto belíssimo, dedicado ao filho, Maxim Shostakovich, quando ele completou 19 anos, o filho. E, até onde eu sei, o concerto foi estreado justamente pelo filho ao piano, Maxim. É um concerto belíssimo, esse segundo movimento especificamente muito, muito terno, escrito basicamente na forma de tema e variação, que é um tema muito caro, inclusive para mim como compositor, que eu gosto muito de explorar.

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1: A arte pertence aos que criam e aos que desfrutam dela. A arte não pertence ao povo e ao partido, assim como nunca pertenceu à aristocracia e aos patronos. A arte é o sussurro da história, ouvido acima do ruído do tempo.
2: Stalin já estava morto. Nesta altura, Shostakovich não corria mais o risco de ser assassinado pelo partido. Se conformara em permanecer vivo. Talvez essa seja a maior tragédia que a vida trama para nós. É nosso destino nos tornarmos, na velhice, o que na juventude mais teríamos desprezado.
1: Alô, Shostakovich?
2: Mais uma conversa com os burocratas do governo.
1: Queremos convidá-lo para que você assuma o cargo de presidente da União de Compositores da Federação Russa. Que tal?
2: Mas para isso eu precisaria entrar para o partido. Não, eu não posso aceitar, muito obrigado. Eu não posso aceitar entrar no partido que baniu a minha música.
1: Baniu? Mas como assim? Quando? Se baniu, reverteremos isso imediatamente.
2: Ainda assim, me desculpe, eu não estou à altura do...
1: Quanta modéstia, Shostakovich, quanta modéstia do nosso maior compositor de todos os tempos.
2: Parecia que o poder soviético tinha finalmente decidido amá-lo. E ele nunca antes sentira um abraço mais pegajoso. Como eram diferentes os ataques de agora. Vinham com um sorriso, vários copos de vodka e piadas. Depois os elogios, a bajulação, os silêncios e as expectativas.
3: Para celebrar esses 120 anos do grande mestre Shostakovich,
1: Bettina Stegman, violinista do quarteto de cordas da cidade.
3: A gente vai ouvir o quarteto 8, o dedicado às vítimas das guerras e do fascismo. E, na verdade, esse quarteto é muito famoso hoje em dia, né? Famosíssimo. Todo mundo toca, os estudantes, os profissionais, os estudantes profissionais, os profissionais estudantes. Na verdade, é todo um amor por essa obra que é tão incrível. E eu tenho umas... Esse quarteto aconteceu uma vez, a gente tocou no Teatro Municipal. Essa obra, ela começa no silêncio, como toda música, né? E ela termina num silêncio, num pianíssimo. E eu me lembro de a gente sair do palco e ter uma emoção tão grande, né? Assim, essa obra sempre traz essa emoção tão grande que o quarteto todo chorou. Atrás do palco, obviamente, né? Sem dar vexame. Mas é muito impactante.

bastante. E, na verdade, essa foi a reação que o Shostakovich teve quando ele ouviu o quarteto Beethoven, na época, os russos, tocando para ele pela primeira vez essa obra. Eles terminaram de tocar para ele, ele estava sentado numa poltrona, e aí ele começou a entrar numa tristeza, enfim, numa emoção, e começou a chorar copiosamente, um jeito que os instrumentistas, que o pessoal do quarteto, não fez outra coisa que não ir embora em silêncio. Cada um guardou seu instrumento e saiu da sala sem falar com Shostakovich.

0: Shostakovich admirava muito Shakespeare, principalmente as personagens de Shakespeare no teatro.
1: And purest faith unhappily forsworn.
2: Em tempos mais antigos, quando magia e religião eram predominantes, era plausível que os monstros tivessem consciência. Agora não. O mundo avançou, se tornou mais científico, mais prático, menos dominado pelas velhas superstições, e os tiranos também avançaram. Talvez a consciência não seja mais uma função evolutiva. Talvez ela tenha sido exterminada.
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canção era muito popular até na Rússia dos anos 30. Shostakovich, presente, começou a criticar a gravação. Malko o desafiou. Não gosta? Se você é tão genial como gosta de repetir, topa ir ao quarto vizinho anotar esta peça de memória e orquestrá-la? Prometo que a toco em seguida. Te dou uma hora. Shostakovich não só aceitou o desafio, como fez a orquestração em 45 minutos. E é este arranjo de T42, prefixo de um programa aqui da Cultura FM, que você ouve agora, na interpretação da Orquestra de Filadélfia, regida por Maris Jansons.

0: Shostakovich morreu no dia 9 de agosto de 1975. Os créditos completos das músicas utilizadas neste programa estão no site da Cultura FM, cultura.ol.com.br/rádio. Gravação e sonoplastia de Marcelo Nascimento. Apresentação de Chico Carvalho. Estágio em produção de Gustavo Gomes. Para a realização do roteiro, foram transcritos trechos do livro O Ruído do Tempo, de Julian Barnes, com tradução de Leia Viveiros de Castro, uma publicação da editora Rocco.
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1: Em programa recente, eu comentei que, por respeito à Igreja Católica, grandes compositores sem fé religiosa escreveram grandes obras sacras. Hoje vou lhes mostrar obras de autores que eram católicos e escreveram inúmeras obras religiosas maravilhosas, peças que se tornaram verdadeiras obras de arte, independentemente de suas funções religiosas. Esse foi o caso de Mozart. Seu pai, evidentemente, era Leopoldo e muito religioso, e foi até mestre de capela da Catedral de Salzburg, onde eles viviam. Vamos ouvir uma missa da coroação de Mozart, que é a minha missa predileta desse grande compositor, Krönungsmesse de Wolfgang Amadeus Mozart.

0: E Wolfgang Amadeus Mozart, vocês ouviram Krönungsmesse, ou seja, Missa da Coroação. Vamos a um pequeno intervalo e já voltamos.
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8: De volta com o nosso fim de tarde. Outro compositor que tinha fé católica inabalável era Franz Schubert, austríaco. Sua família cultivava muitos desígnios sacros e ele foi membro dos Meninos Cantores de Viena, que cantavam naquela belíssima catedral da capital austríaca. Schubert escreveu dezenas de obras sacras, missas, motetos, salve regina, etc. Já aos 17 anos, ele comprou uma missa em sol maior, que foi muito bem recebida e críticos já confirmavam a presença de um novo e grande talento musical em Viena. Vamos ouvir essa missa em sol maior de Schubert, que ele compôs aos 17 anos.

de Franz Schubert, Missa em Sol Maior, composta aos 17 anos de idade. A presença de milhares de obras religiosas no âmbito da música clássica mostra o poder que as igrejas tinham diante das sociedades ocidentais da época. Houve épocas que a igreja mandava mais que as próprias monarquias. Felizmente, porém, os religiosos encomendavam obras a Mozart, a Schubert, que vocês ouviram, ou a Michelangelo e Da Vinci, e artistas desse nível. Infelizmente, pouco se ouve nas igrejas de hoje músicas desses autores. Algumas das igrejas arrecadam o chamado dízimo, mas na hora de oferecer algo artístico aos fiéis, em vez de colocar um coro e uma orquestra no templo, devolvem apenas um Dominus vobiscum.

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14: Olá, ouvinte! Seja muito bem-vindo ao De Volta para Casa nesta sexta-feira, 25 de setembro. Nós seguimos até às 7 da noite com os destaques do noticiário nacional e internacional. Como toda sexta-feira, hoje apresentamos um lançamento da música instrumental brasileira, Caprichoso Brasil, primeiro álbum autoral da violinista e compositora Paloma Pitaia. Para abrir o programa, vamos ouvir Capricho Baião, de Paloma Pitaia, com ela e grupo.

Nós ouvimos Capricho Baião, composição de Paloma Pitaia, com ela e grupo. O governo Lula deve enviar ao Congresso Nacional um projeto de lei que criminaliza as bets e seus operadores, que busca atacar o endividamento das famílias. O texto prevê pena de prisão de até 6 anos, além de multa, para quem explorar ou operar apostas online no Brasil, mesmo se tiver autorização de autoridade estrangeira. A proposta também prevê pena de prisão para quem fizer publicidade para as bets. A medida consta em um projeto de lei que integra pacote da gestão petista contra as apostas. O presidente do Instituto Brasileiro de Jogo Responsável, uma das entidades que representa as casas de aposta no país, afirmou que o setor vai buscar no judiciário a devolução das outorgas pagas e o ressarcimento dos investimentos feitos pelas empresas, se o presidente Lula realmente proibir as bets. O governo federal arrecadou 2,5 bilhões de reais em taxas de outorga fixa das empresas de apostas esportivas desde o início da regulamentação até meados de 2026. O valor de outorga por empresa é de 30 milhões de reais e a licença vale por 5 anos. O Brasil tem 84 bets licenciadas para oferecer apostas no país, gerenciando 193 marcas ativas. 6 horas e 5 minutos, João Donato Trio, dele, Sambolero.

Ouvimos com João Donato Trio, Sambolero, composição de João Donato. O Conselho Superior do Ministério Público Federal formou maioria hoje contra o afastamento do Procurador-Geral da República, Paulo Gonet, dos casos relacionados ao Banco Master. O relator do procedimento, o Subprocurador-Geral Mário Sanseverino, também votou contra a abertura de uma investigação criminal sobre Gonet. Para ele, as referências ao procurador-geral encontradas no celular de Daniel Vorcaro não são suficientes por si só para indicar crime ou vínculo indevido. A Polícia Federal não encontrou conversas diretas entre Vorcaro e Gonet, nem contato salvo com o nome do procurador-geral. O Tribunal Superior Eleitoral vai permitir que eleitores baixem e façam o primeiro acesso ao e-título nos dias de votação. Vale para o primeiro turno, em 4 de outubro, e para o segundo turno, marcado para o dia 25 do mesmo mês, nos locais onde houver disputa. Em eleições anteriores, o download e a ativação do aplicativo eram suspensos no dia do pleito, para evitar sobrecarga no sistema. Apesar da liberação, a Justiça Eleitoral recomenda que o eleitor baixe e ative o e-título com antecedência para diluir a demanda e conferir antes os dados cadastrados. O aplicativo oficial é gratuito e está disponível nas lojas dos celulares. 6:10. Vamos ouvir a Orquestra Armorial. Sem Lei, Nem Rei, Terceiro.

0: Nós ouvimos com a Orquestra Armorial, Sem Lei Nem Rei, Repente Armorial, de Capiba. O custo da energia elétrica e a retomada da alta dos alimentos pressionaram os preços. Em setembro, o IPCA 15, que é considerado a prévia da inflação oficial, subiu 0,7% neste mês, após deflação de 0,4% em agosto, segundo dados divulgados pelo IBGE nesta sexta-feira. O resultado veio acima do esperado pelos analistas, que projetavam alta de 0,55% no período. Em 12 meses, o índice acelerou para 4,47% e ficou próximo do teto de 4,5% estabelecido para a meta de inflação. O Tribunal Superior do Trabalho determinou que pelo menos 60% dos funcionários da Caixa Econômica Federal permaneçam em atividade durante a greve em cada agência, de forma presencial ou remota. Em caso de descumprimento, a entidade sindical estará sujeita a multa diária de R$ 100 mil. Segundo o TST, a medida atende parcialmente ao pedido do banco, que havia solicitado a manutenção de 80% dos funcionários em atividade. A Caixa alegou que a paralisação afeta diretamente serviços essenciais, como a compensação bancária e o pagamento de benefícios sociais. Às 6 horas e 15 minutos, um rápido intervalo, já voltamos.
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9: 6h20, já estamos de volta. Daqui a pouco tem o Jornal da Cultura e a gente vai falar com Rita Lisauskas sobre os destaques de hoje. Tudo bem, Rita?
10: Madeleine, boa noite, tudo bom?
9: Boa noite.
10: Vamos lá. O Conselho Superior do Ministério Público Federal decidiu hoje não abrir uma investigação contra o PGR Paulo Gonet por causa das referências a ele que foram encontradas no celular do ex-banqueiro Daniel Alvorcar, né, o dono do extinto Banco Master. A decisão foi tomada depois de um empate em 4-4 e o voto decisivo foi do vice-presidente do Conselho, que, né, considerou não haver elementos para justificar uma abertura da apuração. O Conselho também decidiu não afastar a Gonet dos processos relacionados ao Banco Master no STF. É, o relator desse caso no Conselho entendeu que cabe ao próprio Supremo decidir sobre um eventual impedimento ou suspeição do procurador-geral, e esse entendimento foi seguido pelos demais conselheiros. E falando em Banco Master, né, novas mensagens extraídas pela Polícia Federal do celular do Daniel Vorcaro revelam uma relação de proximidade entre ele, Daniel Vorcaro, e o presidente do Senado, Davi Alcolumbre. Em fevereiro de 25, depois de ser eleito para o comando do Senado, Alcolumbre agradeceu a Vorcaro pelo carinho, pela amizade fraterna, disse que era irmão do banqueiro para a vida toda. E Vorcaro respondeu que estaria disponível a qualquer tempo, para qualquer coisa. E as mensagens foram reveladas pela revista Veja e também foram obtidas pela Folha de São Paulo. E a gente vai comentar, né? Vai conversar um pouquinho sobre esses novos desdobramentos, né? Os diálogos ganham mais relevância porque mostram Vorcaro recorrendo ao Alcolumbre em assuntos de interesse do banco. Em um dos registros, o ex-banqueiro pergunta se o senador tinha notícias do, aspas, nosso amigo. E Alcolumbre responde que estava fazendo, aspas, pressão. A gente vai falar também sobre essas novas revelações. É grande a expectativa, né, para a MP, que o presidente Lula deve anunciar ainda hoje, pelo menos era essa a previsão aqui em São Paulo. Uma medida provisória para proibir as bets no Brasil. O próprio presidente Lula confirmou sexta-feira que vai assinar uma medida para, segundo ele, acabar com as bets. A expectativa dessa MP é de uma restrição total às apostas eletrônicas, não apenas ali aos cassinos online, né, como o jogo do Tigrinho, que é muito popular, e o governo justifica a medida pelo impacto das apostas no endividamento, perdão, das famílias, na saúde dos jogadores. E hoje, sexta-feira, o Jornal da Cultura vai exibir a última edição da cobertura especial das eleições deste ano. Desde janeiro, todas as sextas-feiras, a gente discutiu temas centrais da campanha, as propostas dos candidatos, e para encerrar a série, a gente vai falar sobre participação política, a importância do voto como instrumento da democracia, o impacto das escolhas, né, do eleitor. E com a gente, a professora da FESP São Paulo, Tatiana Chicarino, que é cientista política, e o doutor, também em ciência política e professor do IDP São Paulo, o Rafael Cortes.
9: Rita, muito obrigada, ótima noite, bom fim de semana para você.
10: Obrigada, espero vocês às 8h55.
9: Agora, 6h23, vamos ouvir Toninho Carrasqueira, a flauta e grupo de Anacleto de Medeiros, Saudades.

Nós ouvimos com Toninho Carrasqueira a flauta e grupo de Anacleto de Medeiros, Saudades. A cidade de Lérida, no interior da Catalunha, na Espanha, proibiu hoje o uso de elementos que ocultem totalmente o rosto, como a burca e o niqab, em espaços públicos. O texto não cita explicitamente a burca e o niqab. Porém, essas vestimentas islâmicas de mulheres cobrem todo o corpo e o rosto. A burca tem uma tela na parte do rosto que permite ver de dentro para fora, e o niqab deixa apenas os olhos visíveis. A Itália, governada pela extrema-direita de Giorgia Meloni, aprovou uma lei semelhante esta semana, que proibiu o uso de burcas em escolas e limitou a 30% o número de alunos sem fluência em italiano por turma na escola. Após desembarcar hoje em Paris, o Papa Leão XIV fez um alerta sobre o risco de perder nossa humanidade em meio ao paraíso das máquinas que invadem e condicionam o nosso cotidiano. A viagem de 4 dias à França é a primeira missão oficial de um líder da Igreja Católica ao país desde 2008. Leão XIV pediu a formação de mentes com discernimento ético e capazes de distinguir o que é moralmente bom, para que o progresso tecnológico esteja a serviço da dignidade humana. O pontífice também criticou a corrida armamentista global, afirmando que a paz não é um equilíbrio de forças. Seguimos com a Orquestra Pascoal Perota, de Antônio Pinto, Central do Brasil.

0: Nós ouvimos com Antônio Pinto ao piano e a Orquestra Pascoal Perotti, de Antônio Pinto, Central do Brasil. Agora uma notícia triste para todos nós, aqui da Rádio Cultura e também ouvintes. Faleceu ontem em São Paulo, aos 96 anos, o maestro Walter Lourenção. Descendente de italianos, mudou-se para São Paulo em 1938 e ainda na infância iniciou os estudos musicais. Formado em filosofia pela USP, em 1967, ele lecionou a disciplina em renomados colégios paulistanos, como o Dante Alighieri. Em 1964, assumiu o cargo de maestro interino do Teatro Municipal de São Paulo. Ao longo de 27 anos, regeu a Orquestra Sinfônica Municipal de São Paulo, a Orquestra Sinfônica do Estado de São Paulo e importantes formações do Rio de Janeiro. Foi também o criador da Orquestra de Câmara do MASP, além de reger o Madrigal Música Viva e o Coral Juvenil do Liceu Pasteur. A partir de 1975, Walter Lourenção integrou o elenco da TV Cultura, onde apresentou e dirigiu programas dedicados à música e à ópera por 11 anos. Ele falou exatamente sobre isso, sobre a cobertura da TV do Festival de Campos do Jordão, em um programa especial em comemoração aos 90 anos dele, um programa apresentado por Fábio Malavoglia.
1: Como eu era convidado para explicar a música que ia ser gravada pela televisão, acabaram me convidando para ficar na televisão. Então passei a ajudar os produtores de televisão a fazerem programas de música, porque a televisão tinha muito interesse em música. Por exemplo, em julho, ficávamos o mês inteiro em Campos do Jordão, com produtores, diretores de TV que eram de extraordinária competência, cultura e capacidade. Você imagine, por exemplo, um dos produtores que me disse um dia: olha, amanhã cedo, levante bem cedo, lá pelas 6, 6:30, viu? Se puxa, vamos gravar essa hora? Ele disse: vamos. Então levantei, estava pronto, ele veio. Então vamos lá, vamos. Vem aqui ao terraço. Está vendo aquelas nuvens lá no fundo? Estou. Então, câmera, um, dois, vai. Entrevista a nuvem. Isso aqui? Vamos começar o programa com você entrevistando a nuvem. Eu tive que improvisar uma entrevista à nuvem, porque era o que ele queria.
2: E deu certo?
1: Claro que deu, ele sabia o que estava fazendo.
0: Em 1983, ele passou a atuar na Rádio Cultura, tornando-se uma das vozes mais reconhecidas do país, ao comentar música clássica e lírica. O velório será realizado amanhã no cemitério do Araçá, das 10 da manhã às 2 da tarde. Logo mais, às 8 horas da noite, a Cultura FM reapresenta o Supertônica com Walter Lourenção, programa de Arrigo Barnabé, apresentado em 2019. 6 horas e 35 minutos, vamos para um rápido intervalo. Até já.
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3: 6h39, já voltamos com uma rápida olhadinha no trânsito aqui da capital. 929 quilômetros de lentidão, a região oeste é a mais complicada para o motorista. 255 quilômetros de vias congestionadas. A previsão do tempo, o sol apareceu entre nuvens hoje e favoreceu a elevação das temperaturas. Os termômetros chegaram aos 26 graus. No final da tarde, a nebulosidade aumenta com a chegada da brisa marítima. Entretanto, não há previsão de chuva. As temperaturas entram em gradativo declínio, com previsão de termômetro chegando aos 17 graus até o fim da noite. O sol volta a predominar no fim de semana. A chuva só deve voltar na Grande São Paulo a partir de metade da próxima semana. O sábado ainda deve começar com muita nebulosidade, mas o sol aparece entre nuvens e favorece a elevação das temperaturas. Os termômetros devem variar entre mínima de 16 e máxima, que pode chegar aos 30 graus. No momento, 21 graus aqui na Água Branca. Sexta-feira é dia de Giro da Cultura pelo Mundo com Adriana Mabilia, da Editoria Internacional do Departamento de Jornalismo da TV Cultura. Oi, Adriana, tudo bem?
4: Boa noite, Madeleine. Boa noite para todos.
3: Adriana, essa semana foi de vários discursos na Assembleia da ONU. O presidente Lula mandando recados ao Donald Trump. O Donald Trump ameaçando de novo o Irã. Que balanço você faz de todos esses discursos?
4: Madeleine, a Assembleia Geral da ONU, a 81ª Assembleia Geral da ONU, ela só refletiu o momento que a gente vive no mundo todo. Não teve assim nenhuma novidade ali, os líderes mundiais não apresentaram nenhuma novidade. O Lula ele foi, sim, bastante combativo, ele mandou os recados diretamente a Donald Trump, sem citar o nome dele, é bem verdade, mas não faltou ali nada do que ele queria dizer, e que ele vem dizendo, na verdade, que essa tentativa de interferência nas nossas eleições, que é esse olho gordo de Donald Trump para as riquezas naturais dos países. Lula deixou claro que aqui ele não vai mexer, aqui ele não vai interferir. Agora vamos ver na prática. A gente sabe muito bem que os Estados Unidos são um país muito poderoso e nessa gestão de Donald Trump ele vem impondo pela força, como fez aqui no nosso vizinho, aqui pertinho da gente, né, Madeleine?
3: Sim.
4: A Venezuela.
3: Sim.
4: Teve também o Netanyahu defendendo as ações na Palestina, ali na faixa de Gaza, na Cisjordânia, defendendo, indo contra toda a comunidade internacional, praticamente toda a comunidade internacional, que o acusa, sim, de genocídio. E ele vem sendo investigado e poderá ser processado por isso. Teve também ontem o discurso do presidente da Autoridade Palestina, o Mahmoud Abbas, que pediu novamente ali, né, é um presidente, é um líder bastante enfraquecido pelas condições da região, mas ele repetiu o pedido para as negociações de dois estados e condenou toda essa violência de Israel para com os palestinos. Ele, inclusive, condenou desde sempre o 7 de outubro, né, que foi aquele ataque terrível contra Israel.
3: Bem, e acabou agora há pouco, não é, Adriana? No meio da tarde, a visita do presidente chinês Xi Jinping à Casa Branca. Na sua opinião, quem sai com mais poder desse encontro, hein, Adriana?
4: Olha, poder hoje, talvez ainda dê para dizer que os Estados Unidos ainda possuem esse poder. É o poder da moeda, é o poder militar, mas a China, na gestão, na longa gestão aí de Xi Jinping, ela veio ganhando espaço, ganhando não, conquistando a duras penas ali espaço, Madeleine, e o Xi Jinping ele é muito discreto. Muito ao contrário de Donald Trump, ele fala pouco, observa e vai agindo de acordo com o que a China precisa e quer. O Xi Jinping, acho que a única coisa ali, o único tema que ele foi mais aberto foi sobre Taiwan. Ele pediu declaradamente para que Donald Trump não venda armas poderosas ali para Taiwan. Taiwan é um território que a China ainda considera parte do seu território. E a situação ali é bastante tensa, a China não abre mão disso e os Estados Unidos não deram resposta. Vamos ver o que vai acontecer, a gente tem que observar. Por enquanto, é compasso de espera, Madeleine.
3: Certo. E a nossa vizinha Argentina, hein? O Milei, essa semana, fez um discurso duro, né, contra a ONU e o país não anda bem, né? Inflação, pobreza... Existe algum ponto no trabalho econômico dele no país que teve sucesso, que está tendo sucesso, Adriana?
4: Javier Milei, ele, desde o comecinho, ele vem sendo acusado por uma ala de economistas e também por políticos da oposição, mas o que me chama mais a atenção são esses economistas que o criticam e o acusam diretamente de mentir, de manipular os dados econômicos. E agora parece que essa bolha, Madeleine, parece que essa bolha estourou, porque não teve mais como esconder o aumento da inflação, a pobreza também. Nesse último semestre aqui nesse primeiro semestre de 2026, o índice de pobreza passou para 32,3. Estava consultando aqui minha anotação. Aumentou bastante, a pobreza extrema também aumentou em relação ao mesmo período do ano passado, de 2025. E as crianças, como sempre, Madeleine, são as maiores vítimas. Entre as crianças, a situação também é muito crítica. E lá na ONU, Javier Milei, além de defender que as Malvinas pertencem à Argentina, ele disse também que tirou 14 milhões de argentinos da pobreza. A ver e a conferir. Não é o que o número dá hoje, né? Os dados não dizem isso hoje.
3: Pena, né? Para a gente encerrar, o Papa Leão XIV está na França. O Vaticano admite preocupação com a queda da religiosidade no país. Adriana, o que é possível esperar dessa visita?
4: Sim, Madeleine, o Vaticano ele tem admitido isso. A França é um país de maioria quase que absoluta católica, mas esse número vem caindo. Eu encontrei um dado aqui bem interessante sobre isso, que mostra só 8% dos católicos franceses frequentam a igreja, vão à missa pelo menos uma vez por semana. E esse número chama muito a atenção ali do Vaticano, não é? Então, o Papa Leão XIV ele foi lá tentar reverter isso, mobilizar a comunidade católica. E a viagem do Papa tem esse poder mesmo, viu, Madeleine? Só que ele já chegou sem papas na língua, dá para dizer, porque ele pegou nos temas polêmicos e que para os franceses é muito caro, que é a autonomia de comportamento, a liberdade de ação. Recentemente, a França aprovou a eutanásia em casos muito específicos, é bem verdade, mas o Papa Leão criticou. Então, vamos ver como que a população francesa vai reagir sobre isso. Ele chamou a eutanásia de morte programada. E a igreja, a gente não precisa nem entrar em detalhes, a igreja é contra isso, claro. É a quinta viagem internacional do Leão XIV, viu, Madeleine? E a primeira viagem de chefe de Estado de um Papa à França em 18 anos. O Papa Francisco esteve lá algumas vezes, mas não como chefe de Estado. Ele foi só como religioso.
3: Muito bem. Adriana, muito obrigada por sua participação aqui no De Volta para Casa. Um bom fim de tarde, um ótimo fim de semana e até breve.
4: Até breve, ótima noite, Madeleine, para você e para os nossos ouvintes. E bom fim de semana também.
3: Agora, 6h49, como era esperado, o governo do presidente Lula acaba de anunciar novas medidas para endurecer as regras sobre as bets no país. O pacote mira as plataformas de apostas esportivas e os cassinos online. A medida proíbe as apostas e os jogos virtuais. O presidente deve enviar ainda hoje ao Congresso um projeto de lei que estabelece penas para quem explorar, operar ou divulgar as chamadas bets. 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

A editora Companhia das Letras comemora 40 anos com o festival Livro é Companhia, que ocupa o Cultura Artística neste sábado, a partir de 11 da manhã. No evento, autores e pensadores como Ailton Krenak, Hélio Santos e Lilia Schwartz participam de conversas sobre literatura, identidades e o Brasil contemporâneo. A entrada é gratuita, mediante retirada de ingressos pela plataforma Simpla. Vera Hosts estrela o espetáculo Ficções, que entra em cartaz nesta sexta, no Teatro Alfredo Mesquita. As sessões acontecem hoje e amanhã, às 8 da noite. Ingressos gratuitos e podem ser retirados na bilheteria uma hora antes. A Brasil Jazz Sinfônica sobe ao palco do Teatro Franco Zampari neste sábado, com regência de João Maurício Galindo. O concerto reúne obras de grandes nomes da música brasileira, novos arranjos, além de composições originais. A apresentação acontece amanhã às 6 da tarde. Ingressos a R$ 90. O Clássicos da TV Cultura apresenta a gravação feita ao vivo da ópera Carmen, de Bizet, com o Coro Lírico Municipal, Coro Infanto Juvenil e a Orquestra Sinfônica Municipal de São Paulo. A regência do coro é de Érica Hendrickson. Direção musical de Roberto Minchuk, direção cênica de Jorge Tacle. O programa vai ao ar na TV Cultura no domingo à 12h30. Nós abrimos o programa com uma faixa do novo álbum Caprichoso Brasil, da compositora e violinista Paloma Pitaia. E vamos encerrar com outra faixa, Capricho Samba.

Encerramos o programa ouvindo o Capricho Samba de Paloma Pitaia com Paloma Pitaia e Grupo. Obrigada por sua companhia. Um excelente final de semana. Até segunda, às 6 da tarde. 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
1: Olá, amigos. No programa de hoje, continuaremos a conhecer um pouco da imensa obra da compositora alemã Fanny Mendelssohn. São mais de 460 obras escritas num período de vida curto, pois ela faleceu com apenas 41 anos de idade. No programa anterior, ouvimos um pouco de sua música de câmara. Hoje ouviremos um pouco de sua obra para a orquestra. Bem-vindos a mais um Encontro com o Maestro.

Na semana passada, vimos que Fanny Mendelssohn foi uma criança talentosíssima, tanto quanto seu irmão Felix Mendelssohn. Eram considerados prodígios, tão assombrosos quanto fora Wolfgang Amadeus Mozart. Ambos começaram a compor ainda muito jovens, mas viviam numa família rica e sofisticada. Na verdade, nenhum dos dois precisava se preocupar em fazer da atividade musical uma fonte de renda. Félix encarava a música como uma missão, e deve-se a ele a redescoberta da música de Johann Sebastian Bach. Já Fanny compunha por prazer e diletantismo. Além de ter nascido em uma família rica, teve um casamento feliz e estável, ou seja, não precisava da música como profissão remunerada. Seu próprio irmão Félix declarou certa vez: "Ela comanda sua casa e não pensa no público, nem no mundo musical, nem mesmo na própria música, enquanto seus deveres domésticos não estiverem cumpridos. Publicar suas próprias composições apenas iria perturbá-la em seus afazeres." Porém, todas as biografias de Felix Mendelssohn são unânimes em dizer que ele tinha verdadeira adoração por sua irmã. Tanto que quando ela morreu, com apenas 41 anos de idade, Felix entrou em profunda depressão, morrendo poucos meses depois. Mas mesmo assim, fez uma tentativa de começar a publicar as obras da irmã, que foi frustrada por sua própria morte. Assim era o mundo. Mesmo rica, com vários criados à disposição, era seu dever comandar sua casa, e a música deveria ficar em segundo plano. Mas apesar disso, deixou, como eu disse, nada menos que 460 obras. Dedicou-se principalmente à música de câmara, música para ser tocada em sua própria casa ou nos salões culturais de Berlim. Não deixou sinfonias ou óperas. Isso pode nos levar a pensar que ela não dominava os grandes discursos musicais. Uma prova de que isso não é verdade é o seu trio em ré menor para piano, violino e violoncelo, ou seu quarteto de cordas, que aliás ouvimos no programa anterior. Como disse no início deste programa, hoje voltaremos nossos olhos e ouvidos para os sons que ela tirava da orquestra. Ouvindo sua abertura em Dó maior, constatamos que ela foi uma excelente orquestradora, além de ter uma inspiração melódica admirável. Vamos ouvir esta obra em seguida com a The Women's Philharmonic, dirigida pela maestrina Joan Faletta.

Acabamos de ouvir de Fanny Mendelssohn a abertura para a orquestra em Dó maior, numa execução da The Women's Philharmonic, dirigida pela maestrina Joan Faletta. Além dessa abertura, a obra de Fanny compreende um trio para piano, violino e violoncelo, um quarteto com piano, um quarteto de cordas, cerca de 130 pequenas peças para piano, 250 canções, duas cantatas e um grande oratório, que é a obra que ouviremos em seguida. Com mais de 30 minutos de duração, é uma obra de grande envergadura, dividida em 14 movimentos. Depois de uma introdução, segue-se uma sequência de recitativos, coros e árias. Todos os textos são extraídos de passagens bíblicas. Como sabemos, em 1829, Mendelssohn iniciou o revival da música de Johann Sebastian Bach, dirigindo uma apresentação da Paixão segundo São Mateus, um grande oratório. As duas cantatas e este oratório que Fanny Mendelssohn compôs foram escritos 2 anos depois, com certeza por inspiração desse revival que marcou para sempre a música alemã e a música europeia. Vamos então ouvir em seguida o oratório sobre cenas da Bíblia de Fanny Mendelssohn. A interpretação terá Michaela Kramer, soprano, Mechthild Georg, alto, Dominique Wortich, tenor e Andreas Haller, baixo. O coro da Universidade de Dortmund e os solistas instrumentais de Dortmund. Todos serão dirigidos pelo maestro Willy Gundlach.

Acabamos de ouvir de Fanny Mendelssohn o Oratório sobre Cenas da Bíblia. Na interpretação, tivemos Michaela Kramer, soprano, Mertil Georg, alto, Dominique Wortisch, tenor e Andreas Haller, baixo. O coro foi o coro da Universidade de Dortmund e a orquestra, os solistas instrumentais de Dortmund. Todos tiveram a direção do maestro Willy Gundlach. E agora, caro ouvinte, para terminar nosso programa com chave de ouro, ouviremos de Fanny uma peça pequena e absolutamente encantadora, a Fantasia em Sol Menor para violoncelo e piano. A execução será de Tilly Cernitori ao cello e de Sabina Casanova ao piano.

0: Acabamos de ouvir de Fanny Mendelssohn a Fantasia em Sol Menor para violoncelo e piano. A execução foi de Tilly Czernitore ao violoncelo e Sabina Hasanova ao piano. E assim, caros ouvintes, chegamos ao final deste programa, o segundo de uma dobradinha que mostrou para vocês um pouco da maravilhosa música de Fanny Mendelssohn. Eu espero que vocês tenham apreciado. E não se esqueça, entre em contato comigo, envie sua pergunta, sugestão ou comentário pelo e-mail pergunte@culturafm.com.br. Um grande abraço a todos e até o nosso próximo encontro.
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0: Nikolai Medtner, Dança Opus 43, número 1. Manoug Parikyan, violino. Hamish Milne, piano.
1: Durante a pandemia. Termina agora essa edição especial do Jornal Câmara dos Deputados, produzida e apresentada pela Rádio Câmara de

0: Brasília, em parceria com a Rádio Câmara de Sete Lagoas, integrante da Rede Câmara de Rádio.
1: Eu agradeço a Marcela e a toda a equipe da Câmara de Vereadores de Sete Lagoas pelo excelente trabalho conjunto.
0: Obrigada à Câmara dos Deputados por esta oportunidade. Este programa teve trabalhos técnicos de Marinho Magalhães e apresentação de Márcio Aquiles Sardi e Marcela Pontes. Boa noite.
1: Muito boa noite. O Jornal Câmara dos Deputados volta na segunda-feira. Bom final de semana.
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5: 20 horas.
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7: Boa noite. Hoje, excepcionalmente, não apresentaremos o Conexão Europa. Em virtude do falecimento do maestro Walter Lourenção, vamos reapresentar o programa Supertônica. Em 2019, Arrigo Barnabé entrevistou o maestro Lourenção, que na época completava 90 anos. Ele faleceu ontem à noite, aos 96 anos, de insuficiência cardíaca. Walter Lourenção tem uma grande importância na história da rádio e da TV Cultura. Durante muitos anos, ele apresentou desde programas na Cultura FM até transmissões ao vivo pela TV, diretamente do Festival de Inverno de Campos do Jordão. Sempre generoso, Walter Lourenção usou os meios de comunicação para divulgar e explicar ao grande público o melhor da música de concerto. Fique agora com Supertônica e a homenagem ao maestro Walter Lourenção.
8: Sintetizador, motoca, discoteca. Muitas pessoas consideram a ópera definitivamente um gênero fora de moda. O que o senhor diria sobre isso?
9: Bom, isso pode ser encarado sobre vários aspectos, né? Mas, por exemplo, para citar alguém imparcial, longe de nós pelo menos, né? O crítico Julius Novick, da revista norte-americana Horizon, Horizonte, que é dedicado exclusivamente à arte em geral, balé, música, assim por diante, né? Ele diz que, ele observa que nós vivemos numa época de frieza, uma época de desinteresse.
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0: O senhor está morando em Leme?
1: Tô, faz 2 anos estou lá.
2: Edição número 554.
1: E você é de onde?
0: Eu sou de Londrina.
1: Londrina. Ah, sei que é bom dizer que é de Londrina. É de São Paulo, né?
2: Maestro Walter Lourenção, 90 anos.
1: Pô, eu nasci Jundiaí, né? Pior ainda.
3: Eu conheci Jundiaí.
0: Meu tio tinha algum negócio em Jundiaí, meu tio avô. E a gente, eu lembro disso, que a gente foi pra Jundiaí e paramos no Lago das Carpas lá. Eu lembro que eu fiquei maravilhado com aquilo. Eu tinha 12 anos de idade, 11 anos. Achei. Nossa.
1: Jundiaí, em tupi, quer dizer Rio do Bagre. Rio dos Bagres, o nome de uma cidade, é possível.
2: Entre a música, o rádio e a televisão.
0: Mas, maestro, o senhor formou muita gente, né? Através dos programas, né?
1: Acho que sim.
0: Ah, sim.

0: Marco pude acompanhar,
1: não, né? Não, não. E tinha também, o senhor fazia uma série no MASP, uma coisa assim, não?
0: Sim, eu fui diretor artístico, eu criei o departamento de música do MASP.
1: Do MASP, isso que eu me lembro.
0: Criei o coral do MASP durante 10 anos. Isso. E eu organizava todos os recitais e concertos, cujo custo eu cobria com a patrocínio dos consulados. Porque como eu falava vários idiomas, então eu me comunicava com os consulados. Tá. Eu dizia, cônsul da Alemanha, o Claude Frank vem ao Rio de Janeiro dar um recital. O senhor acha ridículo atravessar o Atlântico para dar um recital? Vamos trazê-lo a São Paulo, uhum. Ele dá um recital aqui no MASP, eu dou uma palestra com ele sendo entrevistado e arranjarei um recital para ele no Teatro Municipal. Pode organizar que eu pago. Era assim que eu fazia, né?
1: Não, eu
0: porque
1: lembro.
0: O MASP não gastava um tostão. É. Só recolhia o renda de bilheteria.
1: É, eu lembro que eu assisti muitas coisas e via muitos programas seu, de televisão e de rádio.
0: Tinha.
1: Eu via muito.
0: Tinha eu em música e tem o Leon Kakoff no cinema, que também fazia coisas notáveis de cinema lá. É. Era nós dois só. É. E o coral ensaiava 3 vezes por semana, à noite, com esses cantores maravilhosos. Vou até fazer um programa em homenagem a eles. Imagine hoje se isso seria possível, né?
1: Sim.
0: Nunca. Não faltava um ensaio.
1: Era um coral amador.
0: Amador.
1: Amador.
0: Claro. É. Mas todos muito musicais, com vozes belíssimas. Aprenderam a ler música comigo. Tinham técnica vocal com a minha mulher.
1: Tá. A sua mulher era cantora?
0: Ela era cantora. A mãe dela também era cantora.
1: Tá.
0: Eu aprendi técnica vocal até com a mãe dela.
1: Tá. Como chamava?
0: Anita Pauletti Lusa. E a minha mulher era Mariuccia Pauletti Lusa. Tá. 10 anos antes, eu tive o coral do Instituto Cultural Ítalo Brasileiro. Foram 20 anos ao todo. Em 74, fui com esse coral do Ítalo para a Europa. Ficamos um mês dando concertos em Lisboa, Madrid, Paris, Munique, Veneza, Roma.
1: Teve uma época que existia um movimento de coral forte.
0: Tinha meia dúzia de maestros como eu que trabalhavam desse jeito.
1: E as pessoas iam assistiam, quer dizer, era uma coisa que...
0: Público não faltava.
1: Movimentava. Hoje a situação mudou.
0: Mudou. Não há cantores, não há maestros e não haveria público.
1: É.
0: Ninguém tem mais interesse em conhecer música coral gregoriano, da Idade Média, música renascentista.
1: Sim.
0: Acabou. As pessoas não têm tempo mental para isso.
1: E existia um interesse também pela música contemporânea. Eu
0: Sem
1: lembro
0: dúvida.
1: Disso. Que a gente ia lá no MASP assistir. Eu vi o Maurício Kagel lá.
0: Exatamente.
1: Vi coisas... eu participei de uma apresentação dos alunos da ECA lá no MASP.
0: Eu trouxe de Paris o Michel Philippot para dar um curso de música eletrônica. O Pierre Schaeffer para dar um curso de música concreta.
1: No MASP. Existia uma procura, né? Um interesse. E a imprensa, eu lembro que o Jornal da Tarde cobria muito isso.
0: Cobria?
1: Né?
0: Não tinha dificuldade.
1: Tinha uma repercussão. Quer dizer, uma coisa que repercutia, a gente não sente tanto isso hoje. E eu fico me perguntando, se a gente não sente essa repercussão, é porque os compositores se afastaram mais do público ou é porque o público... Está cada vez mais alienado mesmo.
0: São vários fatores em várias áreas, em função da transformação sociopolítico-econômica, como ausência proposital das entidades culturais do governo para que o público desça o nível e seja mais facilmente controlável. Quanto mais ignorante o público, mais fácil dominá-lo.
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0: Walter Lourenção rege Vila Lobos, Ciranda das Sete Notas, Sinfonia Cultura, em gravação de 1998. Supertônica, o maestro Walter Lourenção.
1: E a sua formação, como é que começa? Em Jundiaí? Em Jundiaí, os seus pais eram italianos, não?
2: Não, eles eram nasceram em Jundiaí. Os nossos avós, que são os meus avós, pais deles, a parte materna eram de Nápoles, da família Izzo. Tá. E do norte, Veneza, Treviso, família Lorenzon, que depois ficou Lourenção aqui.
1: Ah, tá.
2: Então era uma avó, e tinha uma avó paterna que era francesa, du Bonnet, do sul da França.
1: E eles vieram para cá...
2: Imigrados.
1: Vieram imigrados no meio do século XIX.
2: Exatamente, por causa da Primeira Guerra Mundial, da miséria que criou na Europa, né?
1: Ah, tá.
2: Então eles foram parar em Jundiaí. E aí meu avô materno, que era peixeiro, me levava todo domingo de manhã para ouvir a banda no coreto da igreja. Então ele me ensinava que ele é trompa, que ele é o trompete, que ele lava flauta... Subia a música. Isso aqui é compasso de dois. É uno e due. Olha a mão do maestro. Olha, agora ele vai dar a entrada pro trombone. Olha, um, dois e. Viu? O trombone respondeu. O trombone toca com esse dedo, viu? Todo domingo tinha aula de música desse jeito.
1: O seu avô, ele era musicista?
2: Não, era peixeiro.
1: Mas ele tinha conhecimento musical?
2: Em Nápoles, ele e a mulher dele tinham trabalhado para os reis de Caserta, em Nápoles, né? Tinha cultura.
1: Sim, sim.
2: Então foi com ele. Com a minha avó, aprendi a dançar e a cantar a tarantela.
1: Ah, é? A tarantela tem a ver com a aranha, né? Com a
2: mordida
1: da
2: tarântula, aranha.
1: É.
2: E era uma dança mágica, né? E com a minha mãe, aprendi a dançar valsa veneense. Então começou de garotinho. Depois, já em São Paulo, que nós viemos para cá, quando acabaram os empregos com a guerra, a Revolução de 30, né? Viemos para São Paulo, meu pai foi trabalhar no Jockey Club, ele era mestre de obras. Uhum. Minha mãe era costureira, modista, cabeleireira. Uhum. E aí, no Butantã, nós morávamos.
1: E um dentro dia... do Jockey, não?
2: É.
1: Moravam dentro do Jockey, naquelas
2: do
1: casas?
2: Do lado, perto.
1: Ah, tá.
2: Butantã. Aí eu estava lá em casa, minha mãe me chamou e disse, olha... Tem uma moça que quer falar com você. Eu fui lá, pois não. Aí eu moro lá em frente, eu sou professor de piano. É você que subia todo dia aqui? Eu disse, ai, desculpe, eu faço tanto barulho assim. Não, não é barulho, é que estou curiosa de saber. Porque você só subia concerto, sinfonia, sonata. O que é isso? Eu disse, ah, eu ouço os discos, depois eu subia, né? Você quer estudar música? Quero. Então vamos, comecei com ela, estudar piano.
1: Que idade você tinha?
2: 14 anos. Estudei uns 2 anos. Aí mais tarde eu conheci a Sofia Mello Oliveira, fui estudar piano com ela e fraseologia musical, dentro das teorias do Hugo Riemann e tal, que me adiantou muito depois para a regência orquestral, coral e tudo, né? Aí depois de estudar com ela, aí me tornei discípulo do maestro Eduardo de Guarnieri. Ele e a mulher vieram de Veneza para o Rio de Janeiro. Depois vieram para São Paulo, né? Ele inicialmente era comunista, mas depois ele abandonou o comunismo. Era um grande regente. Se bem que nunca me deixou reger a sinfônica.
1: Não.
2: Primeira vez que eu regi a sinfônica foi Eleazar que me convidou.
1: Sim.
2: Aí eu regi a sinfônica estadual, depois regi a municipal. Mas nunca fui titular de uma orquestra. Eu criei a Orquestra de Câmara do MASP, com a qual eu fiz os concertos.
1: É. Mas fazia parte dos seus planos ser titular de uma orquestra?
2: Sim.
1: Ou era mais uma coisa ligada ao coral, ao coro?
2: Não. Eu me dava muito bem com a música instrumental, sem dúvida. Fui convidado para regir várias vezes a Orquestra de Câmara do Rio de Janeiro. O Simon Blech me convidou para regir a Filarmônica. Sempre em condições muito especiais.
1: Sim.

0: O maestro Walter Lourenção rege Vivaldi, a Orquestra Sinfônica do Estado de São Paulo, com Peter Dausberg ao violoncelo. Gravação de 1978. Supertônica, Lourenção.
1: E sua atividade na comunicação?
2: Bom,
1: com rádio, com os programas, porque isso foi uma coisa pioneira, né?
2: É. Como eu tinha sido professor de filosofia também, me formei em filosofia e tal, eu dava muitas aulas, palestras, cursos, conferências, e como eu organizava todos aqueles concertos na MASP, e a televisão ia muito lá, então me pediram para eu apresentar e acabei me tornando apresentador da televisão. Com gente competentíssima com quem eu trabalhava. Sim. Mais competente do que o outro.
3: Dentro dos limites por ele escolhidos, Giacomo Puccini foi inigualável na expressão musical das emoções do homem comum. De fato, o próprio Puccini disse certa vez que ele era incapaz de tomar assuntos grandiosos para as suas óperas. Ele preferia coisas pequenas, coisas do homem comum, da vida diária, não apenas dentro da tradição criada pela escola francesa, onde se destacara Debussy na música e pintores e literatos em geral, como porque era a própria personalidade de Puccini que se projetava nessas obras.
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2: Me lembro que uma vez eu estava assistindo ao ensaio de Eleazar. Agora eu estava lá, no dia do Eleazar disse: "O senhor está me espionando?" Disse: "Não, por quê, mestre?" "O senhor fica lá no fundo, fica olhando, vai do outro lado, me olha. O senhor me olha em todos os lados, o que é isso?" "Se maestro, eu sou da televisão. Estou fazendo o enquadramento que eu vou dar para os câmeras, para eles saberem o que televisionar. Senão ficam televisionando bobagem." Ah, até profissional no negócio. Muito profissional.
1: É uma coisa que as pessoas não sabem, né? Que, quando você transmite um concerto, né? Você tem um profissional.
2: Precisaria
1: orientando,
2: isso.
1: Né?
2: Lá naquela época sempre tinha. É. Tinha o que um dia me disse: "Olha, você está indo muito bem no programa. Você vai melhorar a dispersão, mas está indo bem. Mas, por favor, do lado de lá tem gente em casa te olhando. Não fica olhando para o vazio, olhando para dentro. Teu íntimo não nos interessa. Olhe para o cameraman, converse com ele." "Sim." Tá, mudou do dia para a noite. Então tinha conselhos desse tipo. Eu só melhorava todas as vezes.
1: Não, era muito bom mesmo. O seu trabalho formou muita gente. Eu faço parte aí dessa turma aí. Eram coisas muito legais, muito bacanas mesmo.
2: Imagina que um dia estávamos televisionando um concerto meu com meu coral numa igreja aqui em São Paulo. Então o diretor de TV disse: "Escute, você vai começar a primeira peça como?" Ele disse: "É, vou dar um ataque para os violinos. As violas são um pouco mais altas. Não tem outro instrumento mais alto aí? Já tem o trompete lá, que é a terceira. Ah, a mão vai aqui, você vai aqui. Você não pode começar por aqui?" "Posso, dou um jeito." "Então, combinado. Quando eu disser, você começa." Eu perguntei por quê, né? Chegou na hora e eu... Pá, começou. O coral cantou, a orquestra tocou, o órgão. Quando acabou, eles vieram ver. O que é que ele tinha feito? Ele viu que tinha uma estátua de Nossa Senhora que estava com a mão assim. Ele fundiu a minha mão na mão de Nossa Senhora.
1: Ah, que lindo.
2: Quando começou, ele deu vida à mão de Nossa Senhora.
1: Sim.
2: Demais, né?
1: Bonito.

0: Ofertório de Nossa Senhora, de Lobo de Mesquita. Walter Lourenção rege o Grupo Coral do Instituto Cultural Ítalo-Brasileiro e a Orquestra de Câmara de São Paulo. O álbum Música Sul-Americana do Século XVIII, de 1965.
1: A sua formação é católica?
2: É, não tinha uma formação, mas é, sempre foi católica. Minha mãe era católica. Eu fiz 5 anos de teosofia. E a religião foi o que eu mais...
1: Fez 5 anos de teosofia?
2: Teosofia, 5 anos. Filosofia, 7 anos, e teosofia, 5. Com o professor Henrique José de Souza. Saudosa memória.
1: É tanta coisa para estudar em filosofia?
2: Pô, e quando eu fiz, então era terrível. Nossa. Porque tem a psicologia, tem a sociologia. Uhum. Além das cadeiras de metafísica, história da filosofia, né? Uhum. Tem a teoria do conhecimento.
1: Sim. E paralelo a tudo isso, quer dizer, a música não era uma atividade formal. Não era uma formação. O senhor teve uma formação musical?
2: Não frequentei nenhuma escola de música.
1: Foi.
2: Conservatório, né?
1: Sim.
2: Sempre com professores avulsos, né? Piano foi o único instrumento que eu estudei. Estudei um pouco de harpa também, que a mulher do Guarnieri era harpista.
1: É.
2: Então eu fui aprender como é que a harpa funcionava.
1: É. Chegou a tocar harpa?
2: Toquei.
1: Que legal.
2: Percussão, eu toquei desde o ginásio, que fazia parte da fanfarra do ginásio. Aí, no ginásio, estudei 5 anos de música, que fazia parte.
1: Você fazia, eu lembro disso. Você estudava. Quer dizer, no seu tempo devia ser melhor ainda. A gente tinha um cantor fiônico.
2: É que o Getúlio introduziu o ensino cantor fiônico nas escolas, né? Era um ginásio terrível. Imagine hoje se estudasse português, francês, inglês, latim e espanhol. 5 idiomas. Em espanhol, dizia Getúlio, para que sejamos todos irmãos e criemos uma América Latina única, fraterna, poderosa. E depois física, química, biologia, recuperação.
1: Latim que era interessante também. E grego? Tinha grego também, não?
2: Não tinha, mas eu estudei por minha conta. Que eu tinha um tio grego, então ele teimou que estudasse grego. Ele queria que eu fizesse política. E ele me disse: eu te elejo deputado. Eu te elejo até um tijolo, não se preocupe. O problema é ficar lá, não entrar. Como fica? Fica da seguinte maneira: você planeja uma estrada que liga São Paulo a Botucatu de asfalto. Você faz.
1: Já faz tempo o programa.
2: Então continua, vai. Olha, compre terreno nessa área, que vai valorizar. E vote a meu favor, senão revela aquela tua sujeira. Tio, isso é chantagem. Sobrinho, isso se chama entendimento, não é chantagem. Em política é isso. Mas, tio, não tem outro jeito de governar, não? Se tem, eu não sei. Esse fomos nós gregos que inventamos. Se chama democracia, né?
1: Era muito prático.

0: cada mestre que eu tive de política, e eu não via que eu deveria ter feito isso.
1: É, mas o senhor acha que poderia ter feito
0: poderia,
1: uma carreira política?
0: Claro que poderia. É. Facilidade para falar, para comunicar, para isso eu tinha.
1: Mas valeria a pena?
0: É. Isso eu não sei, né?
1: É verdade.
0: Valeria a pena porque eu teria conquistado poder e riqueza. Sem dúvida. Que eu nunca tive.
1: Eu poderia transformar, de alguma forma, ajudar uma transformação, né?
0: Mas nunca.
1: Atuar nesse sentido, né? O Castilho foi seu colega.
0: Foi.
1: Carlos Castilho aqui.
0: É, sim. Grandes colegas aqui.
1: É, eu me lembro do Castilho quando vim pro festival.
0: Ah, é?
1: Da TV Cultura, ele era regente, ele tinha uma orquestra aqui, não tinha?
0: É, chegamos a formar.
1: É.
0: Foi.
1: Foi uma coisa breve, né?
0: Foi.

0: A Serenata para Cordas, de Alberto Nepomuceno. Maestro Lourenção rege a Sinfonia Cultura, orquestra da Rádio e TV Cultura, em 1998. Supertônica, Maestro Walter Lourenção. Entre a música, o rádio e a televisão.
1: Quem mais quer saber?
2: A formação do seu gosto, como foi?
1: Do gosto?
2: Do seu gosto, do seu gosto musical, como é que foi?
1: Fui se desenvolvendo ao acaso, com as oportunidades que eu tinha, do Butantã e até a cidade de Bonde, do Butantã até Pinheiros, depois de Bonde até o Teatro Municipal, assistir os concertos matinais.
2: Sim.
1: Os concertos da noite.
2: Uhum.
1: A rádio tinha muita música.
2: E na rádio se ouvia de tudo?
1: De tudo. Discos, primeiro de 78, depois de 33 rotações.
2: Uhum.
1: Depois, comecei a estudar, a ler música. Depois, alguns amigos frequentávamos juntos o teatro. Nos reunimos para conversar, trocar ideias e tudo, né? Então, foi indo assim aos poucos, assistindo e fazendo.
2: Sim. E existe um processo de... Às vezes, algumas coisas a gente não entende imediatamente quando a gente escuta, né?
1: Sim.
2: Existe um...
1: Sim.
2: A gente tem que fazer um trabalho... de educação, eu diria mais de sensibilização, né? De você conseguir entender onde é que está a beleza daquela obra, né? Por exemplo, eu quando escutei, eu gostava imediatamente da Toccata e Fuga do Bach, né?
1: Ah, sim.
2: Aquilo era uma coisa imediata. A Chacona para violino solo, que saiu naquela coleção da Editora Abril, né? Já era muito difícil, eu não entendia aquilo.
1: E até um certo ponto foi assim, empírico, ouvindo, sentindo, interrogação.
2: Uhum.
1: Depois, quando eu comecei a estudar sistematicamente harmonia, contraponto, forma, fuga, etc., etc., comecei a ver que havia...

0: E é uma estrutura geométrica da música transformada em som. E quando eu descobri os estudos de fraseologia, então aí completou, porque estava clara a construção de frases. Quase que dizendo com palavras os sentimentos e os pensamentos em música. Sim. Então, formou totalmente sentido, porque cada música tinha certamente começo, meio e fim. E que não se tornou uma coisa seca, desinteressante. Pelo contrário, aí que se revelou o fato de que cada execução é uma execução. A próxima não é igual à anterior.
1: Sim, com certeza.
0: Liberdade. É. Liberdade.
1: É. Como é que você estrutura o discurso musical, né?
0: Sim, sim. É, porque a música trabalha com frases como a prosa, como a poesia. Só que as palavras nos ajudam a saber qual é o começo, o meio e o fim de uma frase. E em música, aquelas bolinhas não indicam nada, né? Então a gente corre o risco de, em música, tocar uma frase erradamente.
1: É.
0: Vamos supor, né, que eu vá dizer: eu te amo tanto. E na hora de tocar, eu toco. Tá, tá, tá, tá, tá, tá. Eu cortei pelo meio. Como se fosse eu te amo tanto. Sim. Que mo tanto? O que é isso? Não pode. A palavra precisa estar inteira. Na linha da frase musical, isto deve também acontecer. Notas de início e notas de final de frase. Notas mais acentuadas, menos acentuadas. Tocar e cantar dizendo algo, não meramente fazer as notas.
1: É, mas é engraçado, porque o Bach, ele não tem indicação nenhuma, né?
0: Nada.
1: Nas obras dele.
0: Porque ele pressupõe que o intérprete sabe.
1: Que o intérprete sabe.
0: E sempre se diz que o Bach era puro cérebro, matemática.
1: É.
0: Um dia conta-se que ele estava ensaiando com os 4, 5 músicos e ele é o órgão. Ele tocava e dizia: não, meus senhores, aqui assim, aqui assado, vamos lá, outra vez. Repetiu 3, 4, 5 vezes, de repente ele perdeu a paciência, tirou a peruca, bateu no chão, bateu o pé em cima da peruca e disse: Bitte den Herz zu spielen, meine Herren. Com o coração tocar, meus senhores, com o coração tocar, e foi embora.

0: O Oratório de Natal de Johann Sebastian Bach. Walter Lourenção rege o coro e a Orquestra Sinfônica do Estado de São Paulo. Supertônica.
1: Você chegou a trabalhar com composição? Compôs alguma coisa?
2: Escrevi muita música, mas nunca tive coragem de compor por preguiça.
1: Mas nunca mostrou?
2: Inspiração não faltava. Via assim, uma atrás da outra.
1: Mas nunca apresentou?
2: Nunca.
1: Nunca?
2: Nunca.
1: Não tem nenhuma pra gente ouvir?
2: Nada. Felizmente.
1: Não tem nada. Nenhuma gravaçãozinha.
2: Nada. Tinha feito coisas pra coral, só pra orquestra. Coral e orquestra, não sei se eu fiz. Eu era muito preguiçoso pra isso. Eu admirava muito os compositores de conseguir ficar o dia inteiro escrevendo. É demais.
1: É gostoso.
2: Inspiração é de menos. Técnica musical, a gente estuda. Mas ficar sentado como poeta, né, como literato, um teatrólogo, eu admiro muito isso.
1: Sim. Que pena. Queria muito ver.

0: e a ópera, como é? A ligação, sua ligação com a ópera?
1: Foi de ter assistido óperas e ter tido amizade com maestros de ópera, com Eduardo Guarneri, que já mencionei.
0: Sim, Armando Abelardi, preparava a orquestra para
1: Armando Abelardi, com eles aprendi muito sobre ópera. E o repertório coral de ópera e os cantores que eu conheci, era um fascínio ver um cantor se preparando, mistério. Cada voz era uma voz, cada voz era um mundo diferente. Então, se eu tivesse sido regente profissional, acho que eu teria ido na direção da ópera. Com certeza. Até pela formação vocal que eu tive, de técnica. Técnica que eu usei para o canto e também para a fala, uma vez que eu fui professor durante tantos anos. Então era por isso. Agora,
0: e na ópera, o que é, qual era a sua ligação maior com que período, com que compositor?
1: Ah, não tinha nenhuma ligação. Aquilo que eu estivesse fazendo no momento.
0: E a ópera era, era a ópera em cena?
1: Sim.
0: Cenicamente?
1: Ah, sim.
0: Ou em concerto? Não, cenicamente.
1: Sim,
0: é um espetáculo total.
1: Sem dúvida. Sem dúvida. Então eu tinha que ver a iluminação, a acústica, direção teatral. É um mundo à parte.
0: E a ópera moderna, a ópera a partir do Alban Berg?
1: Também. É a mesma coisa, é um outro mundo do raciocínio, dos novos acontecimentos, dos novos valores, da nova presença física, né? Agora, depois de tudo isso, há uns 15 anos atrás, por aí, eu estava com 95 quilos de peso. Então aí passei a usar uma substância especial de uma empresa, emagreci 15 quilos em 2 meses. E aí readquiri energia.
0: Que é isso?
1: Então inventei uma nova coisa, que eu chamei Projeto Orquestra Empresa. Então eu passei a dar aula para empresas que eu ia visitar, descobria os problemas daquela empresa. Aí eu levava uma orquestra e comparava a orquestra com a empresa.
0: Sim, eu ouvi falar disso.
1: Como eu estudei organização, método e sistemas nos Estados Unidos, então eu utilizava isso com a orquestra para animar os funcionários da empresa, 200, 300, 400 funcionários, para ajudarem a reconstruir a empresa.
0: Sim.
1: Deu tão certo que eu fiz de mais de 460 apresentações para empresas diferentes em todo o Brasil, norte a sul, leste a oeste. Estive no México, na Argentina. Só parei a...
0: Fazendo palestras ou dando cursos?
1: Fazendo palestras. Eu falava, a orquestra ilustrava.
0: Tá.
1: E o público participava.
0: Sim.
1: Também. Eu só parei porque tive um probleminha na coluna vertebral, que ficou difícil ficar em pé. Então eu parei, infelizmente.
0: Sim.
1: Se bem que hoje os problemas das empresas são tão complexos que eu não sei se esse meu trabalho ainda é atual.
0: Mas é interessante, né? É interessante isso. Eu acho que a dinâmica de uma orquestra...
1: Eu abordava do ponto de vista sociológico, né? Eu fazia ver que coletividade é uma invenção teórica, não existe. O que existe é o indivíduo. E as relações interindividuais. Sempre interindividuais.
0: E como seria isso?
1: Por exemplo, na orquestra. Um violino está tocando, tem um violino ao lado dele. Ele ouve o violino enquanto toca o dele. E o outro também.
0: Sim.
1: Os dois se influem um no outro.
0: Sim. Tá certo, claro.
1: O som dos dois instrumentos é diferente.
0: Sim.
1: Então é uma somatória de diferenças que dá o som total dos primeiros violinos.
0: Sim.
1: Então eu fazia os músicos tocarem individualmente para o público ouvir e depois todos juntos, 2 a 2, 3 a 3, 4 a 4. Né? Todos tocando juntos dão um som. Que a gente diz, é coletividade, não é? Toda empresa, por maior que seja, depende dos fatores individuais. E o público que está assistindo também. Não é público coisa nenhuma. São indivíduos. Porque cada um ouve a orquestra de maneira diferente. Duas pessoas não ouvem da mesma maneira.
0: Não, mas eles têm tendência a se comportar como massa.
1: O que é bom para aqueles que querem dominar.
0: Isso. Tem uma tendência, né? Quando você tem um grupo...
1: Preguiça.
0: Né? As pessoas tendem a se comportar...
1: Claro. Não tem responsabilidade.
0: Não tem responsabilidade. Tá no rebanho.
1: Os animais são rebanhos porque eu acho que eles não falam. Então eles não dizem o que eles pensam. Gostaria de saber o que é que eles pensam a respeito.

0: A cantiga de Nossa Senhora, de Luiz Peixoto e Ekel Tavares, encerra o programa. Walter Lourenção rege o coral do Museu de Arte de São Paulo, MASP, em LP de 1979. Supertônica, música para todos, com o maestro Walter Lourenção, 90 anos.
1: Eu fiz muitas coisas assim, disparatadas, diferentes, e sempre contando com talentos muito especiais das pessoas que colaboraram. Sem elas, eu não poderia ter feito nada.
2: E agora vamos conversar com o crocodilo.
3: Momento, crocodilo.
2: Vamos conversar com o crocodilo.
3: Momento. Crocodilo. Crocodilo. Crocodilo. Momento.
2: Maestro Walter Lourenção, qual é seu animal preferido?
1: Animal?
4: Como totem.
1: Como totem? Santo Cristo, nunca me ocorreu pensar nisso. Saberia dizer, não. Deve ter algum, porque não me ocorre no momento.
4: O meu é o elefante.
1: Não diga.
4: No meu caso, é um animal que eu gosto, que me representaria seria o elefante.
1: Ah.
4: Em caso, meu irmão mais velho era o leão para ele. O mais novo para ele era o tigre.
1: Poxa, todos fortes.
4: Era o que escolha, que a gente tinha as preferências, né? Nesse sentido, a sua preferência seria qual?
1: Não me ocorre, nunca pensei nisso, sabe?
4: É.
1: Interessante. Vou pensar nisso. Fico devendo.
4: E uma canção que lhe ocorra agora?
1: Uma canção? Tem muitas. Tem as canções dos italianos. Como eu sonho d'or. Tem o de Capua. As canções dos italianos do início do romantismo são todas interessantes. As canções de Schubert, de Schumann.
4: Schumann são lindas. Mas uma que vem agora à sua cabeça, ao seu coração.
1: Ich liebe dich. É Schubert.

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1: E se o senhor pudesse existir enquanto obra de arte, que obra de arte gostaria de ser?
0: Ah, se eu pudesse ser uma obra de arte?
1: Existir, né, enquanto obra
0: Cruz
1: de
0: credo.
1: Arte.
0: Eu acho que me resumiria a ser um poema, sabe? Um soneto.
1: De Camões?
0: Não, não. Ultimamente tenho até lido o livro de sonetos do Paulo Bonfim, pois um grande poeta,
1: um grande
0: administrador de cultura, incansável, trabalhou dia e noite a vida toda, maravilhoso.
1: Muito, muito legal. Ele fazia umas coisas com uma certa influência japonesa, de alguma forma, né?
0: Então eu me resumiria...
1: Um poema do Paulo Bonfim.
0: A simplicidade do poema.
1: Sim. E se o senhor pudesse voltar a viver como ser humano depois da morte, mas com a condição que fosse educado por um animal, que animal o senhor escolheria para educá-lo?
0: Talvez um gato.
1: Um gato. Essa foi a conversa do gato com o crocodilo.
0: Aleluia. Quanta bobagem.
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3: Ele observa que nós vivemos numa época de frieza, uma época de desinteresse e principalmente de emoções reprimidas, que seria o caso dessa frieza aparente, né? E que esta frieza, naturalmente, essas emoções reprimidas, se fazem presentes na música, no teatro, no cinema e assim por diante.

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0: Sexta-feira, 25 de setembro, o Jornal da Cultura começa agora com os seguintes destaques. Lula anuncia a proibição das bets no país por meio de medida provisória. A partir de hoje, os sites de apostas online só ficarão disponíveis para o resgate do saldo até o dia 5 de outubro. O presidente também enviou ao Congresso um projeto de lei que estabelece penas para quem explorar, operar ou divulgar as bets. Conselho Superior do Ministério Público Federal decide manter o Procurador-Geral da República, Paulo Gonet, nos processos relacionados ao Banco Master no Supremo Tribunal Federal e arquiva pedido de investigação sobre a relação dele com o ex-banqueiro Daniel Vorcaro. Novas mensagens extraídas do celular de Vorcaro mostram relação de intimidade do ex-banqueiro com o presidente do Senado, Davi Alcolumbre. Diálogos também revelam conversas com o presidente da Câmara dos Deputados, Hugo Mota. E a participação política é o tema de hoje da cobertura especial das eleições 2026. Você vai conhecer os motivos que tornam o voto um poderoso instrumento da democracia, a segurança da urna eletrônica e a importância do eleitor participar da política mesmo depois de votar. Olá, boa noite. O Conselho Superior do Ministério Público Federal decidiu hoje manter o Procurador-Geral da República, Paulo Gonet, nos processos relacionados ao Banco Master no Supremo Tribunal Federal. O órgão também não vai abrir um processo de investigação sobre a relação de Gonet com o ex-banqueiro Daniel Vorcaro.
1: No início da sessão extraordinária no Conselho Superior do Ministério Público Federal, o relator Francisco Sanseverino foi contra remover Gonet dos processos relacionados ao Banco Master no Supremo.
2: Trata-se de questão processual referente à atuação do Procurador-Geral da República naquelas petições que tramitam no âmbito do Supremo Tribunal Federal. Assim, a questão da suspeição do Procurador-Geral da República deveria ser arguída naqueles autos e caberia ao juiz, que no caso é o Supremo Tribunal Federal, decidir sobre a questão.
1: O posicionamento foi seguido por unanimidade entre os outros conselheiros. A possibilidade de abrir uma investigação contra Paulo Gonet dividiu os conselheiros. O placar foi apertado. Depois de um empate por 4-4, coube ao vice-presidente do conselho, Nicolau Dino, dar o voto de Minerva. O subprocurador-geral da República foi contrário à apuração.
3: Não há um ato, pelo que pude perceber do voto do relator, que indique que o procurador-geral da República tenha praticado ou deixado de praticar algum ato, a seu cargo, que viesse beneficiar, favorecer ou inviabilizar a investigação contra o senhor Daniel Vorcaro.
1: Já a conselheira Samantha Dobrovolsky foi uma das que discordaram do relator.
4: O dever demandava que se afastasse, que declinasse do exercício funcional naquele procedimento específico, naquele procedimento, não estou ampliando para outros, e que se retirasse, mesmo que depois de superado o ponto, numa tramitação adequada, ele pudesse retornar.
1: O conteúdo extraído do celular de Daniel Vorcaro mostra um encontro em Londres há 2 anos entre Paulo Gonet, que aparece segurando um charuto, o ex-banqueiro e o advogado Ciro Soares, apontado pela Polícia Federal como intermediário com o ministro do STF, André Mendonça. O procurador também aparece em uma conversa entre Vorcaro e Soares, 1 ano depois. Apontado como uma das pessoas que viajariam para a capital do Reino Unido com os dois, Gonet teria perguntado se o filho poderia ir junto. As mensagens também apontam uma articulação do ex-dono do Master no Conselho Nacional dos Procuradores Gerais.
5: O procurador-geral talvez não tenha com certas condutas, com certos comportamentos pessoais, é dignificado de acordo com o que se entende nesse

0: necessário essa autoridade simbólica do cargo de Procurador-Geral da República. Talvez tenha passado, portanto, por esse elemento, essa divisão do Conselho que acabou resultando numa decisão, num placar de 5 votos a 4.
1: Novas mensagens extraídas do celular do ex-banqueiro Daniel Forcaro mostram a relação de intimidade dele com o presidente do Senado, Davi Alcolumbre. Os diálogos também revelam conversas com o presidente da Câmara dos Deputados, Hugo Mota.
2: São mais de 150 mensagens trocadas entre Davi Alcolumbre e Daniel Forcaro que a revista Veja teve acesso. Em fevereiro do ano passado, o dono do extinto Banco Master parabeniza o Alcolumbre pela vitória na disputa pela presidência do Senado e deseja sucesso na nova empreitada. Alcolumbre responde chamando Forcaro de meu amor e agradece o carinho e amizade fraterna e finaliza: sou seu irmão para a vida toda. Forcaro retribui com emojis de coração e diz: e eu seu a qualquer tempo, para qualquer coisa e nunca vou esquecer. Foi Davi Alcolumbre quem recusou fornecer à Polícia Federal a lista de visitas de Forcaro ao Senado Federal. O presidente da casa também brecou pedidos de instalação de CPI para apurar o caso. Neste registro obtido da Polícia Federal, o ex-banqueiro pede ao Alcolumbre: fala, irmãozão, se tiver notícias do nosso amigo, me chame. Alcolumbre responde: estou em cima, pressão. Em nota, o presidente do Senado disse que são mensagens de teor pessoal, que não indicam ilegalidade alguma, que não vai se intimidar com ataques e tentativas de atingir sua honra e que medidas judiciais serão tomadas para reparação dos danos causados e para a reposição da verdade. Os diálogos também revelam conversas com o presidente da Câmara, Hugo Mota. Um diálogo entre os dois aconteceu logo após o Banco Central emperrar a venda do Banco Master para o BRB. Forcaro diz: perguntei ao Davi, mas ele também não sabe, diz Forcaro. Hugo Mota vem em seguida. Galípolo ficou de ir lá para a casa do Davi quando encerrasse a reunião. A assessoria de Hugo Mota disse que não vai se manifestar. Fábio Faria é outro político que aparece nas conversas com Daniel Forcaro. O ex-ministro das Comunicações no governo de Jair Bolsonaro atuou como mediador de encontros estratégicos para o banqueiro. Foi por intermediação dele que o ex-dono do Banco Master se reuniu com o ministro do STF, Alexandre de Moraes. Nesta conversa, eles combinam uma festa com a participação de autoridades, incluindo Alcolumbre. Forcaro afirma ao ex-deputado: aquela de 3 metros estará lá. Fábio responde: a dupla, né? Davi aprendeu a falar pelo Google Tradutor e pode assustar a menina. Forcaro fala com risos: bonde do Tigrão. O ex-ministro termina o discurso de forma irônica: Davi falou que está com dança nova. Em outra conversa, Faria combina com Forcaro a reserva em uma suíte de um hotel. Depois vamos para um menor, pegar uma suíte em outro hotel. Deixa umas 4 lá. Pode ser, diz Forcaro, e fazemos um pacto com Davi, termina Fábio Faria. Em nota, Fábio Faria alegou que as conversas com Forcaro não têm relação com o presidente do Senado e que a única vez que o ex-ministro se encontrou com Davi Alcolumbre foi em outubro de 2023, durante um evento empresarial em Paris. A defesa de Forcaro respondeu que não reconhece tais atributos nas comunicações que vêm sendo veiculadas por vazamentos ilegais, de forma seletiva, fragmentada e descontextualizada.
1: O presidente Lula assinou hoje medida provisória que proíbe as apostas online no país. Um pacote de ações contra as chamadas bets foi divulgado pelo governo e os apostadores têm até o próximo dia 5 para resgatar valores aplicados nas plataformas que saem do ar em 6 de outubro.
3: O anúncio foi feito no fim da tarde desta sexta-feira em São Paulo, a 9 dias do primeiro turno das eleições presidenciais. Lula assinou uma medida provisória com proibição total das bets, apostas esportivas e dos cassinos online no país. A MP entra em vigor de forma imediata.
4: Eu tomei a decisão de tomar uma medida dura e drástica necessária. Isso é como um câncer. Ou a gente tira o tumor. Esse tumor vai matar a gente. Nós estamos tentando livrar o povo mais humilde desse país de se matarem por conta de uma perspectiva de ganhar na loteria.
3: O pacote de medidas contra as apostas online proíbe já a partir desta sexta-feira que novos aportes sejam. feitos nas plataformas de jogos. Quem tem saldo nesses aplicativos